0: ex-condenado Dominic agora tenta reconstruir sua vida em uma cabana de praia na República Dominicana com um único vestígio do passado, a namorada, mas ele sabe que as autoridades estão sempre atrás dele. Quando a morte trágica de alguém que Dom ama o leva de volta a Los Angeles, ele reencontra o agente Brian Conner e os dois infiltram-se em uma rede underground que trafica heroína pela divisa do México. À medida em que Dom, sua irmã Mia e Brian redescobrem um laço familiar destruído há muito tempo, dois improváveis aliados se veem novamente um contra o outro, em uma corrida que os leva ao extremo. Um artigo de 1998 da revista Vice sobre corridas de carros nas ruas deu partida ao que seria uma das mais adoradas e lucrativas franquias da história da Universal Pictures. Em 2001, conhecemos o piloto campeão Dominic Toretto e o policial Brian Conner. Ao longo das 2 horas de Velozes e Furiosos, vimos dois homens em lados opostos da lei, lutando e formando uma bela amizade. Os filmes subsequentes também alcançariam expressivas bilheterias, mas a imagem marcante de Dom, acelerando pela fronteira do México no final do original, deixou o público querendo mais aventuras de nosso anti-herói, assim como mais histórias sobre as duas mulheres em seu mundo, a irmã Mia e a namorada Letty. Velozes e Furiosos 4, uma ótima dica para você que gosta de um bom filme de ação.
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2: 21 horas e 5 minutos.
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4: Olá pessoal, Almanaque Musical chegando, por aqui Eduardo Maidana, e hoje falaremos de Linda Juventude, canção da banda mineira 14 Bis. A faixa faz parte do álbum Além Paraíso, de 1982. Uma curiosidade, a banda 14 Bis viajou pouco tempo antes do lançamento deste álbum e trouxe na bagagem os melhores equipamentos de gravação existentes na época. A qualidade do trabalho foi impressionante, e a crítica musical brasileira aplaudiu de pé é o lançamento do álbum. Assim como a banda Roupa Nova, 14 Bis também é apadrinhada por Milton Nascimento. E nós vamos recordar Linda Juventude. Música.

0: O Almanac Musical de hoje fica por aqui. Até a nossa próxima edição. Tchau!
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1: Entrou em cartaz nos cinemas brasileiros a comédia Se Eu Fosse Você 3, marcando o retorno de Glória Pires e Tony Ramos aos seus respectivos papéis dos dois primeiros filmes. Lembrando que houve um hiato de 15 anos entre o segundo e o terceiro filme. Nesse novo longa, acompanharemos Cláudio e Helena duas décadas após a última troca de corpos. Agora eles vivem uma nova fase da vida ao lado da filha Bia, já adulta e casada.
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5: Atenção, você que é fã do Aerosmith. A banda anunciou um retorno aos palcos em shows no Hollywood Bowl nos dias 29 de outubro e 1º de novembro, com participações de Billy Idol, Run DMC, Heart Slash, entre outros. O show, intitulado California Dream On, Aerosmith and Friends. Lembrando que os músicos se aposentaram dos palcos em 2024.
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6: 22 horas e 9 minutos.
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Mas todos nós, com cara descoberta, refletindo como um espelho a glória do Senhor, somos transformados de glória em glória, na mesma imagem, como pelo Espírito do Senhor.

Ouvintes preciosos, nenhum pregador deve pregar para agradar a todas as classes de pessoas, tanto no sentido social, intelectual, financeiro, como no religioso. Isto porque a palavra evangelho significa boas novas. Boas novas de quê? De salvação. Quando Jesus fez aquela pergunta, o que aproveita o homem ganhar o mundo todo se vier perder a sua alma? Nós devemos constatar que a maior notícia, a melhor notícia, surpresa que o homem poderia receber aqui na Terra não seria ganhar sozinho o grande prêmio da nação, o maior prêmio do mundo, a maior fortuna do mundo. Não. Isso ainda não seria boas novas, porque o que adianta o homem ganhar o mundo todo se perder a sua alma? As suas riquezas, segundo o salmista, no Salmo 49, por maior que fossem suas riquezas, jamais poderiam resgatar as suas almas. Disse São Pedro que nós fomos resgatados não com ouro e nem com prata, mas sim pelo sangue de nosso Senhor Jesus Cristo. Daí então, a maior nova e a melhor notícia que um homem ou uma mulher pode receber é a da sua salvação. E quem pode lhe dar essa notícia? Quem pode levar estas boas novas? É o pregador. Embora sabendo que quem vai levar, quer dizer, quem vai introduzir estas boas novas, não apenas nos ouvidos e nas mentes dos pecadores, é o Espírito Santo. Porque se o Espírito de Deus usa a palavra do pregador para esse fim, então aquela mensagem se torna em umas boas novas de salvação, de redenção. Mas se o Espírito de Deus não usa, o que acontece? Aquilo pode soar como um enfado, como uma coisa terrível, indesejável, insuportável para aqueles ouvintes, para aquelas pessoas. Nós temos um quadro perfeito disto. Lá no Calvário foram postos, segundo as Escrituras, dois salteadores ao lado de Jesus Cristo, um à direita, outro à sua esquerda. Conforme todos conhecem o fato bíblico, um deles não viu em Jesus coisa alguma. Não pôde ver coisa alguma em Jesus Cristo. E começou a murmurar e blasfemar contra Jesus. Enquanto que o outro, sendo pecador, ladrão também, salteador, viu em Jesus Cristo, recebeu de Jesus Cristo, recebeu de Deus uma coisa totalmente diferente do outro. Vendo o mesmo quadro, ele disse: lembra-te de mim quando entrares no teu reino.
Isso sempre sensibiliza o meu coração, a minha alma, o meu sentimento. Aquele homem vendo ali uma cena de um corpo acabado, derrotado, e viu ali nele um rei, enquanto o outro não viu coisa nenhuma. Se você é filho de Deus, então nos tira daqui. E ainda mais, sacerdotes, teólogos, não viram o que o ladrão viu. Então, uma mesma mensagem pode ser salvação para muitos e, no entanto, não fazer nada, nada, absolutamente nada, para outros muitos que estão ouvindo a mesma coisa. Depende de quê, então? Da revelação do Espírito Santo. Nenhum legalismo, nenhuma lavagem de mente pode levar quem quer que seja aos céus, mas sim o Espírito de Deus introduzir a palavra, as boas novas para aquela alma. Porque a palavra de Deus é como a espada de dois gumes que penetra nas juntas e medulas. Essa é a expressão de São Paulo na carta aos Hebreus, capítulo 4. Ela é apta para discernir os pensamentos, os corações. Então, o que se necessita é de uma mensagem revelada, para começar, uma mensagem verdadeira do Espírito Santo. Porque somente uma mensagem verdadeira do Espírito Santo pode ser revelada àqueles que hão de herdar a vida eterna, segundo as Escrituras. Agora, São Paulo, na segunda carta aos Coríntios, capítulo 3, versículo 18, diz: mas todos nós, com cara descoberta, refletindo como um espelho a glória do Senhor, somos transformados de glória em glória, na mesma imagem, como pelo Espírito do Senhor. Ouvintes, aqui está a razão pela qual nenhum homem deve desejar um evangelho segundo a sua classe social, financeira e intelectual. Transporte-se em pensamento, em espírito, lá para Belém, quando Jesus nasceu. E veja onde você estaria. Somente três homens revelados desceram, foram até onde estava o Filho de Deus. Os sacerdotes deviam saber disto. O sumo sacerdote devia saber daquilo. E o Herodes, com todo o seu poder e todas as suas investigações, deveria saber onde estava o rei dos judeus, o filho de Deus, mas não ficaram sabendo. Daí a grande necessidade de todos meus ouvintes entenderem que a pregação do evangelho não pode vir como satisfação do nosso intelecto, sabedoria, sublimidade de palavras humanas, com linguagem cara, difícil. Não, não, não, não faça isto por amor de suas almas. Seja quem for que esteja me ouvindo, tenha pena de si mesmo. Quando o homem tem dinheiro, tem posição, ele deve ter, na verdade, uma casa de conforto, um carro confortável. Caso contrário, ele seria até um avarento. Tudo isso está muito certo. Mas quando ele pensasse em salvação, ele deveria receber a salvação segundo o plano de Deus. Olha por que Jesus disse em São Mateus capítulo 11, a partir do verso 25. Naquele tempo, respondendo Jesus, disse:
Graças te dou, ó Pai, Senhor do céu e da terra, que ocultaste estas coisas aos sábios entendidos e as revelaste aos pequeninos. Sim, ó Pai, porque assim te aprouve. Isso está escrito em São Mateus, capítulo 11, verso 25 e 26. Será muito grande a decepção daqueles que querem um evangelho que vem de acordo com a sua classe social, com sua posição diante dos homens. Você deve descer lá. Você deve cair do seu pedestal, do seu cavalo. Você deve descer dessa árvore, Zaqueu. Jesus disse: desce, Zaqueu. Eu quero ceiar contigo na tua casa. Agora, aquilo era um desprezo muito grande diante da sociedade. O Nazareno, o Galileu, comendo com um homem de posição dentro da sua casa. Mas para ele era salvação. Hoje entrou a salvação nesta casa. Mas o que tem isto a ver com o assunto da cara descoberta, refletindo como espelho a glória do Senhor? Somos transformados de glória em glória na mesma imagem, como pelo Espírito do Senhor. Isto aqui vem a necessidade da revelação. O mundo tem sentido necessidade de interpretação, quando deveria sentir necessidade da revelação. Paulo concluiu o capítulo 3 da segunda carta aos Coríntios com o versículo 18, o qual nós estamos citando, depois de dizer assim, começando do verso 13: e não somos como Moisés, que punha um véu sobre a sua face, para que os filhos de Israel não olhassem firmemente para o fim daquilo que era transitório. Mas os seus sentidos foram endurecidos, porque até hoje o mesmo véu está por levantar na lição do Velho Testamento, o qual foi por Cristo abolido. E até hoje, quando é lido Moisés, o véu está posto sobre o coração deles. Está se referindo aos judeus. Foi posto um véu para não verem que estava ali o Messias. Mas quando se converterem, isso se refere aos 144 mil judeus, mas quando se converterem ao Senhor, então o véu se tirará. Eles verão que Jesus Cristo é de fato o Messias. Ora, o Senhor é Espírito, e onde está o Espírito do Senhor, aí há liberdade. Mas todos nós com cara descoberta, refletindo como espelho a glória do Senhor, somos transformados de glória em glória, na mesma imagem, como pelo Espírito do Senhor. Eu digo agora, pergunto pelos meus ouvintes, o véu foi posto somente diante dos judeus? Essa venda está somente nos olhos dos judeus? Não. Caso contrário, o Apocalipse seria um livro exclusivo para os judeus. Mas não é. A palavra Apocalipse, que quer dizer também revelação, significa tirando o véu. E desde que o Apocalipse não é exclusivamente para os judeus, é também para nós, os gentios, então é necessário que seja tirado um véu dos nossos olhos, para que possamos, com cara descoberta, não com aquele evangelho, com cara descoberta, refletirmos como um espelho a glória do Senhor. Isto porque somos transformados de glória em glória na mesma imagem, como pelo Espírito do Senhor. Não há coisa mais clara do que isto. Isso me converte mais.
Isso para mim é uma glória a mais, meus ouvintes. Ah, é verdade. Apocalipse, então, quer dizer revelação, tirando o véu? Sim, perfeitamente. E ainda mais, não se refere somente, não é exclusivo para os judeus? Não. Encontra-se? Muito bem. Você veja, do primeiro capítulo até o final do capítulo 3 se refere às sete eras da igreja. Gentílica. Você veja, do primeiro capítulo até o final do capítulo 3 se refere às sete eras da igreja.

Então, tem que ser tirado um véu. Véu dogmático. Véu denominacional. Dos nossos olhos. Para que possamos, com cara descoberta, refletirmos como um espelho a glória do Senhor. O Evangelho do Senhor. Paulo disse, não me envergonho do Evangelho de Cristo. Não o Evangelho segundo a minha classe social. Mas o Evangelho do Senhor. É Jesus na manjedoura. Ah, você também é um deles. A tua fala te denuncia. Ah, é. Pedro negou, mas logo ele deu a sua vida. Logo ele deu a sua vida por aquilo que ele creu. Refletiu aquele evangelho em sua vida. Todos os apóstolos, toda a igreja refletiu o evangelho de Cristo. Amados, uma coisa chama outra e o tempo não nos permite ir adiante. Mas resta-nos apenas um apelo. Isso depende de pararmos, de orarmos e de sentirmos a necessidade de ser tirado o véu dos nossos olhos para vermos na Bíblia um profeta para nós, para vermos o batismo verdadeiro, a posição da mulher, a conduta e a posição do homem. É necessário que seja tirado o véu, porque caso contrário, a Escritura é aquilo que não passa de letra, letra, letra, letra, e cada coisa tem que ser interpretada segundo a condição social das pessoas. Que o Senhor vos livre deste grande mal, em nome de Jesus Cristo. Amém.

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Porque sabemos que se a nossa casa terrestre, deste tabernáculo, se desfizer, temos de Deus um edifício, uma casa não feita por mãos, eterna, nos céus.

tirando o véu. Apocalipse, revelação. Ouvintes, Deus quer que todos os seus filhos o conheçam. Qual o pai que não gostaria de se identificar com seus filhos como pai? Não tem lógica pensar numa coisa como esta, de um pai não se identificar como pai de seus filhos. Deus, sendo nosso pai, ele tem prazer em se identificar conosco, seus filhos. Agora, é certo que depende de filiação. A Bíblia diz que o filho unigênito está no seio do Pai. Este o fez conhecer. Este o fez conhecer. Isto quer dizer que Deus estava se identificando através de seu filho. Jesus disse mais tarde: quem vê a mim, vê o Pai. Eu e o Pai somos um. Então, constatamos de início que Deus tem se identificado com os seus filhos. Agora, como não são todos os homens filhos de Deus, então nem todos o reconheceram, o reconhecem como ele é, como ele se apresenta. Por quê? É necessário que ele próprio se revele àquela pessoa. Uns diziam que era Jeremias, outros diziam que era Elias. Mas vós, que dizeis que eu sou? Pedro respondeu: tu és o Cristo, o Filho de Deus vivo. Agora, para quem conhece a Bíblia, isso aí é o fio da meada, não é? Você pode prosseguir adiante com o pensamento e ver que a análise está perfeitamente dentro das Escrituras e de uma maneira que serve para nos alicerçar na fé como filhos de Deus que somos. Muito bem, amados. É necessário que, então, sejamos revestidos do Espírito Santo, que sem o qual ninguém terá a revelação de quem é Deus. Podem estudar teoricamente, então Deus é três pessoas distintas, Deus é isto, Deus é aquilo, Deus é grande, Deus é bom Pai, Deus é Jeová, Deus é Jesus. Não tem importância. Mas a questão de ser revelado, isso não é para quem quer, não é para quem corre, é para quem Deus chama. Jesus disse: graças te dou, ó Pai, Senhor dos céus e da terra, porque escondeste essas coisas aos sábios entendidos e as revelastes aos pequeninos. Em 2 Coríntios capítulo 5, nós temos uma mensagem para filhos de Deus. Anotem, mensagem para filhos de Deus. Paulo está dizendo: porque sabemos que se a nossa casa terrestre, deste tabernáculo, se desfizer, essa linguagem escriturística se refere ao nosso corpo, templo, casa, tabernáculo. São Pedro usou esse termo, Paulo também usou e o próprio Jesus usou. Então, se a nossa casa terrestre, quer dizer, o nosso corpo terrestre, se desfizer, temos de Deus um edifício. Ouvintes, prestem atenção.
um edifício. Você veja o quanto um edifício tem mais valor do que uma casa. O quanto um edifício vale mais do que uma casa. De uma casa simples. Então Paulo disse que quando esta casa, esse tabernáculo, essa casa terrestre, esse corpo for desfeito, nós temos de Deus um edifício. Um edifício que é casa, naturalmente, não feita por mãos. Agora é eterna nos céus. E por isso também gememos, desejando ser revestidos da nossa habitação que é do céu. Está vendo que isso é uma carta para filho de Deus. Se todavia estando vestidos, não formos achados nus. Não formos achados nus, quer dizer, despidos. Porque também nós, os que estamos neste tabernáculo, gememos carregados, não porque queremos ser despidos, mas revestidos para que o mortal seja absorvido pela vida. Ora, quem para isto mesmo nos preparou foi Deus, o qual nos deu também o penhor do Espírito. Pelo que estamos sempre de bom ânimo, sabendo que enquanto estamos no corpo, vivemos ausente do Senhor, porque andamos por fé e não por vista. Mas temos confiança e desejamos antes deixar este corpo para habitar com o Senhor. Pelo que muito desejamos também ser-lhe agradáveis, quer presentes, quer ausentes. Porque todos devemos comparecer ante o tribunal de Cristo, para que cada um receba segundo o que tiver feito, por meio do corpo, ou bem ou mal. Muita gente não dá valor ao corpo. Agora, vamos ter a nossa atenção fixa nisto aqui. Esta mensagem, esta carta é para filhos de Deus. O natural explica o espiritual. Se um corpo fica sem o seu espírito, sem a sua alma, então ele está morto. Mas aquele espírito não fica vagando, não fica nu, despido, porque ele tem uma outra casa preparada, um edifício, tem um outro corpo. Esse é o corpo celestial, quando o crente parte para o Senhor, vai para além da cortina do tempo, fica na sexta dimensão, com o corpo celestial. Depois da ressurreição, ele recebe o corpo glorificado, porque somente através do corpo glorificado, ele pode entrar onde está Deus mesmo, na presença de Deus. É uma roupagem própria, não adianta alguém querer ir para essas bodas, essa ceia na presença do Senhor, com roupagem de religiões, de credos e dogmas, tem que ser com o corpo glorificado. Antes, quando se morremos, temos um corpo celestial, através do qual nós saímos fora da órbita da Terra e vamos além da cortina do tempo, em um lugar. Quando a pessoa não morre com Cristo, aquele espírito fica despido, fica nu de corpo. Então não tem condição de chegar lá naquele destino que gostaria de chegar e nem de voltar. Então fica vagando, nu, despido, porque não tem corpo. Ora, meus ouvintes, se o natural explica o espiritual, e vou fixar mais uma vez essa mensagem para filhos de Deus. Esta coisa, essa versão que a humanidade, os homens e as mulheres tomaram por roupa, não é um tipo de outra coisa. Deixe-me vos falar com bastante intimidade. Mas fique sabendo, se há um amigo, é aquele que mostra estas coisas.
essa vontade de andar meio vestido, meia vestida, apenas com uns pedacinhos de pano no corpo, isso já explica perfeitamente que aquele espírito não tem vestidura para a eternidade. Por quê? Os nossos desejos, as nossas atitudes, as nossas maneiras de portar, mostram claramente a qualidade de espírito que temos. E quando um homem ou uma mulher está totalmente dirigido por estas modas naturais, mundanas, que desrespeitam as escrituras, a lei de Deus, fique sabendo, estes espíritos são almas encarceradas, são espíritos encarcerados já, presos a tudo que o mundo ensina, e uma vontade de viver despidos. Isso expressa através do corpo. Alguém diz, Deus quer o coração, mas a Bíblia não diz assim. É certo que começa pelo coração. Nenhum esposo verdadeiro gostaria de ter uma esposa que antes de tudo tivesse em seu coração. Mas jamais aquela mulher, aquela moça honestamente, corretamente, de uma maneira cristã, poderia ceder o seu corpo a um homem para o qual ela não tivesse dado antes de tudo o seu coração. Isto é, a sua vida. É a mesma coisa com relação a Deus, não resta dúvida. Mas quando a mulher dá o coração para um homem, ela se casa com ele, se une com ele, logicamente entrega o seu corpo a ele. Quando a igreja, que é considerada a esposa, formada de crentes, se casa mesmo com o esposo que é Cristo, então dá o seu coração para ele e também o seu corpo é dele. Por isso tem vontade de andar vestido. A outra não tem vontade de andar vestido. Chama os pedacinhos de panos de vestidos. Mas tudo que pode provocar um homem está em plena e franca demonstração. Aceite quem quiser aceitar, mas essa é uma mensagem para filhos de Deus. Em São Lucas, capítulo 8, versículo 26 em diante, vocês encontram aquele fato interessante sobre o endemoniado gadareno, lá de Gadara. É uma terra lá dos gadarenos que está de fruto da Galileia. Então a Bíblia diz que lá estava aquele endemoniado que tinha quase 2.000 demônios. E vejam o que diz o versículo 27. E quando desceu para a terra, saiu-lhe ao encontro vindo da cidade um homem que desde muito tempo estava possesso de demônios e não andava vestido, nem habitava em qualquer casa, mas nos sepulcros. No versículo 35, São Lucas capítulo 8, versículo 27, diz que ele andava despido e não habitava em qualquer casa. No versículo 35, diz assim, e saíram a ver o que tinha acontecido e vieram ter com Jesus. Acharam então o homem de quem haviam saído os demônios, vestido, e em seu juízo, assentado aos pés de Jesus, e temeram. Ouvintes, anotem isso. São Lucas, capítulo 8, versículo 26 em diante. Você vai encontrar um homem cheio de demônios, despido, e não parava em casa. Logo, você vai ver aquele homem, depois de um encontro com Jesus, vestido em pleno juízo. Agora voltemos para ali. E por isso também gememos, desejando ser revestidos da nossa habitação, que é do céu. Se todavia estando vestidos, não formos achados nus. Esta vontade de viverem despidos explica perfeitamente que esses espíritos não terão de maneira alguma
vestidura para a vida eterna. Por isso, vejam que São Judas, é uma cartinha de um capítulo só antes do Apocalipse, diz no versículo 23, e salvai alguns arrebatando-os do fogo, tende deles misericórdia, com temor, aborrecendo até a roupa manchada da carne. Ora, se nós tivéssemos tempo, nós podíamos discorrer minuciosamente sobre estas coisas. Mas já é o suficiente para os nossos ouvintes entenderem por quê e para que Deus tem nos enviado a revelação do Apocalipse. Veja o que São Paulo diz na primeira carta de Timóteo, capítulo 2, versículo 9. Talvez eu me torne enfadonho por citar tanta Bíblia, não é? Mas é dela que procede palavra de vida eterna. Para onde iremos nós? Para um dogma? Para uma religião? Para uma mais moderna, mais antiga, o que for? Pedro disse, para onde iremos nós? Vamos para a Bíblia, para Cristo que é a palavra. Paulo, um profeta de Deus, diz em 1 Timóteo 2, a partir do verso 9, que do mesmo modo as mulheres se ataviem em traje honesto, com pudor e modéstia, etc, etc, e muitas outras referências. Eu quero voltar a esclarecer aos nossos ouvintes. 2 Coríntios capítulo 5, vocês leiam. Vocês podem perguntar o que tem uma coisa com a outra. Sim, o natural explica o espiritual. Esses espíritos que não permitem o corpo vestirem-se honestamente, eles estarão sem vestiduras para a eternidade, para a sexta dimensão. Estarão sem o corpo celestial, estarão, portanto, sem o corpo glorificado, que sem o qual ninguém estará na sétima dimensão. Eles ficarão vagando aí na quinta dimensão até o dia do juízo. São almas encarceradas hoje, mas há tempo de se arrepender. A mensagem não é acusando, mostra a causa na verdade. Conforme temos dito, pregado, esse não é o evangelho analgésico, mas é um remédio que vai combater a causa do mal. Deus os abençoe, meus ouvintes, em nome do Senhor Jesus Cristo. Amém.

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1: Sexta-feira, 9 de outubro de 2026. Boa noite, eu sou o Fernando Figa e vamos juntos em mais uma edição do Jornal da Noite. Os fatos que marcaram o dia de hoje, muita informação e prestação de serviço. Vamos juntos. Você ouve nesta edição do Jornal da Noite. Agronotícias, com as informações que movimentam o setor agropecuário. Os indicadores econômicos: Ibovespa sobe e fecha aos 209 mil pontos e bate novo recorde. Dólar cai a R$ 4,98. A arte da fotografia, com o professor e fotógrafo Ailton Tenório. Saúde mental, com a neuropsicóloga doutora Priscila Gasparini Fernandes. Debate Educação, com o consultor de políticas educacionais da Fundação FAT, Francisco Borges. E se a sua sexta-feira será de pipoca e sofá, temos dicas de filmes e séries no quadro Vale o Play. Vamos juntos a partir de agora com o Jornal da Noite.
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1: O Ibovespa, principal índice da Bolsa Brasileira, avançou 1,38% hoje aos 209.067 pontos e bateu novo recorde de fechamento. Já o dólar fechou em queda de 0,79% aos R$ 4,98. O cenário eleitoral voltou a mexer com a expectativa dos investidores. Novas pesquisas indicaram vantagem de Flávio Bolsonaro no segundo turno. Segundo o Datafolha, o candidato do PL tem 49% das intenções de voto, enquanto Lula tem 45%. A inflação brasileira também foi destaque. O indicador subiu 0,82% em setembro, após queda de 0,32% no mês anterior. A alta foi puxada principalmente por habitação, com o fim do bônus de Itaipu nas contas de luz, e transportes, com aumento das passagens aéreas e dos combustíveis. No exterior, dados de confiança do consumidor dos Estados Unidos também ficaram no radar. Enquanto isso, as incertezas sobre o conflito no Oriente Médio continuaram a influenciar o petróleo. Na véspera, Donald Trump afirmou que não atacaria o Irã antes das eleições de meio de mandato, citando conversas produtivas com o Teherã. Ainda assim, o bloqueio às exportações iranianas e os ataques a petroleiros no Estreito de Hormuz mantiveram dúvidas sobre a duração do conflito e os impactos nos preços da energia.
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1: Aqui o Agro é Notícia. Novo caso de gripe aviária foi registrado em aves de subsistência no interior do Rio Grande do Sul. Por aqui, Fernando Figa de volta com você, atualizando as informações do setor agropecuário. Um novo caso de gripe aviária em aves de quintal foi registrado no município de Selbaque, no norte do Rio Grande do Sul, neste início de outubro. Após a confirmação, foram realizadas vistorias em 70 propriedades rurais, no raio de 3 quilômetros do foco, além de uma granja comercial no raio de 10 quilômetros, mas sem alojamento de aves. Como nenhuma ave suspeita, nenhuma outra doença suspeita foi encontrada, o foco foi considerado encerrado pelo Departamento de Vigilância e Defesa Sanitária Animal do governo gaúcho. A gripe aviária é uma doença altamente contagiosa causada por variantes do vírus influenza. A doença pode atingir tanto aves silvestres quanto domésticas e plantéis de criação, além de mamíferos. O ser humano também pode contrair, embora os casos sejam mais raros. Em 2025, a confirmação da presença do vírus da gripe aviária em uma granja comercial de Montenegro, no Rio Grande do Sul, levou diversos países a suspenderem as importações de produtos avícolas do Brasil. Atualmente, segundo o Ministério da Agricultura, o caso em Selbaque é o único foco em andamento em aves de subsistência em todo o Brasil, embora o Rio Grande do Sul já considere o caso como encerrado. Há outros três focos em investigação, mas em animais silvestres. Dois em Santa Catarina, em Garopaba e Laguna, ambos em lobos marinhos. E um no Piauí, no município de Coronel José Dias, em uma avoante ou pomba de bando. De acordo com o Ministério da Agricultura, a gripe aviária não se transmite pela carne de aves nem pelo consumo de ovos. Portanto, os alimentos continuam completamente seguros para consumo, desde que estejam bem cozidos.
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1: Vamos à coluna A Arte da Fotografia com Ailton Tenório.
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1: Olá, professor!
2: Olá, ouvintes! Sou o fotógrafo Ailton Tenório e hoje quero falar sobre um exercício fotográfico que vai transformar suas composições, o uso de molduras naturais. Molduras naturais são elementos do ambiente que podem enquadrar o assunto principal da sua foto, criando mais profundidade e direcionando o olhar do observador. Pode ser portas, janelas, arcos, galho de árvores, túneis ou qualquer coisa que forme um contorno ao redor do seu tema principal. Para praticar esse exercício, comece observando a sua própria casa. Uma porta entreaberta pode moldurar alguém no cômodo seguinte. Uma janela pode enquadrar a vista da rua ou do jardim. Depois disso, amplie sua busca pela cidade. Arcos, passagens, pontes, tudo que servir como moldura para criar imagem com mais impacto visual. Tudo pode servir como moldura para criar imagens com mais impacto visual. O uso de molduras não apenas melhora a composição, mas também conta uma história mais rica. A moldura pode estabelecer um contexto, criar uma sensação de descoberta, ou mesmo sugerir uma barreira entre o fotógrafo e o assunto, adicionando um toque de mistério à imagem. O fotógrafo francês Henri Cartier-Bresson, mestre da fotografia de rua, usava frequentemente esse recurso. Ele dizia: "Para mim, a fotografia é o reconhecimento simultâneo, numa fração de segundo, do significado de um evento." Cartier-Bresson costumava usar elementos arquitetônicos como molduras para organizar suas composições, criando imagens que parecem perfeitamente orquestradas, sendo capturadas no momento decisivo. Então, ao sair com seu celular hoje, procure essas molduras naturais. Elas estão em toda parte, esperando para transformar suas fotos comuns em imagens excepcionais. E não se esqueça de enviar suas experimentações para o perfil @fotonorádio, lá no Instagram, onde eu vou colocar algumas fotos de Bresson que ele usou esse artifício. Termino aqui mais uma edição da Arte da Fotografia. Aqui quem fala é o fotógrafo, arte educador e professor Ailton Tenório. Até a próxima semana.
1: Muito obrigado, professor Ailton. Vamos agora com a neuropsicóloga, doutora Priscila Gasparini Fernandes, falando de saúde mental.
0: Saúde mental.
1: Olá, doutora.
3: Olá, pessoal. É muito bom estar aqui com vocês mais uma vez. Eu sou a doutora Priscila Gasparini Fernandes, sou neuropsicóloga. E hoje eu quero trazer uma reflexão que pode transformar a forma como a gente lida com a vida, com os outros e principalmente com a gente mesmo. O tema de hoje é: você não é só o que sente. Muita gente acredita que sentir algo já é o suficiente para justificar um comportamento. Fiquei com raiva, por isso gritei, fiquei triste, por isso me isolei, fiquei ansioso, por isso desisti. Mas a verdade é que entre o que a gente sente, o que a gente pensa e o que a gente faz, existe um caminho. Aprender a identificar cada etapa desse processo é o que a gente chama de educação emocional. Do ponto de vista da neuropsicologia, as emoções são respostas automáticas, rápidas e naturais do cérebro frente a algum estímulo. A emoção não é um problema. O problema é o que a gente faz com ela. Raiva, medo, tristeza, alegria, frustração, todas têm uma função biológica. O que muda é como interpretamos essas emoções e como reagimos a partir delas. O que vem logo depois da emoção é o pensamento. E é aí que entram as nossas crenças, memórias, traumas, experiências de vida. A forma como você interpreta o que sente é moldada por tudo o que você já viveu. Essa interpretação influencia diretamente o seu comportamento. Vou dar um exemplo bem simples. Duas pessoas são criticadas no trabalho. A emoção é a mesma, desconforto, talvez vergonha. Mas uma pensa, isso é uma oportunidade para eu melhorar. E a outra pensa, tá vendo? Eu sou um fracasso. O comportamento dessas duas pessoas vai ser completamente diferente. Por isso, aprender a observar o que sente, pensar sobre o que pensa, escolher como agir é uma das maiores provas de maturidade emocional que a gente pode desenvolver. E isso é possível com a prática de consciência e algumas ferramentas que eu quero compartilhar com vocês agora. A primeira dica: separe o que você sente do que você é. Diga, eu estou com raiva e não eu sou uma pessoa raivosa. Essa mudança simples na linguagem te ajuda a perceber que a emoção é passageira, você não precisa se fundir a ela. Segunda dica: crie uma pausa entre o sentir e o agir. Sentiu algo forte? Respira, espera, dá um passo para trás. Não tome decisões no auge da emoção. O córtex pré-frontal, que é a área do cérebro responsável pelo pensamento racional, ele precisa de alguns segundos para assumir o controle. Terceira dica: escreva ou fale sobre o que sente. Colocar para fora, de forma organizada, o que está dentro de você. Quando você dá nome às emoções, o cérebro começa a processá-las com mais clareza, menos intensidade, e isso reduz a impulsividade e aumenta a consciência sobre os seus padrões. A inteligência emocional, ela não é sobre sentir, nem sobre controlar tudo. É sobre entender o que você está sentindo, refletir sobre isso e então escolher como agir, ao invés de simplesmente reagir. Então fica aqui o convite. Que tal a partir de hoje começar a prestar mais atenção no que você sente, pensa e faz? E aprender a ser mais autor da sua história emocional. Muito obrigada, foi muito bom estar aqui com vocês mais uma vez.
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1: A seguir eu volto com mais informação para você. Tem Francisco Borges na coluna Debate Educação, tem Direito e Inclusão, também o quadro Vale o Play. Fique ligado, uma ótima sexta-feira.
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6: E você sabe, sempre aqui gostamos de dar dicas para você também de filmes nacionais. E a nossa dica de hoje é o filme Achados e Perdidos. Um drama policial nacional. Este filme traz em seu elenco grandes nomes como Antônio Fagundes, Zé Polessa e Juliana Kinast. Achados e Perdidos é um filme do premiado cineasta José Joffre. Quem Matou Pichote, Dois Perdidos numa Noite Suja. Estes, alguns dos filmes deste grande cineasta. É uma adaptação do livro homônimo de Luiz Alfredo Garcia Rosa. Um drama policial ambientado nas ruas do submundo de Copacabana, onde nada é o que parece. Drama policial com requintes de suspense traz o ator Antônio Fagundes no papel do delegado aposentado Vieira, agora principal suspeito do assassinato de sua amante, Magali, interpretada por Zezé Polessa, uma prostituta de bem com a vida. Para piorar a situação, um amigo do passado volta para assombrá-lo com poder de fogo para cruéis chantagens, e fica difícil resistir aos carinhos da jovem Flor, interpretada por Juliana Kinast em sua estreia no cinema. Achados e Perdidos, um ótimo filme nacional que vale a pena você ter aí, na sua coleção particular, na estante de sua casa, ou você que simplesmente quer curtir um bom filme, vale a pena estar pegando na sua locadora.
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4: De volta com o Jornal da Noite, hoje sexta-feira com um feriado prolongado, muita gente já se programando para viajar, muita gente já em viagem para aproveitar aí esta emenda, digamos assim, né? Este feriadão, já que segunda-feira é feriado. Vamos juntos com informação, agora tem debate educação.
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5: Olá, sejam muito bem-vindos à coluna Debate Educação. Sou Francisco Borges, mestre em Educação e consultor de políticas educacionais da Fundação de Apoio à Tecnologia, Fundação FAT. No episódio de hoje, abordo como a articulação entre o Índice de Desenvolvimento da Educação Básica, chamado IDEB, e o Exame Nacional do Ensino Médio, ENEM, e as avaliações de larga escala aplicadas ao longo das etapas de formação, como o SAEB, resumem o esforço do Estado em monitorar a qualidade do ensino, ao mesmo tempo em que expõe os gargalos estruturais e os limites pedagógicos dessas avaliações. Para compreender a engrenagem da avaliação nacional, é preciso olhar para o Sistema de Avaliação de Educação Básica, o SAEB, coordenado pelo INEP. Esse exame é aplicado periodicamente e o SAEB realiza testes de proficiências de língua portuguesa e matemática e amostral em ciências humanas e da natureza, em momentos-chave da trajetória escolar. Durante os anos iniciais do ensino fundamental, entre o segundo e quinto, o foco na consolidação da alfabetização e habilidades matemáticas básicas. A transição crítica se avalia a retenção de competências antes do ingresso no ensino médio. Isso acontece no final dessa etapa. No nono ano, enquanto o ensino médio é feito em diagnóstico de fechamento do ciclo de educação básica. Do ponto de vista mais positivo, o IDEB funcionou como um poderoso instrumento de indução de metas. Ele tirou os sistemas de ensino da inércia, gerando uma cultura de dados onde prefeitos, governadores, diretores passaram a acompanhar de perto o fluxo escolar e a aprendizagem dos alunos. Redes municipais que historicamente sofriam com a falta de recursos conseguiram saltar de patamar ao alinhar seus currículos às matrizes estabelecidas pelo SAEB. Pelo lado crítico, a centralidade do IDEB gerou efeitos colaterais pedagógicos conhecidos como teaching to test, ensinar para o teste. Muitas escolas passaram a treinar os estudantes exaustivamente

0: por meio de simulados focados apenas nas matrizes de português e matemática, deixando de lado disciplinas como artes, história e ciências, além do desenvolvimento socioemocional tão importante. Se o SAEB e o IDEB olham para o coletivo das redes de ensino, o Enem, Exame Nacional do Ensino Médio, tensiona o sistema sob a ótica individual. Criado originalmente em 1998 para avaliar o desempenho do estudante ao final da escolaridade básica, o exame sofreu uma metamorfose radical a partir de 2009, tornando-se o maior mecanismo de acesso ao ensino superior do país por meio do SISU, que faz a liberação do ProUni e do FIES. O consenso entre especialistas em avaliação educacional aponta que o Brasil possui um ecossistema de dados robusto, mas que precisa evoluir de um modelo puramente somativo e classificatório para um modelo formativo e multidimensional. Os principais desafios para as próximas décadas envolvem, primeiramente, uma avaliação de contexto. Indicadores puramente numéricos precisam ser ponderados pelo nível socioeconômico das famílias e também pelas condições de infraestrutura das escolas, seus laboratórios, bibliotecas, condições de conectividade. Pois avaliar o aprendizado sem avaliar as condições em que ele ocorre gera um diagnóstico incompleto. Depois, se faz a necessidade da continuidade pós-alfabetização. A perda de rendimento crônica que ocorre na transição do quinto para o sexto ano do ensino fundamental e os altos índices de evasão no ensino médio demonstram que as provas estruturais precisam servir como alertas preditivos de abandono escolar e não apenas como relatórios de final de ciclo. E uma abordagem de habilidades complexas pode trazer avanço para itens que avaliem o pensamento crítico, a resolução de problemas complexos e a literacia digital, superando a dependência de testes de múltipla escolha tradicionais. Acredito na máxima que diz: se não podemos medir, não podemos avaliar. E o processo contínuo da avaliação impõe atenção e cuidado ao sistema de formação, principalmente da educação básica, etapa fundamental de construção de alicerces cognitivos. Fico por aqui. Até o nosso próximo encontro. Enquanto isso, acompanhe nosso LinkedIn. Só procurar por Fundação FAT. FAT se escreve com F-A-T mudo.
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2: Tecnologia para o seu dia a dia. Por aqui, Fernando Figa e o Momento Smart. Inteligência artificial precisa de muita energia. Ó, você faz uma pergunta para a inteligência artificial, recebe uma resposta em poucos segundos. Coisa simples, né? É, para usar é muito simples. Agora, por trás dessa conversa existem milhares de computadores trabalhando ao mesmo tempo. Treinar e operar modelos modernos de inteligência artificial exige enormes centros de processamento e um consumo elevado de energia elétrica. Sim, gente. Empresas de tecnologia vêm investindo cada vez mais em eficiência energética e em fontes renováveis para abastecer seus data centers. A evolução da inteligência artificial não depende só aí dos novos programas, né? Ela depende também de eletricidade, sistemas de refrigeração, internet de alta velocidade, equipamentos extremamente potentes, né? Coisa bruta, coisa pesada mesmo, né? Que faz a inteligência artificial rodar. Quanto mais usamos serviços digitais, maior se torna a importância da infraestrutura que mantém a internet funcionando 24 horas por dia. Tecnologia para o seu dia a dia, esse foi o nosso Momento Smart.

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1: Olá, tudo bem com vocês? Aqui Luciane Frazão, doutora em Educação, psicopedagoga e consultora na pauta da diversidade, acessibilidade e inclusão. Estamos em mais um dos nossos encontros semanais da nossa coluna Direito e Inclusão para tratarmos de temas sensíveis em prol de uma sociedade mais inclusiva. Hoje, dialogo com vocês a respeito do Código de Defesa do Consumidor, pois as pessoas com deficiência têm direitos específicos garantidos a partir desse código. É importante relacionar que a pessoa com deficiência, ela se enquadra no perfil de hipervulnerabilidade. E o enquadramento nesse perfil, então, faz com que algumas abordagens, alguns temas tratados no Código de Defesa do Consumidor tenham, então, um repertório bem especial, bem específico, como eu falei, para as pessoas com deficiência. Poderíamos falar aqui inicialmente da questão da prestação de serviços que todos nós, cidadãos, temos direito e que acessamos inúmeras vezes. Quando falamos da prestação de serviços, existem, então, algumas prerrogativas muito significativas para que esses serviços sejam tratados de qualidade para a população. Vamos ampliar essa discussão? Vamos dialogar um pouco mais sobre esse direito da pessoa com deficiência? Me acesse nas redes sociais. O meu Instagram é professora doutora Luciane Frazão, psicopedagoga. Até a próxima.
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2: Aqui a gente dá a dica e você decide se vale o Play. Nesta edição vamos falar sobre a série Nili, Detetive Particular.
3: Tô vendo que andou ocupada. Você podia ter ligado pra mim se precisava de ajuda.
0: Vale o Play.
4: Você sempre cuidou de mim.
3: Você é minha amiga. Watch
4: me, baby. Francis Neagley. Eu sou investigadora. Quero falar sobre a parada do metrô em Wells. Meu amigo Tommy foi morto no trilho.
5: Eu ouvi o trem chegando e o corpo batendo no metal.
0: Vale o Play.
6: Parece que um garoto se drogou e se jogou na frente do trem. Caso encerrado. Mentira.
2: Nili, Detetive Particular é uma série ambientada no mesmo universo de Witcher, baseada na franquia de Lee Child. A trama gira em torno de Frances Nili, uma sargento-mestre aposentada do Exército dos Estados Unidos, previamente apresentada em Witcher. Nili, que trabalhou como policial militar e foi uma das primeiras escolhas de Jack Reacher para integrar a 110ª Unidade de Investigações Especiais, agora atua como investigadora particular em Chicago. A história se intensifica quando Nili descobre que um amigo de longa data morreu em circunstâncias suspeitas. Determinada a encontrar respostas e fazer justiça, ela utiliza todo o conhecimento adquirido durante a carreira militar e ao lado de Richard. Ao mergulhar em uma investigação perigosa, Nili enfrenta ameaças ocultas que colocam sua vida em risco, testando suas habilidades e resiliência, enquanto se aproxima da verdade. A série promete ação e suspense, com uma protagonista determinada em busca de justiça.
4: É.
3: Se foi homicídio, quero ajudar.
4: Trabalho sozinha.
3: Não é policial.
4: Você tá dizendo? Eu preciso descobrir onde o Tommy morava antes dele morrer.
5: É mais um dia incrível na fazenda Echo Canyon.
4: Aceitam viciados, sem teto, perdidos, pessoas que não têm pra onde ir. O seu trabalho é fácil. Reconhecimento.
5: Beleza, eu posso fazer isso. Como é que você faz?
4: Na fazenda, quem é o manda-chuva?
2: A série norte-americana de ação, drama, policial e suspense, Nili, Detetive Particular, está disponível para os assinantes do Amazon Prime.
4: Você não pode estar falando sério.
3: Quem tá por trás disso não tem medo de matar e... Tem grana e poder. Tá, o que vamos fazer?
4: Eu vou queimar aquela fazenda até não sobrar mais nada.
3: Bingo.
2: Nili, Detetive Particular. E aí, vale o play?
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7: Termina aqui a edição de hoje do Jornal da Noite. Muito obrigado pela sua audiência e um excelente fim de semana também. Um ótimo feriadão. Um abraço, até segunda-feira.
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2: Olá, como você tá? Tudo bem por aí? Começa agora o Nitro Music aqui pela sua rádio favorita. A partir de agora, só as melhores do flashback aqui no seu rádio, através da internet também, trazendo, relembrando aquelas músicas que fizeram muito sucesso. Vamos de músicas por aqui.
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1: O Nitro Music sempre traz o melhor do flashback pra você de segunda a sexta. Vamos para um break, já já tem mais.
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4: Taylor Swift está comemorando o sucesso de seu novo single, Patient Zero, que estreou na parada Billboard Global 200 e também chegou ao primeiro lugar da Billboard Global, que exclui o mercado norte-americano. E o clipe, dirigido pela própria Taylor, é uma mega produção. Para quem é fã, vale a pena conferir.
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14: Muito bem, de volta com o Nitro Music. Aumenta o volume e curte aí o melhor do flashback.
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1: Tá todo mundo ligado com a gente aqui no Nitro Music? Segura aí que já já tem mais.
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estrondoso. O single tornou-se o número 1 em 23 países ao redor do mundo. Na semana de 13 de março de 1999, ela alcançou o topo da Billboard Hot 100, colocando Cher na posição de artista feminina mais velha, aos 52 anos, a conseguir esse feito. Ela também foi eleita a canção de maior sucesso de 1999 pela Billboard e se tornou o single de maior sucesso de toda a carreira da cantora. Believe também ficou 7 semanas no topo da UK Single Chart, parada britânica, e ainda é o single mais vendido por uma artista feminina no Reino Unido. Em 2007, foi a canção mais vendida sob a marca Warner Bros. Records e ainda detém a marca de maior canção dance de toda a história, vendendo mais de 10 milhões de cópias mundialmente. E não para por aí, é a 20ª canção mais baixada de todos os tempos na internet. Believe também foi a canção com o maior número de semanas no Top 10, com 28 semanas ao total. Que sucesso, hein? Que a gente recorda agora.

0: O Almanac Musical fica por aqui. Até nossa próxima edição. Tchau.
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3: 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Atenção, você que é fã do Aerosmith. A banda anunciou um retorno aos palcos em shows no Hollywood Bowl nos dias 29 de outubro e 1º de novembro, com participações de Billy Idol, Run-DMC, Heart Slash, entre outros. O show, intitulado California Dream On, Aerosmith and Friends. Lembrando que os músicos se aposentaram dos palcos em 2024.
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1: Agora eu vou indo nessa. Obrigada pela companhia, obrigada pela audiência, mas não fica triste não. Semana que vem tem mais, viu? Um ótimo final de semana pra você. Se cuida, fica com Deus. Um grande abraço. Tchau, tchau.
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12: Uma hora e seis minutos.
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5: Uma hora e 57 minutos.
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10: Você sabia que a China é o país mais populoso do mundo? Cerca de um quinto das pessoas em todo o planeta são chineses. Para se ter uma ideia, se você morasse na China, provavelmente nesse exato momento estaria dividindo o cômodo em que está com mais 7 pessoas.
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3: Taylor Swift está comemorando o sucesso de seu novo single, Patient Zero, que estreou na parada Billboard Global 200 e também chegou ao primeiro lugar da Billboard Global, que exclui o mercado norte-americano. E o clipe, dirigido pela própria Taylor, é uma mega produção. Para quem é fã, vale a pena conferir.
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5: Você sabia que o animal mais prolífico é o pulgão do repolho? Que é capaz de gerar, no ano, uma descendência que atingiria um peso de 822 milhões de toneladas. Ainda que sua reprodução é majoritariamente assexuada, sem a intervenção do macho.
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8: Horas e 28 minutos.
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1: O melhor pré-requisito para uma educação bem-sucedida de gatos é o entendimento. Um bom dono de gato conhece seu companheiro animal. Gatos aprendem, mas não são fáceis de vestir como um cachorro. Eles mostram reações a chamadas especiais, reconhecem seu próprio nome e classificam corretamente os conceitos da linguagem humana. No entanto, eles nunca se comportam de acordo com a vontade humana, mas apenas de acordo com a sua. Se houver uma possibilidade, um gato gosta de sair ao ar livre. A castração evita a gravidez indesejada. Caso contrário, as gatas ficam grávidas até 4 vezes ao ano.
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4: 3 horas e 1 minuto.
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2: Não.
1: Então, vamos?
2: Uhum.

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4: 3:56.
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6: Você sabia que Vênus é chamado de planeta gêmeo da Terra por serem ambos parecidos em tamanho? Mas essa é a única semelhança. A densa atmosfera que cobre Vênus cria um efeito estufa que o deixa com uma temperatura de apenas 462 graus centígrados. Quentinho.
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11: 4 horas e 14 minutos.
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1: 4 horas e 19 minutos.

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Olá pessoal, Almanac Musical no ar, por aqui Eduardo Maidana e hoje nós recordamos Flashdance, What a Feeling, canção do filme Flashdance de 1983, interpretada por Irene Cara. Apesar do título, a expressão Flashdance não é citada na letra. Além de atingir a primeira posição na tabela musical Billboard Hot 100, tornou-se o único single número 1 de Irene Cara, ganhando o disco de platina em 1983. Flashdance, What a Feeling foi premiado também com o Oscar de Melhor Canção Original e o Globo de Ouro de Melhor Canção Original em 1984. Vamos recordar?

0: Musical fica por aqui. Até a nossa próxima edição. Tchau.
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2: 4:32.
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1: 4 horas e 37 minutos.

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0: Tudo à nossa volta está mudando constantemente. A cada dia, o sol ilumina um mundo novo. 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

0: Com muita alegria nos unimos a você neste sábado, dia 10 de outubro, dia de São Francisco Borja. Queremos elevar o coração a Deus e pedir todas as graças e bênçãos que são necessárias à nossa vida. Hoje é o quarto dia da novena a São Geraldo Magela e o oitavo dia da novena a Nossa Senhora da Conceição Aparecida. As duas novenas estão disponíveis no canal do YouTube Padre Alex Nogueira. Neste mesmo canal eu convido você a rezar conosco o Santo Terço Diário ou o Santo Rosário. O mês de outubro é o mês do Rosário. No próximo dia 12 de outubro, dia de Nossa Senhora da Conceição Aparecida, ao meio-dia, no horário de Brasília, teremos uma transmissão para rezarmos, pedindo a intercessão de Nossa Senhora Aparecida. Coloque na sua agenda e reze conosco, 12 de outubro, ao meio-dia, pelo canal do YouTube Padre Alex Nogueira. E quero aqui comunicar que no próximo sábado, 17 de outubro, eu estarei no Santuário Nacional de Nossa Senhora da Conceição Aparecida, das 10 da manhã às 15 horas, no subsolo da Basílica Nova, na Livraria Santuário, onde eu vou lançar o meu novo livro, Doce Coração de Maria. Será então no próximo sábado, 17 de outubro, no subsolo do Santuário Nacional, na Livraria Santuário. Vamos agora, cheios de fé e de esperança, rezar. Em nome do Pai, e do Filho, e do Espírito Santo. Amém. Que a graça de nosso Senhor Jesus Cristo, o amor do Pai e a comunhão do Espírito Santo estejam sempre convosco. Bendito seja Deus que nos reuniu no amor de Cristo. Assim unidos, ouçamos o Evangelho deste sábado.
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0: Evangelho de Jesus Cristo segundo Lucas, capítulo 11, versículos de 27 a 28. Naquele tempo, enquanto Jesus falava, uma mulher levantou a voz no meio da multidão e lhe disse: Feliz o ventre que te trouxe e os seios que te amamentaram. Jesus respondeu: Muito mais felizes são aqueles que ouvem a palavra de Deus e a põem em prática. Palavra da salvação. Glória a vós, Senhor. O Evangelho de hoje é curto, porém nos apresenta uma realidade muito profunda para a nossa vida, de que a família de Jesus não constitui apenas aqueles que fazem parte de seus laços sanguíneos, mas a família de Jesus é constituída por todos aqueles que ouvem a palavra de Deus e a põem em prática. Aqui está também uma bem-aventurança, ou seja, um caminho de felicidade. O caminho de felicidade apresentado por Jesus é aqueles que ouvem a palavra de Deus e a colocam em prática. E ouvir a palavra de Deus é ter consciência de qual é o verdadeiro caminho de seguimento a Jesus, qual é o verdadeiro caminho que nós devemos escolher diariamente. E você me pergunta, mas então qual é este caminho? O caminho é do Cristo Senhor, que se faz numa vida de virtudes, na luta contra o pecado, no amor a Deus sobre todas as coisas. Eis aqui o caminho para a nossa verdadeira alegria. Às vezes, nós vamos passar por cruzes, perseguições, tribulações. Lágrimas poderão rolar de nossos olhos, mas tenha certeza, se você está com Cristo, Ele te sustenta. E por mais que essas lágrimas possam rolar pelos seus olhos, tenha certeza, nós guardamos a esperança de uma verdadeira alegria. Esta verdadeira alegria está guardada no céu. E o caminho para viver nesta verdadeira alegria já neste mundo é seguir cada vez mais a palavra de Deus e amá-lo. Amar a Deus, amar a Deus. Quanto mais nós colocamos espaço de amor a Deus em nossas vidas, mais felizes nós seremos. Há muitos santos e santas na igreja que passaram por grandes tribulações, que passaram por muitos sofrimentos e às vezes até sofrimentos físicos. E a gente olhava para aquele santo, para aquela santa e via nele uma alegria verdadeira, que é uma alegria que vem do Cristo. Por mais que passasse por privações e por tribulações, era feliz, porque a sua vida não estava guardada nas coisas deste mundo, não estava buscando alegrias deste mundo em prazeres desenfreados neste mundo, mas estava buscando a verdadeira alegria no Cristo. Por isso que a palavra de Jesus ressoe no seu coração. A última frase do Evangelho de hoje: muito mais felizes são aqueles que ouvem a palavra de Deus e a põem em prática. Lute diariamente na sua vida para colocar a palavra de Deus em prática. Isto significa viver o amor a Deus sobre todas as coisas e ao próximo, viver na fé, na esperança, viver também na justiça, na prudência, na temperança, na fortaleza, virtudes que vêm do Cristo e sustentam a vida de um seguidor de Cristo. Vamos agora com você, no amanhecer deste dia, pedir a Deus tudo aquilo que nos é necessário e o reto discernimento para a nossa vida. Rezemos. Pai nosso que estais nos céus, santificado seja o vosso nome. Venha a nós o vosso reino. Seja feita a vossa vontade, assim na terra como no céu. O pão nosso de cada dia nos dai hoje. Perdoai-nos as nossas ofensas, assim como nós perdoamos a quem nos tem ofendido. E não nos deixeis cair em tentação, mas livrai-nos do mal. Amém. Ave Maria, cheia de graça, o Senhor é convosco. Bendita sois vós entre as mulheres, e bendito é o fruto do vosso ventre, Jesus. Santa Maria, Mãe de Deus, rogai por nós, pecadores, agora e na hora de nossa morte. Amém. Glória ao Pai, ao Filho e ao Espírito Santo, como era no princípio, agora e sempre. Amém. Jesus, manso e humilde de coração, fazei o nosso coração semelhante ao vosso. O Senhor esteja convosco. Ele está no meio de nós. A nossa proteção está no nome do Senhor, que fez o céu e a terra. O Senhor Jesus Cristo esteja contigo para te proteger. Esteja à tua frente para te conduzir e atrás de ti para te guardar. Olhe por ti, te conserve e te abençoe. Amém. E a bênção de Deus Todo-Poderoso, Pai e Filho e Espírito Santo, desça sobre vós e permaneça para sempre. Amém. Que neste sábado você permaneça na paz e na alegria que vem de Jesus. Abençoado dia para você e sua família.
2: Abençoa, Senhor, as famílias. Amém. Abençoa, Senhor,
3: a minha também.
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12: 5 horas e 1 minuto.

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0: Adamus. Bom dia!
1: Hoje é sábado.
0: Sabadão gostoso. Sabadamos no rádio. E aí, tá tudo bem com você? Tá tudo certo? Olha, eu sou o Fontenelle, estamos chegando. A partir de agora, nós estamos juntos aqui no rádio, vivendo o dia 10 de outubro do ano 2026. Hoje é dia da honestidade, é dia nacional de luta contra a violência à mulher. É dia mundial da saúde mental. E hoje também é o seu dia. Parabéns pra você, saúde, paz, tudo de bom. Bora juntos no rádio, despertando Brasil, de ponta a ponta, amigos do trecho, bora acordar, gente, bora, a gente acorda aqui animada, é festa, estica o corpo, bora que bora, bora despertar, gente, é barulho mesmo, bora, tá na hora, nome, bom dia, vamos juntos, estica, bom dia pra você que está levantando, pra

0: Bom dia, alegria, Chitãozinho e Chororó, Nuvem de Lágrimas, 1990, marcando presença para abrir bem edição deste sabadão gostoso.
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0: Christian e Ralph, sensível demais, no sabadão gostoso, Brasil.
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1: Alô? Alô, bom dia.
3: Bora lá pro WhatsApp, bora conversar com os ouvintes que vão despertando neste fim de semana gostoso, né? Sabadão maravilhoso. Bora lá, alô, bom dia, quem fala?
4: Bom dia, Fontenelle. Tudo bem? Que é Ivani Maria.
0: Oi, Ivani.
4: Da cidade de Pirapora.
0: Que legal, meu bem.
4: Estou passando para te desejar um feliz sábado, que Deus te abençoe.
0: Obrigado, de coração.
4: E abençoe todos nós.
0: Todos.
4: Tá bom?
0: Amém, bom sabadão pra você, alô.
5: Bom dia, Fontenelle, aqui quem fala é Euricleia.
0: Oi, Euricleia.
5: De Campo Verde, Mato Grosso.
0: Mato Grosso tá com nós.
5: Quero primeiramente agradecer a Deus sobre todas as coisas.
0: Legal, amém.
5: E pedir bênçãos para mais esse fim de semana que se inicia. Um grande abraço.
0: Um abraço forte pra dar sorte, alô. Bom dia, alegria.
6: Bom dia, Sérgio. Bom dia, com Jesus no comando. Excelente sábado pra você e todos aí.
0: Amém pra todos nós, caboclinho.
6: Aquele Johnny, Palmeirinha, Equara.
0: Equara, Bahia.
6: Tá comodona pra nós aí.
0: Boa.
6: Mandar um alusão pra todos que estão na escuta aqui.
0: Deixa com nós pro sabadão.
6: Obrigadão, meu amigo.
0: Tudo de bom, Equara na Bahia. Iridi Irineu, o menino e a

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0: Tião Carreira e Pardinho, o pagode em Brasília, no Alô Bom Dia, o caprichadão gostosão do seu rádio. Nós vamos juntos, tá? Abraçando você que vai acordando e despertando neste sabadão gostoso, mandando alôzão aqui pro grande amigo Danilo. Fala, Danileira, tá com nós em São José do Rio Preto. Aquele abração, Célia, está com a gente na Ceilândia, tá em Brasília. Obrigado aí, turma querida do Distrito Federal. Milson Moreira, bora acordar, Milson, tá na hora. Agora Vandésio tá em Buritizeiro, fala Washington Souza, Nortelândia com nós, Ivanildo de Jesus também tá por aqui, alô minha amiga Delita de Jesus, Jacobina na Bahia, fala Flávio Serafim, Ribeirão Preto, ligado aqui com o Fontenelle, o Jair tá em Guaxupé, não é Jair? Jorjão Chocolate com nós, aí em Paraíba do Sul tá todo mundo ligado.
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16: Oi, turma! Bom dia! Estamos de volta aqui no Alô, Bom Dia pela Rádio Cidade, tocando moda boa, modão gostoso. Bom dia!
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0: bom dia, vamos juntos, sabadão gostoso, acordando no rádio.
1: Bom dia,
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0: Bom dia, meu bem, bora juntos. O programa sertanejo número 1 do Brasil traz o meu reino encantado com Daniel aqui no programão Sertanejão neste sabadão gostoso.
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0: gente. Divino e Donizete, rei da cana, no Alô, bom dia, bom sabadão, Brasil.
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0: Bom dia, alegria, tudo de bom pra vocês, viu? Bora zapeando, bora falando com a turma que está do outro lado, alô.
3: Bom dia, Fontenelle.
0: Bom dia.
3: Falo aqui de Goiorê, noroeste do Paraná.
0: Legal.
3: E aqui é o Anésio.
0: Ô, Anésio.
3: Você pode tocar pra mim, por favor, a música Tonelada de Paixão?
0: Claro, irmão.
3: Quero oferecer pra minha querida esposa aqui, a Mônica Morizaca, aqui, que tá ouvindo aqui todo dia.
0: Ô, Mônica.
3: Tá bom? Anésio aqui de Goiorê, noroeste do Paraná. Um abraço.
0: Aquele abraço a todos os paranaenses acompanhando o Alô, Bom Dia. Alô?
4: Fontenelle, é o Santana, sobre o Baitinho, eu gostaria de ouvir Tordinho Negro, Teixeira.
0: Moda, hein, nego, velho?
4: Quero isso pra todos os ouvintes.
0: Deixa com nós que eu vou tentar caprichar pra você aqui. Alô, bom dia.
5: Bom dia, Fontenelle.
0: Bom dia.
5: Aqui é o Jair de Louveira. Gostaria que você tocasse aí, João Carreiro, Eu, a Viola e Ela.
0: Aí é moda caprichada, hein? Tá chegando Zezé de Camargo e Luciano. Toneladas de Paixão aqui no Alô, bom dia. O caprichadão número 1 do seu rádio.
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0: Estrada da Vida de 1977, toca no Alô Bom Dia, no Caprichadão número 1 do seu rádio. O Dimas tá em salto. Ô Dimas, aquele abraço. Meu amigo Jorge Chocolate, Paraíba do Sul, por cá também. Ah, Daiane, oh, aliás, a Dani, né? Em Balsas, no Maranhão, né, Dani? Abração pra você. Fábio Américo, em Brasiliense, São Paulo. Ana Lúcia, em Araguari. Alô, turma querida de Araguari, Triângulo Mineiro sempre presente. O Juninho Costa também está em Araguari, tá com nós aqui. O João Procópio em Pirapora, o Juras está em Parapuã, tá no interior paulista, tá todo mundo ligado com nós aqui no Sabadão Gostoso. Ó, ainda não pediu o seu pendrive de modão sertanejo, é? Fala comigo, 0800 558 0057. Aqui você pede sua moda e pede o pendrivezão caprichadão de moda sertaneja. Ó, eu te mando relação com o nome de todas as duplas, te mando aí fotos do pendrive. Eu tenho versões de madeira, tenho de metal, gente, tá muito bacana, é um repertório incrível. Fala comigo agora mesmo, bom sábado!
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6: 5 horas e 39 minutos.
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0: alegria, bom sabadão, bora juntos no rádio, no fim de semana. O programa sertanejo número 1 do Brasil, Cleiton e Camargo, agenda rabiscada, aqui no Alô, bom dia, bom sabadão.
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2: Bom dia com muita alegria, abraçando aqui o Edmilson, tá em Santarém, no Pará. A Selma tá em Bom Despacho, Minas Gerais. A Neuza em Ubá, acompanhando a gente também em Arvorezinha, o Edinaldo, no Rio Grande do Sul.
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0: Edson Hudson, nossa história, no Sabadão Gostoso. Gente, bom dia, tá? Bom fim de semana pra todo mundo.
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3: Alô?
1: Alô, bom dia.
0: Bom dia, alegria! Bora zapeando pelo Brasil, 0800-558-0057. Eu quero receber sua mensagem. Alô, bom dia!
4: Alô, Fontenelle!
0: Dia!
4: Mandar um abraço pro pessoal lá no bar do Gardim.
0: Ô, Gardim!
4: Em Guaratinguetá, lá nos Pilões.
0: Opa!
4: Um abraço pro Marquinho.
0: Ô, Marquinho, tá fechado com nós. Alô, bom dia!
5: Bom dia, Fontenelle, Maria Patrícia.

0: Seria o Taquari, gostaria de ouvir a música Duas Camisas.
1: Boa.
0: Ofereço isso pra todos que gostar.
1: Legal.
0: Deus abençoe você, sua família e todos da rádio.
1: Amém, minha amiga. Tudo de bom pra você. Alô, bom dia.
2: Alô, bom dia. Sérgio Fontenelle, o Fortaleza.
1: E aí, Fortaleza?
2: Sérgio, toca pra nós com o Neguinho Parafuso.
1: Opa.
2: João Carreiro e Pardinho.
1: Boa moda, hein,
2: Neguinho? Pra todos os ouvintes, pra você também, Caboclo.
1: Valeu, Caboclo. Um sabadão abençoado pra todo mundo. Alô, trio Parada Dura. Tá chegando, hein? A Arapuca aqui no Alô, bom dia. O caprichadão número 1 do seu rádio. Armei.

0: você.
1: Lopes e Garate, pra não te perder, aqui no Alô Bom Dia. Olha, gente, deixa eu mandar alôzão aqui pra turma que vai despertando comigo, pessoal que vai acordando. A Carol Galdino está em Descalvado. Ô, Carol, bom dia, seja bem-vindo aqui com nós. Dejaniro tá em Presidente Prudente. Meu amigo Paulo Figueiredo tá em Santarém. Ô, Paulinho, tudo de bom pra você, nego, velho? Sempre por cá com o Fontenelle, né? Obrigado mesmo, viu? Vanderlei tá em Rancharia, São Paulo, acompanhando o Alô Bom Dia. Tudo de bom aí, pessoal de Rancharia, sempre acompanhando nós. O João Luiz em Aiquara, na Bahia. Ô, meu irmãozão, tá tudo bem aí, né? Aquele abraço, fim de semana super abençoado pra você e pra toda a família. Minha amiga Eliane em Pirapora. O Dirceu da farmácia tá em Araraquara. Ô, Dirceuzão, tá com nós, né? Vandésio tá em Buritizeiro. A Elza Maria também, Buritizeiro, Nortão de Minas. O Ernesto está com nós em Taubaté. Anderson Bisoli, Oswaldo Cruz. O Jair Bento em Louveira. Ô, meu amigo Domingos, tá em Guaxupé acompanhando o Fontenelle neste sabadão gostoso.
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1: E aí, tudo bem? Bom dia! Já tomou seu café da manhã? Ó, o Fontenelle tá por aqui te fazendo companhia até às 7 da manhã. Bora tomar um cafezão gostoso? Bom dia! 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
8: 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Bom dia, caminhoneiro.
1: Bom dia.
9: Bom dia, trabalhador.
8: Bom dia, dona de casa.
1: Bom dia.
9: Bom dia, agricultor.
1: Bom dia pra quem?
8: Bom dia.

0: Gostoso nosso sabadão, hein? Ó, um sabadão cheio de muita paz, de muita alegria pra você que vai acordando no rádio. Bora juntos, sorrindo e cantando. O programa Sertanejão número 1 do Brasil. Jean Giovanni, alô! Abraçando aqui a Célia, tá em Maringá, no Paranazão. Alô, gente querida do Paraná. A Edivânia está em Jataí e a Edna em Gaspar, Santa Catarina.
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2: Bom sabadão pra todo mundo, abraçando o Raimundo Bambuzinho em Pouso Alegre, acompanhando o Fontenelle também o Ademir Pereira em Poços de Caldas, sempre ligado no Alô, bom dia. Ô Fátima, tudo bem? Tá em Alfenas, aquele abraço especial, bom fim de semana.
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1: Sem cavalo e sem berrante, João Torres, no Alô, bom dia, bom sábado.
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3: Alô?
2: Alô? Alô, bom dia.
1: Bom dia, bom dia, bom sabadão. Vamos saber quem tá do outro lado pra prosear com nós nesse sabadão.
4: Ô, seu Sérgio Fontenelle, aqui é o Jorge Chocolate, Paraíba do Sul, estado do Rio de Janeiro.
1: Ô, Jorjão.
4: Ô, seu Sérgio Fontenelle.
1: Bom.
4: Gostaria de pedir uma música e oferecer pros senhores da rádio Rio Negro e seus irmãos. Pode ser qualquer uma aí da...
1: Legal, vou escolher
4: por você. O gosto do senhor aí que satisfaz nosso desejo do coração.
1: Obrigado, meu irmão.
4: Um abraço, um forte abraço.
1: Um abraço forte pra dar sorte, tudo de bom pra você, Cabocrão. Tem mais gente por cá. Alô, bom dia.
4: Bom dia, Fontenelle.
1: Bom dia.
4: Tudo bem, filho?
1: Tudo, filho.
4: Estou aqui te ouvindo, tá?
1: Que bom.
4: Aqui em Itatiaia.
1: Itatiaia.
4: Eu já aqui, ouço o seu programa todos os dias, tá? Tchau.
1: Tchau, meu irmãozão. Sabadão abençoado pra você, pra todos de Itatiaia, estado do Rio de Janeiro.
5: Bom dia, Fontenelle. É Eliane Rodrigues, aqui de Pirapora, Minas Gerais.
1: Ô, minha amigona.
5: Gostaria de ouvir uma música com Rick Renner, ela é demais.
1: Boa.
5: Aí vai pra você, pra todos os ouvintes do Alô, bom dia, e vai pro meu esposo Givaldo.
1: Ô, Givaldo, bom dia, meninão. Ó, ela é demais. Rick Renner.
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10: 6 horas e 6 minutos.
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7: Bom dia, alegria! Estamos de volta aqui pela Rádio Cidade. Me conta aí, o que que você vai fazer de bom hoje, neste dia que está apenas começando, hein? Bom dia! 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

0: bora acordando, despertando aqui.
1: Bom dia.
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4: Bom dia, Santinelli.
0: Bom dia, alegria. Bom sabadão. O programa sertanejo número 1 do Brasil. Assino com X, Gilberto e Gilmar. Abraçando os amigos do trecho, os caminhoneiros. Aquele abraço forte pra dar sorte. Muito obrigado pelo carinho da sua audiência.
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1: Bom dia, meu amigo Amaral. Ô, meu caboclão, aquele abraço. Tá com a gente em Pouso Alegre. Eu quero abraçar aqui também a Marina. Tá com a gente em Saúde, na Bahia.
2: Voltando.

0: Gino e Geno, Garrei Bebê, vamos juntos, é sabadão gostoso, bom fim de semana aí pra todo mundo.
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2: Alô?
1: Alô?
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1: Alô, bom dia.
0: Bora zapeando pelo Brasil, sabadamos aqui no rádio, tem gente pra falar com a gente. Alô, bom dia.
3: Pochinelli.
0: Boa.
3: Tá com a moda aí do Breno Reis e Marco Viola pra nós, meu garoto.
0: Oi, irmão.
3: Aqui é o Ebinho aqui de Santa Rita do Araguaia, Goiás, divisa com Mato
0: demais.
3: Grosso. Tamo aqui já no pé do batente, sempre. Tirando as máquinas pra fora já, pra nós dar uma trabalhada positiva.
0: Bom demais, positiva.
3: Mandou um alô aí pra galera aqui da RJR Areia e Brita.
0: Legal.
3: Depósito de areia aqui de Santa Rita do Araguaia.
0: Bom
3: entrega
0: demais.
3: Mais rápida da região. Pra toda a minha família, família Joaquinzão, família Jeromão.
0: Jeromão.
3: E pra todos os ouvintes, positiva.
0: Positivo.
3: Um abraço, meu garoto.
0: Um abraço forte pra dar sorte. Alô, bom dia.
4: Bom dia, Fontinelli, tudo bem? Quem fala é Rosália.
0: Ô, Rosália.
4: Rosália Moraes, eu moro aqui em Santa Rita do Araguaia, Goiás.
0: Que legal.
4: Divisa com Mato Grosso.
0: Bom demais.
4: Fontinelli, toca pra mim aí, Casa de Caboclo.
0: Ah, opa.
4: Bom, manda um abraço pra nós aqui, um alô pra nós aqui na Fazenda Primavera.
0: Aquele abraço. Fazenda Primavera tá com nós no sabadão. Alô, bom dia.
5: Bom, eu sou a Zilda de Mococa.
0: Ô, Zilda.
5: Eu gostaria de ouvir Nossa Senhora Aparecida, Rick Renner.
0: Rick Renner, vou caprichar pra você. Agora eu vou tocar Casa de Caboclo com Rick Renner aqui no Alô Bom Dia, no sabadão gostoso.
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0: Zezé de Camargo e Luciano, me leva pra casa aqui no Alô Bom Dia, no Caprichadão número 1 do seu rádio. Gente, tá muito gostoso o nosso programão deste sabadão, né? A Silvana tá em Descalvado, o Zé Vicente, Araçoiaba da Serra, Ed Brito está na Ceilândia, um abraço aqui pro Márcio Batista em Naviraí, Mato Grosso do Sul. Alô, minha amiga Valdênia Freitas está em Oriximiná, no Parazão. O meu amigo, o Macarrão, né? Tá em Bom Despacho, Minas Gerais. Ô, Macarrão, você tá bom, negão? Aquele abraço, Dário Souza, tá em Marabá. A Wanda está em Pirapora. Ô, Wandinha, aquele abraço, viu? A Mari está em Oswaldo Cruz. A Marilécia, sempre com nós. Elizabeth Guimarães, em Barra Bonita. Um abraço pra você, Li. A Tânia Souza tá em Gaspar. Bom sabadão.
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8: Você sabia que o morcego é praticamente o responsável pela existência de vida nas cavernas? Ao defecar ou fazer cocô? Ou mesmo deixar restos de comida na escuridão das cavernas? Os morcegos estão ajudando a manter um ecossistema inteiro que tem grande dificuldade em se manter. Se os morcegos forem extintos, a pequena biodiversidade das cavernas também será, ou será extremamente abalada.
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10: 6:26.
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16: Olha, tamo juntos aqui na Rádio Cidade. Bom dia! De volta, né, gente? Com muita música boa. E aí, como é que tá o começo do dia? Tá tudo bem? Fica aqui, ó. 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Bom dia, alegria!
17: Alô, bom dia, povo sertanejo.
16: Bom dia!
17: Bom dia, trabalhador.
16: Bom dia. Pra quem?
17: Bom dia,
16: e pra quem?
17: Bom dia pra quem planta amor.
16: Alô, bom dia, alegria. Bora cantar, bora sorrir aqui no rádio. O programa Sertanejão número 1 do Brasil, João Carreiro. Não toco não, essa é boa, hein?
18: Alô, bom dia.

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2: A Maricélia tá ligadona no Alô, bom dia em Araraquara. A minha amiga Vânia está em Caraguatatuba, litoral norte paulista, ligada aqui no Alô, bom dia.

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3: Bom dia, flor do dia! Maria Aparecida está em Cuiabá, acompanhando o som gostoso da música sertaneja. Bom sábado!
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1: João Paulo e Daniel, com qual carícia? Bonita moda, no sabadão gostoso.
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1: Vamos para as últimas participações deste sabadão gostoso. Pessoal acordando, tomando aquele cafezão gostoso e já ligado aqui com nós. Alô, bom dia.
5: Bom dia, Sérgio Fontenelle.
1: Bom dia.
5: Aqui é o Dário da Vila Três Poder, Marabá.
1: Dário, tudo bom, menino?
5: Sou assíduo número um do seu programa aí, 4 horas, o rádio já tá ligado.
1: Ô, meu irmão, que legal.
5: Com uma música pra mim, uma música evangélica com Canarinho de Cristo, Estou Voltando.
1: Aí é moda, hein?
5: Não sou evangélico não, mas gosto muito das músicas. Um abração, bom dia, tchau, tchau e obrigado.
1: Tchau, tchau, um abraço forte pra dar sorte, tudo de bom pra você, bora juntos aqui no rádio. Alô, bom dia.
6: Muito bom dia, meu parceiro Fontenelle.
1: Bom dia.
6: Aqui é de Oriximiná, no Pará.
1: Ô, meu irmãozão.
6: Toca pra nós aí, amigos.
1: Ah, amigos.
6: O Júlio Clésio, Zé de Camargo Luciano.
1: Essa é bonita, hein, irmão?
6: Quero dedicar pra todos meus amigos aí do Brasil.
1: Obrigado.
6: E aqui é a minha região, óbvio, Oriximiná, que estão ligados. Pra todos nesta manhã.
1: Muito legal.
6: Tá, do meu parceirão Fontenelle.
1: Sempre, meu irmão. Juntos aqui no rádio todos os dias. Alô.
7: Alô, Fontenelle, que é Procópio de Pirapora, Minas Gerais.
1: Ô, Procópio, bom dia.
7: Pega uma, manda uma música da Prateleira de Cima aí, de Tião Carreiro.
1: Aí é moda.
7: Um abraço, companheiro.
1: Deixa com nós, Baú da Saudade, João Mulato e Douradinho chegando aqui no Alô, Bom Dia, no Caprichadão, número 1 do seu rádio. Tudo de bom pra você, bom sabadão.
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2: Eu estou do seu lado, estou com você no sabadão mais gostoso do rádio, abraçando os amigos que vão se ligando por cá, né? Um abraço aqui pro José Carlos. Tudo bom, Zé? Está em Rio Branco, acompanhando o Fontenelle. Wagner Toledo está em Piracicaba. Um abraço, viu? João Antunes em Rio Claro. Tá com nós aqui também, né? O Carlos Ferreira em São José dos Campos. Um abraço aqui. Jurildes Alves está com a gente em Urilândia do Norte. Um abraço, Leila Campos. Um abraço aqui. Jurildes Alves está com a gente em Urilândia do Norte.

Moda Bonita, Mato Grosso e Matias. Vontade dividida para a gente colocar um ponto final na edição caprichadona deste sabadão aqui do Alô Bom Dia, com muita música e alegria no começão do seu dia. Eu tô indo nessa, amanhã nós estamos de volta no Domingão Gostoso, no mesmo horário de sempre. A gente agradece a sua audiência. Me siga lá nas redes sociais, arroba Sérgio Fontinelli com TI 2L1Y. E hoje, a 1h30 no horário de Brasília, tem o programa do Fontinelli na Vivax TV, onde você vai acompanhar ali mais uma entrevista com as histórias da música sertaneja. Vivax TV, canal 335 da Parabólica. Eu aguardo você. Até amanhã!

0: Obrigado, gente. Obrigado. Legal.
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1: E você vai marcando aqui na cidade, 7h17. Um abraço e a todos um bom dia. Nós estamos chegando neste sábado, dia 10 de outubro, e a partir de agora, a informação aqui na cidade. Começa mais um café, o nosso café com notícias, e que você já vai conferindo os principais destaques, as principais manchetes de hoje. No bloco local, nós temos as notícias da polícia. E a Barra recebe a partir de hoje o 8º Encontro Internacional do VWSP2. Na região, paciente denuncia suspeita de desvio de morfina em um hospital. Confira agora outras manchetes pelo Brasil e pelo mundo. Governo zera imposto federal da gasolina às vésperas do segundo turno.
2: E por essa razão, então, nós estamos zerando, repito, a tributação federal, PIS, COFINS e CID, sobre gasolina pelo período de um mês, sempre mantendo a prudência de tomar medidas num período de tempo curto para que a gente possa reavaliar as condições, e mantida também a outra premissa nossa da neutralidade fiscal. As medidas são incorporadas ao relatório bimestral, portanto, todas impactam a nossa meta de resultado primário, e nós fazemos, tomamos a medida dentro do espaço fiscal que nós temos.
1: Ministério alerta para notícias falsas durante as eleições.
3: Toda a nossa rede SUAS trabalha conforme a lei. Não é aceitável qualquer forma de ameaça, de pressão por questões eleitorais no momento de eleição, em relação a beneficiários de programas como Bolsa Família, o BPC, o Gás do Povo, ou qualquer programa. São programas criados em lei.
1: Energia elétrica impulsiona a alta de 0,82% na inflação de setembro.
4: Fatores conjunturais comuns foi o clima, né? Então você teve que alguns alimentos aumentaram muito. E outro ponto importante é conjuntural. O que explicou a deflação no mês passado explica a alta da inflação esse mês, que são o preço da energia. O item que mais subiu foi a habitação, por conta da conta de luz elétrica, que subiu quase 8%.
1: Adoecimento mental de policiais gera impactos para toda a sociedade.
5: Em um primeiro momento, num primeiro raciocínio, a gente tende a enxergar o sofrimento manifestado por um indivíduo determinado. Mas quando voltamos a nossa atenção para as causas do adoecimento e as suas consequências, a gente percebe rapidamente que os efeitos transcendem a esfera pessoal para alcançar de maneira indivisível a sociedade. Porque, pensem comigo, se o cidadão comum, para praticar atos da vida civil, precisa estar gozando plenamente das suas faculdades mentais, o que dirá de um servidor público que tem o poder de decisão sobre os dois bens mais caros de outros indivíduos, que é vida e liberdade?
1: E você sabe por que 12 de outubro é feriado?
6: O feriado existe por causa do dia de Nossa Senhora Aparecida, a padroeira do Brasil. A devoção à santa ganhou reconhecimento nacional em 1930, quando o Papa Pio XI a proclamou oficialmente padroeira do país.
1: Outras manchetes, outros destaques que você vai conferindo pelo Brasil e pelo mundo. A partir de agora, também aqui na nossa cidade, temos aqui: guerra judicial marca segundo turno, com decisões no TSE contra Lula e ação que mira Flávio. Você vai ainda conferindo, né? Grupo de token pró-Flávio briga após prejuízos e tira política de site até a eleição. Donald Trump critica a Noruega por não ter recebido o Nobel da Paz. Ex-presidente Sarney é internado na UTI após procedimento abdominal. Você vai conferir as manchetes, os nossos destaques pelo Brasil e pelo mundo. Ministério Público de São Paulo arquiva a investigação sobre produtos da IP. As nossas manchetes: veterinário socorre bebê recém-nascido engasgado em pet shop no Espírito Santo. Pastor tem demissão mantida após entregar 88 atestados e pregar mesmo afastado em São Paulo. Incêndio atinge área de reserva extrativista no Xingu. Já fazem 2 dias. Temos aqui os destaques. Viúva de Erasmo Carlos vai recorrer após Justiça do Rio de Janeiro negar partilha de bens. Mais algumas manchetes, mais alguns destaques. Homem que invadiu escola em Curitiba é morto e 13 crianças são resgatadas. Tá aí, portanto, os nossos destaques, as nossas manchetes, que você confere nesta edição, juntamente com as loterias de ontem à noite. Você vai ver como é que fica o tempo, segundo o Climatempo, no final de semana prolongado por aqui. Nos destaques do esporte, a rodada do Campeonato Brasileiro. Tá aí, portanto, os nossos destaques, as nossas manchetes. 7h23, agora a notícia por inteiro. Vem aí o nosso primeiro bloco de hoje.
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1: Mais uma vez um bom dia, um abração aos amigos e amigas que sempre nos acompanham nesse horário aqui. Muito obrigado pela sintonia, pela companhia. Um bom sabadão, um bom final de semana prolongado para todo mundo. E nós vamos nessa aí, neste dia 10 de outubro, com as principais informações, as notícias. E na abertura, como sempre, a gente começa com a polícia. Então vamos chamando mais uma vez o companheiro Matiase. Chega mais, Matiase, bom dia.
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7: Bom dia, Livelto. Bom dia, Marcelo. Bom dia, Cris. Bom dia, Zé Maganha. Bom dia a todos, da Cidade FM. Mais uma vez, um grande abraço. Informações da polícia: 2 ocorrências com entorpecente. A primeira em Igaraçu Tietê, no dia 8 de outubro, às 22 horas, rua Marisa Mucari Martins. Durante patrulhamento pelo município de Barra Bonita, a equipe recebeu um comunicado de que, por Igaraçu, rua Marisa Mucari Martins, estaria ocorrendo tráfico de drogas. Diante dos fatos recebidos, a equipe deslocou-se até Igaraçu Tietê e, ao aproximar-se do local, visualizou um indivíduo sobre a calçada. Quando os policiais se aproximaram para realizar a abordagem no mesmo, o indivíduo empregou fuga para o interior do quintal de um imóvel, deixando o portão aberto, sem ingressar na residência. A equipe realizou um cerco ao imóvel, ocasião em que visualizou o suspeito abaixado no quintal, aparentemente recolhendo entorpecentes e apetrechos utilizados para o fracionamento e embalagem das substâncias de entorpecente. Ressalta-se ainda, Erivelto, que a equipe não ingressou no interior da residência, restringindo sua atuação apenas na área externa do imóvel. Questionado aí a respeito dos fatos, suspeito alegou que estaria apenas realizando o fracionamento e o acondicionamento dos entorpecentes para uma terceira pessoa, cujo nome não poderia informar. Diante dos fatos, foi algemado visando a preservação da integridade física do envolvido e também dos policiais. Conduzido aí no banco traseiro da viatura Ford Ranger, aí desprovida de compartimento de presos, até a CPJ em Jaú, onde lá a ocorrência foi apresentada à autoridade policial, que elaborou o boletim de ocorrência natureza tráfico de entorpecentes. Ao término das providências da Polícia Judiciária em Jaú, o averiguado permaneceu preso à disposição da Justiça. Questionado a respeito das apreensões, 460 gramas de maconha, sendo um tijolo, cinco porções e requícios, que totalizaram 177 gramas do entorpecente crack, sendo uma pedra grande, 31 porções acondicionadas em embalagens tipo Ziploc, um aparelho celular marca Apple na cor rosa, duas facas, sendo uma faca de serra, outra de cutelo, ambas com requisitos da droga, uma lanterna com função de dispositivo de choque elétrico, taser, uma tesoura pequena, um pote contendo requisitos das drogas, uma balança de precisão, embalagens plásticas tipo Ziploc, dois rolos de película plástica e muito mais. Tudo isso lá entregue para a CPJ em Jaú, nesta ocorrência com entorpecente, 22 horas, Marisa Mucari Martins. A outra ocorrência aconteceu aí no dia 9, né? Portanto, hoje, 3h35 da manhã, na rua Agostinho Green. Durante patrulhamento pela rua Antônio Navarro Sanches, avenida, no município de Igaraçu, Tietê, a equipe visualizou a motocicleta saindo do bairro CDHU. Ao perceber a presença da viatura, o condutor passou a trafegar em alta velocidade. Durante o acompanhamento, foi possível observar que no cruzamento com a rua Najib Saad, com a rua Agostinho Green, um objeto caiu da motocicleta. O veículo foi abordado aproximadamente 30 metros para frente, sendo identificado o seu condutor. Submetido à busca pessoal, foram localizados em sua posse a quantia de R$ 1.154 em espécies, um aparelho celular e, durante vistoria nas imediações do local onde havíamos visualizado a queda do objeto, foi localizado um invólucro plástico contendo maconha. No momento em que a equipe tentava algemar o indivíduo, a mãe do mesmo e outros familiares interviram aos policiais, ocasião em que o abordado conseguiu evadir-se a pé pela rua Agostinho Green, transpondo posteriormente o muro da escola José Perassoli. Com o auxílio de demais viaturas que fizeram apoio a esta ocorrência, foi realizada uma vistoria nas imediações. No entanto, o suspeito não foi localizado. A motocicleta entorpecente, o dinheiro e o aparelho celular foram apresentados na CPJ em Jaú esta madrugada, onde permaneceram apreendidos para providências da Polícia Judiciária. A autoridade de plantão lavrou o BOPC, natureza, localização e apreensão de objetos, localização e apreensão de veículo. Foram lavrados também as respectivas multas, infrações de trânsito por dirigir veículo sem possuir habilitação, permitir posse e condução do veículo a pessoa não habilitada. Foram apreendidos ainda R$ 91,36 de maconha, né, mais o dinheiro, R$ 1.154 em dinheiro, um aparelho celular da marca Samsung cor azul e a motocicleta, uma CG 150 cilindradas Titan.
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1: Muito obrigado, Matiase, pelas informações. E temos mais uma ocorrência aqui de Igaraçu e também entorpecente, hein? Um investigado por tráfico de drogas e associação para o tráfico foi preso em flagrante ontem após tentar fugir de uma abordagem policial e dispensar uma sacola com entorpecente. Segundo a Civil, os investigadores observaram uma movimentação suspeita, aparentemente relacionada à venda de drogas. Ao perceber a aproximação da equipe, o homem fugiu e abandonou uma sacola posteriormente localizada e apreendida, né? Foram encontrados 101 pinos de cocaína, 16 papelotes de maconha, 50 porções de maconha, além de R$ 600 em dinheiro. Um recipiente plástico vazio também foi apreendido com o investigado. Com o apoio da militar, os policiais localizaram suspeitos e o levaram para a delegacia. A autoridade ratificou a prisão em flagrante pelos crimes de tráfico de drogas e solicitou à justiça a conversão da prisão preventiva. Está aí mais esta ocorrência por Igaraçu do Tietê. Gente, a segunda-feira agora no feriado, nós estamos aqui das 7h30 da manhã às 2h da tarde. Temos aqui um recado da paróquia de Nossa Senhora Aparecida em Barra Bonita, lá do Santuário. É, gente, a venda de adesões do bolo de Nossa Senhora por R$ 6 o pedaço. Você pode adquirir o seu lá na Secretaria Paroquial de Nossa Senhora Aparecida na Barra, no, na lojinha, nos horários de Santa Missa e com membro de pastorais da paróquia, certo? Dado o recado. Outro recado aqui vem da Prefeitura da Barra, informando que a coleta do lixo será normal na segunda-feira, no feriado, hein? É, então, a barra coleta normal segunda-feira. Quanto a Igaraçu do Tietê, a prefeitura até agora não se manifestou. Gente, a barra vai receber no dia 19 de novembro. 19 de novembro, deixa-me ver aqui, uma quinta-feira, né? Lá na Praça da Juventude, uma atividade no Circuito Sesc de Esportes 2026, vôlei de areia, realizada pelo Sesc em parceria com a prefeitura, com o tema De Volta ao Jogo. O evento vai contar com a presença de duas grandes referências do esporte brasileiro, Jaque Silva e Sandra Pires, que fizeram história nos Jogos Olímpicos de Atlanta em 96, ao conquistarem a primeira medalha de ouro olímpica do vôlei de praia feminino e a primeira medalha de ouro conquistada por mulheres brasileiras em uma Olimpíada, certo? Então é em novembro, dia 19. Gente, neste domingo tem festa aqui por Igaraçu do Tietê, né? Domingo agora, amanhã, das 9 da manhã, meio-dia, na APAI aqui de Igaraçu. Mais uma realização da APAI. Teremos vários tipos de brinquedos, espetáculos de circo, cachorro quente, refrigerante, sorvete, pipoca, algodão doce, tudo de graça para toda a comunidade igaraçuense, hein? Amanhã, das 9 ao meio-dia, lá na APAI, tá? Muito bem, muito bem. Prefeitura da Barra, através da Saúde, vai promover no dia 22 de outubro próximo, a partir das 8 da manhã, uma manhã especial em alusão ao Outubro Rosa. O encontro será no Centro de Saúde, no Postão. Vamos voltar a falar sobre esse assunto. É. Temos aqui, no próximo final de semana, temos uma festa de Nossa Senhora Aparecida aqui por Igaraçu. Sábado, dia 17, e domingo, dia 18, no Salão Paroquial Padre Aguinelo. Vamos ter uma noitada de show de prêmios, certo? Muito bem. Próximo dia 27, ainda aqui por Igaraçu, vai ter uma doação de sangue. Também no Salão Paroquial Padre Aguinelo, dia 27 de outubro, em Caimã, uma terça-feira, certo? Amanhã tem bailão aqui por Igaraçu na terceira idade com a banda Renildo Soares. A partir de 17 horas, muita música, dança e diversão. E tem sorteio também, sorteio de caipirinhas, hein, gente? Vamos nessa amanhã, portanto. Evento acontecendo hoje em Barra Bonita, amanhã e segundona no feriado. A Barra recebe a partir de hoje o 8º Encontro Internacional de VWSP2. Um encontro dos apaixonados pelo automobilismo, né? Reunindo colecionadores, proprietários e admiradores de um dos modelos mais marcantes da história da Volkswagen brasileira. Tá aí, portanto, hoje vamos ter aqui essa visitação que você está convidado a comparecer lá no pavilhão de exposições. Hoje, portanto, amanhã e depois de amanhã. Certo? Então tá aí. Vamos ter também a apresentação no cartódromo na segunda-feira. Certo? Tá aí o convite feito à comunidade. Ainda na Barra, gente, no próximo dia 13 do mês que vem, novembro, vamos ter um curso de graça que vai ensinar a produção e venda de doces artesanais. Vamos aqui. Mais uma vez o recado da APAI de Igaraçu. O Fusca cheio de cerveja e refrigerante, hein? Através da Loteria Federal, em dezembro, adesões à venda já com os funcionários da APAI aqui de Igaraçu. Certo? Mais alguns destaques aqui que você vai... Prefeitura da Barra vai ter um curso de graça, denominado Faça o Preço Certo e Não Perca Dinheiro, promovido pelo Sebrae. No dia 26, agora é uma segunda-feira de outubro. Certo? Muito bem, muito bem. 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Gente, ainda no primeiro bloco, nós temos as notícias das loterias de ontem à noite. Vamos conferindo? Loto Fácil, concurso 3.801, 0304, 0708, 0911, 1213, 1517, 1920, 21, 23 e para fechar o 24, 4 apostas com 15 dezenas para cada uma, 322 mil. Todas as 4 apostas simples, Porto Alegre, Rio Grande do Sul, Porto Seguro, na Bahia, São José dos Pinhais, no Paraná, e Alta Floresta do Oeste, em Rondônia. Aqui na concurso 7.139, 11, 17, 40, 62 e para fechar os 68 acumulou. A Lotomania, concurso 2.986, 07, 12, 13, 18, 19, 24, 25, 31, 35, 37, 38, 39, 48, 54, 81, 82, 85, 90, 93 e 98 acumulou. O próximo sorteio da Lotomania será dia 14, quarta-feira. O prêmio estimado 11 milhões e meio. A dupla cena, concurso 3019. Primeiro sorteio 03, 11, 17, 22, 29 e 39 acumulou. Segundo sorteio 08, 16, 31, 35, 44 e 47 também acumulou. Na próxima quarta-feira, a dupla cena paga 8 milhões. Dia de sorte, concurso 1319. 02, 04, 09, 10, 23, 26 e para fechar o 28. Uma aposta simples, acertou 7 dezenas e ganhou 4 milhões 190 mil. É da cidade do Rio de Janeiro. O Super 7, concurso 909. Coluna 1 deu o número 8, coluna 2 o 7, coluna 3 o meia dúzia, coluna 4 outra vez o meia dúzia, coluna 5 o 0, coluna 6 o 5 e coluna 7 o 4 acumulou. Confira agora sorteios de amanhã. Além da Federal, a mais milionária paga 103 milhões, a Mega Sena 102 milhões, a Quina 32 milhões, a Loto Fácil 2 milhões, a Time Mania 19 milhões e 300, o dia de sorte 100 mil. Está aí, portanto, as nossas loterias, gente. E são os destaques aqui no nosso bloco inicial, neste nosso primeiro bloco, deste sabadão, sempre no primeiro bloco, na companhia da cerealista Justo aqui por Igaraçu. 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Sabadão, indicação. 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Mandar um alôzão, gente, e um abração aqui para a galera que está com a gente. Zé Silva, um ótimo sábado a todos. César Melo, Deus abençoe. Adão Amato, bom dia. Reginaldo Matiasi. Isabel Custódio, um abraço, Deus abençoe. Deixa eu ver aqui. Clarice. Adina Santos, um ótimo sábado. Sueli Corrinto, Edete Maia, ótimo final de semana. A Creuza. A Elizabeth Guimarães, bom dia. Xiomara de Lazana, Cleide Mota, Ana Carvalho, Paula Arruda, muito bom dia. A Elizabeth Guimarães, bom dia. Xiomara de Lazana, Cleide Mota, Ana Carvalho, Paula Arruda.

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1: Você vai marcando aqui na Cidade, 7h51, vamos em frente. Vem aí o nosso segundo bloco de notícias.
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1: Um indivíduo com passagens criminais e procurado da justiça desobedece ordem de abordagem da equipe policial e foge pulando diversas casas lá em Macatuba. Foi solicitado o apoio da equipe da Força Tática e da Rocan de Lençóis Paulista e outras equipes, onde após o cerco policial, o indivíduo foi contido e capturado ontem à tarde. Ele estava sendo procurado pela justiça por crime de assalto à mão armada e foi recolhido. Clínica é alvo de vandalismo em Jaú ontem de madrugada. As imagens foram encaminhadas, né, e mostram o momento em que o meliante passa causando vandalismo em clínica na rua Santo Antônio. Segundo o relato, ele passou pelo local, quebrou o número do imóvel, derrubou vasos e danificou uma vidraça. Há suspeita de que o responsável seja o mesmo homem envolvido em outros atos de vandalismo em Jaú, inclusive nos danos das imagens religiosas da capela da região da Tenente Navarro. Essa informação, no entanto, ainda não foi confirmada oficialmente. O caso chama atenção pela sequência de ocorrências semelhantes registradas em poucas horas em Jaú, todas praticamente no mesmo local. As imagens de segurança poderão ajudar agora na identificação. Dois procurados pela justiça foram presos pela Polícia Militar ontem em ocorrências distintas. Entre os detidos, um homem de 33 anos, localizado no bairro Irmãos Francesco, em Jaú, e uma mulher de 26 anos, condenada por tráfico de drogas, né, localizada no local de trabalho em Itapuí. Na primeira ocorrência, os policiais localizaram o homem de 33 anos após tomar reconhecimento da expedição de um novo mandado de prisão. Segundo as informações divulgadas, ele havia deixado o sistema prisional poucos dias antes. Após diligências, a equipe conseguiu encontrá-lo e cumprir a ordem judicial. Na segunda ação, os policiais receberam informações sobre o paradeiro de uma mulher de 26 anos, moradora de Mineiro do Tietê, que trabalhava em uma empresa em Itapuí. A equipe foi até o local e cumpriu mandado de prisão decorrente de condenação por tráfico de drogas. Foram recolhidos. A civil prendeu em flagrante ontem, no terminal rodoviário de Bauru, um homem de 19 anos suspeito de participar de furtos de objetos de um passageiro de coletivo. A prisão foi através da SIG. O caso começou na madrugada, quando o passageiro que havia embarcado em Campinas na noite anterior, com destino a Bauru, percebeu ao desembarcar que o notebook, o tablet e outros objetos que estavam em sua mochila haviam sido subtraídos enquanto ele dormia. A vítima fez um boletim de ocorrência no plantão e pela manhã compareceu ao SIG com informações que permitiram a continuidade das diligências, entre elas a de que o rastreamento do tablet seguia ativo e indicava sinal na cidade de Torrinha. Também apresentou cópias de passagem de 5 passageiros que embarcaram em Itirapina e desembarcaram em Torrinha. A partir das informações, a civil solicitou assistência social do município em relação nominal dos beneficiários de passagens e passaram a acompanhar o deslocamento do tablet, que seguiu por 2 córregos e Jaú, em direção a Bauru. Com a confirmação de que o ônibus em que os 5 passageiros viajavam desembarcaria na rodoviária de Bauru, a equipe foi até o local e identificou os 5 à medida que desciam do veículo. As diligências foram ininterruptas desde o registro da ocorrência até a abordagem. Na mochila de um elemento de 19 anos, encontraram e apreenderam um notebook, um tablet, 2 carregadores portáteis, 1 carregador, um relógio inteligente e 1 cabo. Valor aproximado de tudo em R$11 mil. Os demais 4 passageiros foram identificados no local. Todos não têm endereço fixo e viajavam com passagens fornecidas pela assistência social. Um incêndio atingiu 2 veículos após uma colisão traseira, ocorrida ontem na Marechal Rondon, em Guarantã, na região de Lins. Um dos motoristas não resistiu e morreu no local. O acidente foi por volta das 3 da madrugada de ontem. Por razões a serem esclarecidas, uma carreta transportava encomendas atingiu a traseira de um caminhão que levava uma carga têxtil. Na sequência, a carreta pegou fogo. O motorista de um dos veículos, de 46 anos, não resistiu e morreu no local. Não foi divulgado o seu nome. Gente, agora uma verdadeira novela. Um caso de suspeita de desvio de medicamentos foi registrado em Itapuí. No BO, uma paciente denuncia que um técnico de enfermagem teria desviado doses de morfina durante seu tratamento no hospital daquela cidade. Segundo o relato da vítima para a polícia, ela apresentava desgaste nas vértebras, compressão do nervo ciático, doença pulmonar crônica e fibromialgia. Por conta das condições de saúde, a mulher realiza tratamento com morfina há aproximadamente 1 ano, mas afirma que não sentia melhora nas dores em algumas ocasiões. A paciente narrou que o técnico de enfermagem costumava atendê-la com pressa e preparar a medicação de costas para ela. Algumas situações levantaram suspeitas, como o fato de o profissional deixar a sala com a mão fechada. Em uma das ocasiões, uma ampola com a ponta quebrada, mas ainda cheia de líquido, caiu no chão quando ele saía do local. O episódio foi presenciado pelo filho da paciente. De acordo com a mulher, o técnico alegou que o medicamento era dipirona para uso pessoal e descartou a ampola. Posteriormente, porém, teria voltado a mexer na caixa de descarte. A paciente também afirmou ter percebido que as dores não melhoravam quando era atendida pelo mesmo profissional. Segundo ela, posteriormente tomou conhecimento de que outro paciente que utilizava a mesma medicação também não apresentava melhoras após o atendimento. Ainda conforme o relato, em 19 de março, último, a mulher foi ao hospital para receber a medicação. Desconfiada, pediu que outra enfermeira a acompanhasse até a sala onde o procedimento seria realizado. Enquanto o técnico simulava a aplicação, a profissional teria percebido que ele colocava o medicamento no bolso da camisa. A enfermeira chamou a atenção do técnico para fora da sala e acionou a enfermeira-chefe e um funcionário do setor administrativo. O filho da paciente, que aguardava no corredor, afirmou ter visto o momento em que o suspeito retirou a ampola do bolso e a entregou a uma das pessoas presentes. Em seguida, ainda segundo o relato, o suspeito deixou o local chorando. Após o episódio, uma médica fez novas prescrições e a medicação foi administrada corretamente de acordo com a paciente. Agora a polícia vai investigar o caso. A Polícia Civil, através da SIG de Jaú, prendeu 3 suspeitos de tentar matar um homem de 38 anos com um golpe de facão no último dia 21 de agosto, no distrito de Potunduva. Conforme divulgado na ocasião, CMS, apenas as iniciais divulgadas, foi atacado com vários golpes de facão no cruzamento das ruas Antônio do Rego e Eugênio Pascoalim. Ele foi socorrido em estado grave e foi para Santa Casa de Jaú, com lesões profundas na nuca e nos braços. Em razão do ferimento, passou por cirurgia e permaneceu internado. A PM foi acionada para verificar. O processo passou a ser apurado pela Civil. Após as investigações do SIG, identificou 3 suspeitos que tiveram prisão decretada. Moradores da Fazenda Boa Vista, zona rural de Botucatu, registraram uma chuva de granizo durante a tarde de ontem. Nas imagens, é possível ver a queda de pedras de gelo acompanhada por um temporal que atingiu parte aqui da região centro-oeste paulista. Segundo informações da Defesa Civil de Botucatu, a cidade registrou um acumulado de 52 milímetros em menos de meia hora. O que é chuva, barbaridade pelo tempo, hein? Meia hora, hein? É, gente, pra cá veio de leve, graças a Deus. Tá aí, portanto, os nossos principais destaques aqui pela nossa região. 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Deixa eu mandar uma alô aqui pra galera, né? A Irani Fernandes, um abração, Irani. A Isabel, bom dia, salve Maria. Fátima Fabrícios Antônio. A Eva Elizabeth das Neves. Olha aqui. A Aparecida Cida Bis. Erivelto, se possível, falar do meu bazar. Bazar aberto hoje e amanhã, tudo por R$1 em prol dos pacientes visuais. Está dado o recado. 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Um abração para Maria Célia, o Zé Roia de Jaú, a Vera Lúcia Aparecida dos Santos, ótimo sábado. Daniel e Wilson Farias, a Ângela Matias, bom dia. Um abração, gente, para todo mundo. Agora são 8:02, mais um cafezinho e eu volto com o giro pelo Brasil e pelo mundo.

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4: Neste aniversário de 123 anos de Igaraçu do Tietê, celebramos também a memória da família Domese, que deixou marcas profundas na vida pública, social e educacional da cidade. O prefeito Ângelo Domese, descendente de imigrantes italianos, trouxe importantes avanços. A construção do Centro Educacional SESI 272, reservatórios de água, o primeiro sanitário público na Praça da Matriz e a ponte sobre o rio, no bairro das Posses. Obras que representaram progresso e cuidado com a comunidade. Ao lado de Dona Maria Carmen Tavano Domese, mulher de fé e dedicação, formou uma família que também se tornou parte da história. Filhos que atuaram na política, no comércio e na educação, como o vereador Guilherme Domese e a professora Doraci Domese. Hoje, seus nomes permanecem vivos em escolas do município, lembrando que o amor pela cidade se traduz em legado eterno. Parabéns, Igaraçu do Tietê, pelos seus 123 anos de história. Parabéns à família Domese por transformar dedicação e fé em progresso para a nossa terra.
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4: 12 minutos, vamos em frente, vem aí o terceiro bloco de notícias.
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4: Vamos girando. chegando a notícia, e essa notícia aqui, véspera de eleição, hein? Como bom seria se tivesse eleição todo ano, não? Que beleza, não? Governo zera imposto federal da gasolina, às vésperas do segundo turno.
10: Às vésperas do segundo turno das eleições presidenciais, o governo Lula anunciou nesta sexta-feira um novo pacote para tentar conter a alta dos combustíveis. As medidas são inéditas, por exemplo, zerando os impostos federais sobre a gasolina, ampliando o subsídio ao etanol e criando um incentivo adicional para a importação de diesel. O custo estimado de todas essas propostas é de 5 bilhões e 200 milhões de reais. Isso para que elas possam valer por apenas 30 dias. O ministro do Planejamento, Bruno Moretti, reconheceu que os preços do petróleo continuam acima dos níveis anteriores à guerra no Oriente Médio. Segundo ele, as medidas buscam reduzir esse impacto e permitir uma queda nos preços nas bombas.
20: E por essa razão, então, nós estamos zerando, repito, a tributação federal, PIS, COFINS e CIT, sobre gasolina pelo período de um mês, sempre mantendo a prudência de tomar medidas num período de tempo curto para que a gente possa reavaliar as condições e mantida também a outra premissa nossa da neutralidade fiscal. As medidas são incorporadas ao relatório bimestral, portanto, todas impactam a nossa meta de resultado primário e nós tomamos a medida dentro do espaço fiscal que nós temos.
10: Na gasolina, a desoneração federal passa de 63 centavos para 89 centavos por litro, o que zera totalmente os tributos federais sobre o combustível. Para o etanol, o governo manteve a redução de 19 centavos em impostos por litro. Já os importadores de diesel terão um incentivo adicional de R$ 1,40 por litro, somado ao subsídio de R$ 2,12 que já está em vigor. O objetivo é garantir viabilidade dessas importações e aumentar o abastecimento nacional, forçando a queda do preço. O anúncio ocorre há 16 dias do segundo turno das eleições. O ministro da Fazenda negou motivação eleitoral e afirmou que a decisão responde à pressão dos preços internacionais. Agência Rádio Web de Brasília, Yuri Hudson.
4: Vamos em frente com o nosso giro. Ministério alerta para notícias falsas durante as eleições.
21: Benefícios sociais como o Bolsa Família e o Benefício de Prestação Continuada, BPC, não podem ser condicionados a voto, apoio político ou participação em campanha. O alerta é feito pelo Ministério do Desenvolvimento e Assistência Social, Família e Combate à Fome. O ministro do Desenvolvimento Social, Wellington Dias, reforça que a escolha eleitoral de cada cidadão não garante nem impede o acesso a políticas públicas.
22: Toda a nossa rede SUAS trabalha conforme a lei. Não é aceitável qualquer forma de ameaça, de pressão por questões eleitorais no momento de eleição em relação a beneficiários de programas como o Bolsa Família, o BPC, o Gás do Povo, ou qualquer programa. São programas criados em lei.
21: A concessão dos benefícios segue critérios de cada programa e não pode ser garantida por promessas de campanha. As eleições não interrompem automaticamente os programas continuados nem o atendimento à população. O Ministério esclarece que é falsa a informação de que uma pessoa perde um benefício por votar em determinado candidato, apoiar uma candidatura ou deixar de participar de atos de campanha. Ninguém pode exigir voto, apoio ou participação política como condição para manter ou obter um benefício.
22: E acionamos a Rede Federal de Fiscalização para que qualquer pessoa que cometer crime em relação a programas, a beneficiários, seja acionada. E vamos agir no rigor da lei.
21: Quem receber ameaça de perda de benefício ou oferta de facilitação em troca de voto ou apoio pode procurar o Ministério Público Eleitoral. Dúvidas sobre pagamentos, suspensão e regras de acesso ou permanência devem ser esclarecidas nos canais oficiais do governo federal, como o Disque Social pelo número 121 ou o site gov.br/mds. Reportagem Érica Brás.
4: Vamos em frente. Energia elétrica impulsiona alta de 0,82% na inflação de setembro.
0: O Índice Nacional de Preços ao Consumidor Amplo, IPCA, terminou o mês de setembro com uma alta acima da previsão de mercado. O valor do índice, que mede a inflação do consumidor, foi de 0,88%. O mercado, por sua vez, projetava uma alta, mas de 0,73%. O resultado de setembro é explicado pelo fim do bônus de Itaipu, um desconto que os consumidores receberam na conta de energia elétrica durante o mês de agosto. O economista Roberto Troster avalia que, apesar da alta acima do previsto pelo mercado, deve ser compensada por uma deflação prevista para o mês de outubro.
1: Fatores conjunturais comuns foi o clima, né? Então você teve que alguns alimentos aumentaram muito. E outro ponto importante é conjuntural. O que explicou a deflação no mês passado explica a alta da inflação esse mês, que são o preço da energia. O item que mais subiu foi habitação por conta da conta de luz elétrica, que subiu quase 8%. Mas é conjuntural. O razoável é que ele caia no próximo mês, o acumulado em 12 meses.
0: Devido ao resultado de setembro, a inflação acumulada dos últimos 12 meses já supera a casa de 4,5%, furando assim o teto da meta do governo federal. Troster aponta que isso deve ser sentido de forma mais imediata na oferta de crédito ao consumidor e às empresas.
1: Essa alta do acumulado em 12 meses deve impor um freio na redução dos juros do Banco Central e, consequentemente, deve impactar todo o espectro de crédito que está ruim, né? Então, a expectativa de mais quedas fica temporariamente congelada. Então, agora é questão de esperar para ver. Mas é um evento pontual, essa alta maior esse mês. Então, no mês que vem, a gente já deve observar uma redução e a inflação gradualmente arrefecendo.
0: Desde o início de 2025, o período de avaliação da meta é referente aos 12 meses imediatamente anteriores e não apenas ao alcançado no fim do ano. A meta é considerada descumprida se a inflação estourar o intervalo de tolerância por 6 meses seguidos. No caso de 2026, o teto da meta já havia sido ultrapassado em junho. Para o ano, o Conselho Monetário Nacional, CMN, estipulou uma meta inflacionária de 3%, com tolerância de 1,5% para mais ou para menos. Grupo Rádio Web 25 anos, áudio que amplifica conexões. Produção e reportagem, Eduardo Amaral.
2: Nosso giro destaca agora: adoecimento mental de policiais gera impactos para toda a sociedade.
23: Quem trabalha na segurança pública está diariamente exposto a situações de violência e tensão, mas pouco se fala sobre os impactos dessa rotina na saúde mental desses profissionais. A discussão ganhou atenção a partir de uma determinação do STF, o Supremo Tribunal Federal, no âmbito de uma ação que busca a redução da letalidade policial e o combate às violações de direitos em operações de segurança no estado do Rio de Janeiro, a chamada ADPF das favelas. O STF determinou a elaboração e implementação de um plano de ação com participação de diferentes órgãos, como os ministérios públicos, para enfrentar também essa realidade que provoca impactos coletivos. Como explica a promotora de justiça e integrante do Grupo de Atuação Especializada em Segurança Pública do Ministério Público do Rio de Janeiro, Renata Cossates.
24: Em um primeiro momento, num primeiro raciocínio, a gente tende a enxergar o sofrimento manifestado por um indivíduo determinado. Mas quando voltamos a nossa atenção para as causas do adoecimento e as suas consequências, a gente percebe rapidamente que os efeitos transcendem a esfera pessoal para alcançar de maneira indivisível a sociedade. Porque, pensem comigo, se o cidadão comum, para praticar atos da vida civil, precisa estar gozando plenamente das suas faculdades mentais, o que dirá de um servidor público que tem o poder de decisão sobre os dois bens mais caros de outros indivíduos, que é vida e liberdade? E aí, sob uma perspectiva científica, nós sabemos que o estresse crônico, a exposição contínua a eventos traumáticos, a privação do sono, a fadiga, comprometem funções cognitivas essenciais relacionadas à percepção e ao julgamento para uma tomada de decisão. Isso pode acarretar erros operacionais, falhas de interpretação, coação e o uso inadequado da força e até a vitimização do próprio policial.
13: No caso dos policiais brasileiros, o problema não está apenas na exposição a um episódio traumático, por exemplo, é a sucessão de situações de estresse e violência ao longo da carreira. A promotora de justiça e coordenadora do Centro de Apoio Operacional às Promotorias de Justiça de Defesa da Saúde do Ministério Público de Minas Gerais, Giovanna Caroni, destaca que apesar dos sinais de adoecimento, muitos agentes não procuram ajuda. Entre os motivos estão o medo de demonstrar fragilidade e a própria cultura das instituições de segurança.
5: Quem cuida da nossa segurança está comprometido, né? E ainda tem a questão da estigmatização do cuidado psicológico. O policial, ele não procura ajuda, como se ele não fosse apto a estar ali. Há um preconceito muito grande. Jornadas exaustivas, essa estigmatização do cuidado psicológico, insegurança jurídica, na baixa, até baixa valorização profissional. O estresse é inerente à atividade policial, mas há limites humanos.
13: Para a promotora de justiça Renata Cossatz, reconhecer os próprios limites também é uma forma de prevenção.
24: O tempo de descanso ele se faz extremamente necessário. E o policial tem que compreender o comprometimento do seu psiquismo em relação ao que ele é exposto, porque daqui a pouco ele vai estar entrando de licença médica psiquiátrica. Essa compreensão se faz necessária. É necessário também a adoção de medidas de estratégias antiestressoras, como atividade física, que nitidamente baixa os níveis de cortisol, volta o policial ao estado, né? Ele, pelo menos ele libera aquela endorfina que foi soltada na corrente sanguínea. Mas o problema é, por exemplo, no Rio de Janeiro, houve uma diminuição considerável do quantitativo de policiais nos últimos 10 anos. Há 10 anos atrás, nós tínhamos 56 mil policiais militares. Hoje são 44 mil. E com isso, batalhões que deveriam ter 1.500 homens têm a metade. E aí o comandante do batalhão diz: eu não tenho como colocar esses policiais para fazer atividade física no horário de trabalho, porque eu não tenho como repor a escala. E aí esse policial já não faz atividade física e nas suas horas vagas ele está fazendo ou RAS ou um bico para receber um dinheiro adicional.
13: Os ministérios públicos podem atuar na proteção dos direitos fundamentais dos profissionais por meio da tutela coletiva da segurança pública, um conjunto de instrumentos jurídicos conduzido pelo MP para proteger os direitos da sociedade relativos à segurança. A ideia é fazer com que a saúde de quem trabalha na proteção da sociedade também seja considerada uma questão de interesse público. Do Ministério Público de Minas Gerais, para a agência Rádio Web, Vinícius Araújo.
2: Você sabe por que 12 de outubro é feriado?
7: 12 de outubro é feriado nacional e pode até ter quem pense que o motivo é o Dia das Crianças. Mas oficialmente, o feriado existe por causa do dia de Nossa Senhora Aparecida, a padroeira do Brasil. A devoção à santa ganhou reconhecimento nacional em 1930, quando o Papa Pio XI a proclamou oficialmente padroeira do país. Mas a data só virou feriado nacional 50 anos depois, em junho de 1980, por meio de uma lei sancionada pelo então presidente João Figueiredo. A história de Nossa Senhora Aparecida começa em outubro de 1717, no Rio Paraíba do Sul, no interior de São Paulo. Três pescadores tentavam conseguir peixes para um banquete que seria oferecido a uma importante autoridade da coroa portuguesa que visitava a região. Naquela época, o Brasil era uma colônia de Portugal. Depois de horas sem sucesso, uma das redes trouxe algo inesperado, o corpo de uma pequena imagem de Nossa Senhora da Conceição. Em seguida, outra rede trouxe a cabeça da mesma imagem. Os pescadores reuniram as partes e seguiram trabalhando. Segundo a tradição católica, depois que encontraram a imagem, as redes passaram a ficar cheias de peixes, em quantidades muito maior do que eles esperavam. O episódio foi interpretado como um milagre e deu origem à devoção popular à santa. A imagem encontrada foi levada para casa de uma das famílias da região, onde ganhou um pequeno altar. Com o passar dos anos, a fama dos milagres atribuídos à santa atraiu cada vez mais devotos. A devoção cresceu, surgiram capelas, igrejas e mais tarde o Santuário Nacional de Aparecida, no interior de São Paulo, que hoje recebe milhões de peregrinos todos os anos e é considerado um dos maiores centros de peregrinação católica do mundo. Mais de 3 séculos depois daquele episódio, às margens do Rio Paraíba do Sul, Nossa Senhora Aparecida continua sendo um dos principais símbolos da fé católica no país. Por isso, é comum encontrar sua imagem em casas, comércios e igrejas espalhadas por todas as regiões do Brasil. Da Rádio 2, Milena Abreu.
2: Outras manchetes de agora pelo Brasil e pelo mundo. Guerra judicial marca segundo turno, com decisões no TSE contra Lula e mira Flávio Bolsonaro. Você vai conferindo. Né? Resultado da eleição redefine a fila de cotados ao Supremo, com Flávio ou Lula. Donald Trump critica a Noruega por não ter recebido o Nobel da Paz. Ex-presidente Sarney é internado na UTI após procedimento abdominal. As nossas manchetes pelo Brasil e pelo mundo que você vai conferindo. Ministério Público de São Paulo arquiva a investigação sobre produtos da IP. Temos aqui ainda, suspeito de participar de morte de motorista de aplicativo é preso. Veterinário socorre bebê recém-nascida engasgada em pet shop no Espírito Santo. Incêndio atinge área de reserva extrativistas no Xingu, já há 2 dias. Pastor tem demissão mantida após entregar 88 atestados e pregar mesmo afastado em São Paulo. Temos aqui o furacão deixa 720 mil pessoas sem energia elétrica nos Estados Unidos. Viúva de Erasmo Carlos vai recorrer à justiça no Rio de Janeiro, que nega a partilha de bens. Mais ainda, terremoto atinge o Panamá e deixa regiões sem energia elétrica. Temos aqui mais algumas manchetes, mais alguns destaques de agora. É homem que invadiu a escola em Curitiba é morto e 13 crianças foram resgatadas. Estudantes franceses em protesto prometem continuar a luta após conquistarem a primeira vitória. Juiz do TJ pernambucano diz ter sofrido xenofobia por sotaque em restaurante no Rio Grande do Sul. Está aí, portanto, os nossos destaques, as notícias e as manchetes de agora pelo Brasil e pelo mundo. 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É amanhã, aquele almoço a partir das 11 horas, hein? E tem o Marmitex também, viu? Só entrar no WhatsApp 997744027. 997744027. 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Um abração lá pro Lilo e para toda a rapaziada. Gente, falar em abração, mandar um abraço aqui para quem sempre tá ligadinho com a gente. A Sandra Foliani, bom final de semana para você também. Sônia Maria, Deus abençoe. A Vera Cato, a Nalva Pinheiro, bom dia, Nalva. Evaldo Gomes, um abração, muito obrigado pela sintonia, pela companhia. 8h32, último cafezinho, hein? E voltamos com o esporte e o tempo.
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1: Vamos lá então, gente, no último bloco. Vem aí na sequência, Esporte e o Tempo.
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1: Hoje tem amistoso internacional do futebol feminino, hein? Lá no Beira Rio, 16h30, Brasil e Argentina. Agora vamos com o Brasileirão. Brasileirão da Série A, rodada no final de semana. Hoje, duas partidas. 18h, Vasco e Remo. 21h, São Paulo e Vitória. Amanhã, 16h, Atlético Mineiro e Santos. 17h30, Flamengo e Fluminense, Palmeiras e Corinthians, Grêmio e Inter. Ainda amanhã, 19h30, Bahia e Mirassol. Segunda-feira, 16h, Coritiba e Botafogo. 19h30, Chapecoense e Atlético Paranaense. 21h, Bragantino e Cruzeiro. Agora o Brasileirão da Série B. Amanhã, 16h, Juventude e São Bernardo. No mesmo horário, Atlético de Goiás e Sport. 17h30, Náutico e Vila Nova. 18h30, Operário e Goiás, Cuiabá e Avaí. Na segunda-feira, Fortaleza e Cuiabá, né? Temos aqui Novo Horizontino e Ponte Preta, Criciúma e América Mineiro, Botafogo de Ribeirão Preto e Ceará. É o Brasileirão da Série B. A Série C, os jogos, 4 jogos hoje às 17h. Maringá e Floresta, Brusque e Paysandu, Botafogo da Paraíba e Santa Cruz, Ferroviária e Inter de Limeira. E a final da Copa Paulista, jogo de ida amanhã pela manhã às 10h em Araras, União São João e São José. Tá aí, portanto, os nossos destaques do esporte, finalzinho aqui do nosso programa. Ah, dando um recado aqui que segunda-feira o feriadão, gente, a partir de 11h tem almoço na Estiva, hein? Lá no restaurante da Estiva tem almoço na segunda-feira. 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E o tempo, gente, as temperaturas, ainda hoje temperaturas altas, diminui um pouco a partir de amanhã e segunda-feira, mas a previsão de instabilidade, ela continua. Muito obrigado, um bom fim de semana para todo mundo.

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8: Olá, bom dia. E hoje é sábado, né? Dia de Rádio Mulher. De dizer bom dia, Marcelo.
9: Bom dia, Denise, tudo bem?
8: Bom dia, chegamos. Alice crescendo, Cris, bom dia. Bom dia, Livelto. Também o Romeu aqui conosco nesse dia, nesse sábado maravilhoso.
9: É isso aí, mais uma semana, Denise.
8: Com muito vento.
9: É, chuva.
8: Chuva.
9: Impressionante, que mundo doido.
8: Que mundo delicioso.
9: Mundo doido, doido, doido, doido.
8: Marcelo, a maior fofoca é que segunda-feira, feriado.
9: É, semana que vem. É, bom, segunda-feira agora é feriado, né? Nossa Senhora Aparecida, Dia das Crianças.
8: Brevemente, aniversário da nossa cidade.
9: Na próxima segunda, aniversário de Igaraçu. Olha que beleza, né?
8: Pois é, como tem Marcelo terminando o ano.
9: Terminou o ano já.
8: Pois é,
9: não, terminando. Passando outubro já terminou o ano.
8: Na segunda e na terça-feira, ouvi praticamente toda aqui, né, a vitamina C.
9: Sim, muito tem que ter paciência, viu, Denise, para ouvir.
8: Às vezes você e a Cris brigam muito, às vezes não.
9: Não, mas tem que brigar, porque se não brigar não funciona, né?
8: É muito engraçado isso. Bom, quando eu falo assim sobre o dia 12, dia de Nossa Senhora Aparecida, dia das crianças, essas crianças maravilhosas, puras, encantadoras, crianças que movimentam o nosso dia a dia, faz com que possamos correr ainda mais. As crianças, eu digo que elas são tão lindas, tão leves, tão frágeis, elas parecem aquela bolinha de sabão, né? São frágeis e necessitam do nosso carinho, do nosso amor, da nossa orientação. Isso mesmo, né? E necessita também serem amadas, bem amadas, não é isso?
9: Sim.
8: É isso aí. Então, hoje você poderá, é claro, deixar a sua mensagem para o seu filho. Ligue, entre em contato ou deixe uma mensagem gravada. Deixa alguma lembrança para o teu filho, deixa a sua voz aqui para o seu filho, para o seu afilhado, para o seu neto. Entre em contato conosco. Dá para gravar pelo WhatsApp, né, Marcelo?
9: Sim, pode gravar pelo 14-3644-2001, é o WhatsApp 1, ou 14-97-400-6249, é o WhatsApp número 2. O telefone, a gente ainda tem o telefone, né, que é o 3644-2001, mas ele não funciona muito bem.
8: Mas é legal que você possa deixar a sua voz e a sua mensagem para o Dia das Crianças, falando sobre essa alegria aí, né, Maite?
9: Sim.
8: E tantas outras crianças que acontecem na família, assim como a Maria Alice, como a Luísa, como o Davi, como o Matheus, muitas crianças sempre sorridentes. 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
9: É isso aí, movimentando
8: hoje é sábado,
9: a cidade.
8: Dia,
9: né,
8: de Rádio Mulher, dia de ligar lá 991-668-753 e solicitar a sua água para o Dr. Bruno. Vamos começar com uma música deliciosa, Marcelo?
9: Opa, vamos começar o programa de hoje maravilhosamente bem, Denise.
8: Amém.
9: É isso aí, já voltamos com participações. Lembrando que todo mundo hoje, Denise, vai concorrer a um pudim do Fernandes. É o brinde do dia. Então, vai mandando sua mensagem. Manda ok, bom dia. Quem não quer gravar, não tem problema. Manda só, Marcelo, Denise, quero ganhar pudim.
8: Isso
9: e já
8: aí,
9: vai entrar para concorrer.
8: Cleusa Polônio, que já isso. Está aqui participando conosco. Super gostoso, né, Marcelo?
9: É isso aí. Só manda sua mensagem, já vai concorrer aqui no final do programa. Música chegando?
8: É isso aí.
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3: Entrou em cartaz nos cinemas brasileiros a comédia Se Eu Fosse Você 3, marcando o retorno de Glória Pires e Tony Ramos aos seus respectivos papéis dos dois primeiros filmes. Lembrando que houve um hiato de 15 anos entre o segundo e o terceiro filme. Nesse novo longa, acompanharemos Cláudio e Helena duas décadas após a última troca de corpos. Agora eles vivem uma nova fase da vida ao lado da filha Bia, já adulta e casada.
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0: 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Um beijo grande pro pessoal da Padaria Central. Dá água na boca, hein? Você também, Marcelo, fica?
1: Com certeza, viu, Denise?
0: Aquela aguinha na boca, né? 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Um beijo grande no coração. 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Bom, nós vamos cozinhar. A Cris estava falando aí em preparar uma super feijoada. Achei a Cris super animada, Marcelo. Aí eu já comentei com ela. 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É bom demais. Hoje tem um pudim.
1: Pudim é isso aí.
0: Do supermercado Fernandes. Rosinha Massolim, um beijo no coração. Maria Aparecida Penha, um beijão. Carlos Lazarim. Dina Santos, ótimo sábado. Abençoado sábado para nós. Numa véspera aí de feriado. E que feriado, não?
1: Com certeza, Denise.
0: Que feriado legal, muito bom. Felipe daqui a pouquinho estará lá, né, no barco com a família Palmezan. Sempre acontecendo, levando muita festa, muita interação. Márcio Alessandro Almeida, um abraço grande. Estamos ansiosos pelo pudim. Ai, que delícia, hein? Ótimo final de semana. Muito bacana. Um abraço muito grande para a Sueli Corrinto, também para a Juliana Kleber Lourenço. Encontrei essa semana com muita alegria o Edilson, lá da farmácia do Cido, que tem os seus filhos lindos, maravilhosos, né? Um realmente extremamente forte jogador de futebol. E a sua filha, né? A Júlia, já finalizando aí, forte na fono, muito bom mesmo. Juliana Kleber Lourenço, aquele abraço grande para você. Um abraço muito grande para o Reginaldo, Cristiano Rodrigues, Cleusa Polono, beijo no teu coração. E aquele abraço grande para você que ainda não ligou, que não entrou em contato, não deixou o seu alô. Vamos participar, assim como a Luane Rosseto, a Juliana Kleber Lourenço. Participe você também, esteja aqui conosco. 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Hoje o Elivelto não quis nem bater papo, Marcelo.
1: Tá cansado. Tá cansado também, tá. Falou pra mim, tá esgotado, Denise.
0: Marcelo, quando eu vi vocês aqui fazendo a apuração dos votos, revelando os votos, eu poderia ter vindo trabalhar com carinho.
1: Por isso que a gente tava esgotado. A gente trabalhou sem folga, então esgota. Não tem, a gente precisa ter folga agora.
0: Mas com 40 anos, já assim esgotado, 40. Tão jovem.
1: 40 passou, já faz 10, Denise. Fazer o quê?
0: Um abraço muito grande para minha amiga Carol Momesso, um beijo muito grande pro pessoal do Pé de Grão, para o Gigabyte, para a Maristor, também um abraço grande para você do Mamed Chaveiro. 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
1: Aqui, Denise, pessoal querendo pudim, estão chegando pelo WhatsApp da cidade. A Leonildo e Joãozinho Venâncio.
0: Ah, meus queridos.
1: Bom dia, amo vocês. Olha que beleza, hein, Denise?
0: Um beijo, Leonildo.
1: Pelo menos tem gente que ama a gente, né? Ai, que bênção.
0: Ah, queridos do coração.
1: Chegando agora aqui pelo outro caminho do WhatsApp. Bom dia, Marcelo, Denise, aqui é a Ana Helena Cavalcante, coloca o meu nome no sorteio.
0: Oi, Ana Helena.
1: Hoje estamos aqui trabalhando, quero ganhar pudim também, oba,
0: a Iva
1: delícia.
0: Mendes também nos ouvindo, todo bah. Mundo querendo esse pudim, eu também
1: bom
0: quero
1: demais.
0: Pudim. É bom demais.
1: O Edilson mandou mensagem aqui, bom dia, Marcelo, Denise, a Júlia mandou um beijão para você, Denise, Deus
0: querida.
1: Abençoe.
0: Bom dia, que a Júlia vier aqui, Marcelo, nós temos que estudar, porque ela realmente é fluente em 5 línguas.
1: Ih, meu Deus do céu.
0: Acredite, olha que assumidade, que profissionalismo, que dedicação, que interação. Nós teremos o maior prazer em recebê-la. Sim. E o dia que vier o filho dele aqui com a bola, hein, ele joga pro 15, né?
1: Show.
0: Ou é pro Noroeste que está jogando?
1: Edilson, responde pra gente, acho que é 15.
0: Eu acredito que seja o 15 e ele ainda é estudante aqui do Colégio Saber.
1: Que legal.
0: Jovem e tá aí a mil por hora. Um beijo muito grande, Edilson, obrigada por esse carinho, por essa amizade. Uma amizade de anos e eterna. É a delícia de estarmos aqui na nossa cidade, né?
1: Sim.
0: Muito bom.
1: Denise, o Carlão Lazarim tá por aqui, mandou bom dia.
2: Bom dia, oi. Denise, Marcelo e Cris.
1: Bom dia, meu
2: um
1: amigo.
2: Ótimo sábado para todos nós aí, com a graça de Deus. Fiquem tudo com Deus. Abraço. É o Carlos Lazarim.
1: Valeu, Carlão. Abraço. A Edna chegou.
3: Um abraço pro Marcelo, pra minha
1: Bueno.
3: Querida Denise Lubueno. Show de bola vocês, rapaz. Amado. Ontem eu fui aí de manhã, sim, Marcelo, você não estava, meu querido. Um abraço.
1: Ô, meu amigo Lu, um abraço, meu amigo fiel. Bom dia, tudo
0: Oi,
1: bem?
0: Lu, um beijo carinhoso. Ah,
1: meu Deus do céu, ontem é folga. Sexta-feira é dia de folga, Denise.
0: Ai, que delícia.
1: É, tem que folgar um pouquinho também. A Eva das Neves está por aqui. Oi, Eva.
4: Oi, Marcelo, bom dia, tudo bom? Bom dia, Denise. Bom dia, Livelto. Bom dia, Cris. O nome sorteio aí, por favor. Eva das Neves, David das Neves e Nicole da Silva. Abraço.
1: Beleza, Eva. Um abração, minha amiga.
0: Um abraço grande, Eva, querida. Um grande beijo. E é muito bom. Marcelo, assim, cansado ou não, ele está sempre a mil por hora aqui na nossa programação. Todos os sábados, sorridente, cantando, brincando. E ele não briga comigo como briga com a Cris da vitamina C, não. Não, comigo não tem briga. De jeito nenhum. Comigo é muito, muito, muito legal. Um abraço muito grande para você aí do Gigabyte. 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Hoje nós vamos falar um pouquinho ainda sobre aquela entrevista maravilhosa do sábado, sobre aqueles livros maravilhosos, né? Pois é, gente, escrevendo livro, acontecendo, fazendo. E aqui da cidade de Igaraçu do Tietê, essa família Olivato acontecendo com o Pedro, hein? Bom demais. Os livros são maravilhosos, sem dúvida nenhuma. E eu estou curiosérrima para ler. Quem está lendo no momento é a Ana Alice. Ela está saboreando os livros que o Pedro escreveu. Depois eu estarei lendo, viu, Pedro? e espero que você realmente possa preparar uma noite de autógrafo maravilhosa, porque vale isso e muito mais. Também esteve conosco no sábado o Gabriel Henrique, o meu nutrólogo, o meu nutricionista, né? Que de repente falou assim: Denise, vamos deixar alguns quilinhos para trás sem sofrimento. E é assim mesmo, sem sofrimento, eu deixei alguns quilinhos para trás. É maravilhoso, né? E ele brevemente estará conosco, voltará, estará retornando, falando sobre algumas coisas ainda de alimentação, saboreando mais essa área, e também falando sobre ser o faixa preta de karatê. É brincadeira, né? Brincadeira, ele é faixa preta. É judô, Marcelo?
1: E agora, Denise?
0: Que assumidade. Amei, amei o seu filho, doutora Jennifer. Que pessoa incrível. Bom, filho da Jennifer, né? Doutora Jennifer, nossa querida pediatra que atende aqui na cidade com toda atenção, que faz a diferença, que atende também em seu consultório. E uma pessoa que mora aqui no meu coração, assim como o Gabriel. Então, falando aqui do Gabriel, eu decidi, tinha que fazer, tinha que realmente, necessariamente, né? Não era nem uma escolha. Tenho que emagrecer. Então, de que forma? E assim o Gabriel ajudou, e repondo também algumas vitaminas, porque não sou mais uma criança, e buscando trabalhar também toda essa minha parte pulmonar, respiratória, com a doutora Jennifer. Então, se você deseja estar magrinho, né? Com um corpo diferenciado, é só conhecer o Gabriel Henrique. E certamente você estará muito bem amparada, tá bom? Um beijo muito grande. Sabe que a namorada, a esposa do Gabriel, trabalha como você, Marcelo? Ela faz tudo o que você faz.
1: Olha que beleza.
0: Trabalha na mesa de som, ela cria publicidades, ela faz marketing, né? E também faz filmagens sobre as lojas. Então, você que de repente está despontando na profissão como nutróloga, como psicóloga, como médica e quer ter um Instagram diferenciado, a Rayane pode preparar isso para você. É muito legal. Eu gostaria muito que ela viesse bater um papo aqui conosco, comentando sobre essa área de publicidade, né, de marketing. Muito legal mesmo. Ela começando e o Marcelo já com toda essa experiência, querendo se aposentar. Você já se aposentou, né, Marcelo?
1: Não vou aposentar, vou morrer trabalhando. Não, é verdade. Ele vai para 70 anos agora, aposentadoria. Não tem dinheiro, Denise.
0: 70 anos, feio. Marcelo. Marcelo, é sério.
1: Lógico. Denise, eu quero mandar um abraço para minha amiga, a sua amiga também, a Cláudia Bruno, esposa do Ventania.
0: Ah,
1: ela mandou
0: legal.
1: Mensagem pra gente. Ontem aconteceu a segunda noite beneficente da DAI. Tá com algumas imagens aqui pela RC Notícias. Olha a quantidade de gente, lotado, Denise.
0: Muitas pessoas.
1: Eu fiquei abismado com a quantidade de espetinho que o Ventania comeu. 10 espetinhos, Denise. Que misericórdia. Não sei como ele não engorda, tanto comer assim. 10 espetinhos, eu vi na mesa, só tava de olho na mesa dele lá. E vinha pastel, e vinha espeto.
0: Que delícia.
1: Aí ele falou: Marcelo, na próxima eu vou sortear uma pintura de uma roda. Falou, Ventania, uma roda?
0: Uma roda?
1: É, uma roda só.
0: Mas o trabalho do Ventania é simplesmente fantástico. Ele trabalha muito bem,
1: sim,
0: né?
1: Sim, sim.
0: Nós temos que tirar o chapéu não somente para o trabalho dele, mas essa família querida, maravilhosa, organizada, uma família assim que é muito legal mesmo. Um abraço muito grande para vocês. E lembrando que...
1: Mas não ganharam nada ontem também, viu, Denise?
0: Não, e nem
1: nada,
0: você, Marcelo.
1: Não, tá, por isso que eu tô nervoso hoje.
0: Ah, tá.
1: Apesar que eu não gosto de ganhar mesmo.
0: Não, adora, né?
1: Eu não gosto.
0: Uma torta, uma coisa
1: nada,
0: assim linda,
1: maravilhosa. Nada, nada.
0: Ai, Marcelo, nada. Nem me fala em ganhar, porque quando eu penso num bolo, aquele bolo cremoso de chocolate, eu começo a salivar. Meu amor... 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Um beijo muito grande para o pessoal aí do Mamé de Chaveiro, para Supermercado Fernandes.
1: E aí, José?
0: E tá com dúvida? Chama o Zé. Chama o Zé. Chama o
1: José.
0: Zé. Esse querido Zé.
1: Tudo joia,
0: Maria.
1: Amiga.
0: Ah, que alegria.
1: Toma um cafezinho lá, já, gente. Já.
0: Um beijo.
1: Tem tapete
0: para
1: lavar?
0: Grande.
1: Ai, meu Deus. Então vamos tocar música, né, Denise?
0: O Zé Maria não pode reclamar, porque ele nunca para. Ele não para. É tapete, é de repente o sofá, é a sua cadeira veludada, é de repente o seu colchão, é a sua cortina. Ele realmente é fantástico. Chama o Zé.
1: Sim.
0: E o mais bacana, ele é muito estudioso e também ele caminha. O Zé Maria adora caminhar, adora uma atividade física. E ele é o nosso amigo do coração.
1: Isso aí, né, Zé Maria?
0: É isso aí, ele, o Valtinho, todos os nossos amigos, você é minha amiga que está aqui nos ouvindo. Deixa uma mensagem falando sobre o seu filho.
1: Sim.
0: Tá bom?
1: Isso aí. 9h32, a gente vai fazer uma pausa musical, já voltamos aqui, vamos tomar um cafezinho agora com o Zé Maria, né? Quem não gosta de tomar café sozinho, né? Então a gente vai lá, né? Vou pagar um cafezinho pra ele.
0: O Marcelo fala que vem cansado, mas ele nunca tá cansado aqui comigo, tá sempre
1: não,
0: bem, sempre animado. Olha,
1: eu comi, não, sabe o que eu comi ontem? 3 pastel, 3 e 6 espetinhos. Eu não dormi bem, rapaz.
0: 3 pastéis, deve ser aquele desse tamanho.
1: É grande, foi grande mesmo.
0: E 6 espetinhos?
1: 6 espetinhos, mas não caiu bem. Não sei o que foi que aconteceu. Talvez. Será que foi a quantidade?
0: Ai, Jesus Maria.
1: Oh, meu Deus
0: José.
1: Do céu. Vamos tocar a música e já voltamos.
0: Ai, Jesus
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3: Vai para a África do Sul? Então não deixe de experimentar a iguaria chamada Mopane. O ingrediente principal, a larva encontrada nas árvores da espécie Mopane. Segundo os apreciadores da iguaria, que é servida frita, juntamente com muita cebola, é uma boa fonte de proteína.
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1: Bom dia!
2: 9h49, Denise. Oi, do céu, que cidade maravilhosa!
3: Dia. Que cidade maravilhosa, ai, alegre, porque você está aqui. Está conosco, é claro. 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
3: 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Um beijo grande pro pessoal aí do Agrocasa. Beijão para você, viu? Alessandro, obrigada pelo carinho, Alessandro aí da Agrocasa. O Xande aqui também da Casa dos Aviamentos, que sempre estiveram conosco e continuam conosco, né, Marcelo?
2: Sim, nossos amigos.
3: Aqui na Cidade FM. Um abraço grande para vocês. 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
3: 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Um beijo muito grande para a doutora Carol Momesso. Não estou conseguindo hoje, Carol, colocar esse vídeo teu aqui no ar. Mas o Marcelo vai estar buscando na próxima semana colocar esse vídeo maravilhoso.
2: Sim, sim.
3: Tá? Um beijo grande no teu coração e continue aí fotografando o meu animalzinho por dentro e tantos outros animais. É uma foto em que você vê o interior do animal para mantê-lo sempre vivo, sempre com saúde, sabendo que ele tem e trabalhando essa dificuldade dele, né? É isso aí. 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
2: Denise, o pessoal tá chegando aqui, a professora Janete tá na área, mandou um abraço pra gente, coloca o nome aí da... Ô, Janete, não ganhou nada também. Maria Zola, Maria Sofia, Maria Vitória e o Antony Luca.
3: Eu e a Janete escolhemos o mesmo tapete lá no Raul Zola.
2: É, isso aí.
3: O nosso gosto bateu, hein, Janete? 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
2: A Lourdes Silva está por aqui, Denise.
1: Oi, Lourdes! Bom dia, Denise. Bom dia, Marcelo. Bom dia, Cris. Bom dia, Livelto. Bom dia, seu José. Bom dia, Carlão. Bom dia, Célia. Bom dia, Nê. Bom dia a todos os ouvintes. Marcelo, sábado. Graças a Deus.
2: Ei, meu Deus.
1: Marcelo, Cris, por favor, coloca nosso nome no sorteio. E que Deus nos conceda um lindo e abençoado sábado.
3: Amém.
1: E que Deus abençoe a todos nós e que tenhamos um lindo e abençoado final de semana e um feriadão, né?
2: É.
1: Um abraço, Cris. Um abraço, Marcelo. Um abraço, Denise.
3: Que delícia.
1: Deus abençoe.
2: Amém, minha amiga.
1: Não é pela sua idade, não, Naja. É pelo seu peso mesmo, que não aguenta.
3: Olha,
1: para, tá querendo esquiar agora? É o peso, não é a idade.
2: Ai, Lourdes, ai, como você gosta de mim.
3: Meu Deus do céu.
2: A professora Janete falou aqui, Denise, pé frio ontem, Marcelo, tá louco. A Fátima Ferrari tá por aqui. Bom dia, Marcelo, Denise, ótimo final de semana. Coloca o nome no sorteio aí, ganhou nada também, né, Fátima, ontem. Denise, olha, eu fico de olho no pessoal.
3: Eu tô pensando aqui no meu último pecado, né? Aquilo que escreveu o nosso querido Pedro Paulo Lopes Olivato. O último pecado, nem sei quando é o nosso último pecado.
2: O último pecado meu hoje é comer um bolo de milho. Já falei aqui pra minha esposa comprar um pra mim, bolo de milho, e um bolo de cenoura pra eles.
3: Ai,
2: pro
3: que
2: Kaique
3: delícia,
2: Palu.
3: Que delícia.
2: A Fátima Pérez, bom dia, Marcelo, Denise. Coloca o nome dos netos aí, Felipe Penha, Caio Penha. É, a Neuza Pérez por filho, Nicolas Pérez Rocha, Sara Rocha por filho. Ganhou ontem, Fátima. Estava de ouro. A Fátima ganhou, Denise.
3: Opa!
2: É, Sônia Barbosa, vi também, parece que ganhou. É, só por Deus.
3: Também nos ouvindo, Daniel Wilson Faria, Sandra
2: Daniel.
3: Pavanelli, Cleusa Polônio, Júnior Bernardino, oi! É isso aí, que delícia!
2: A Cleide Olivato, bom dia, Cleide, tudo bem? Coloca o nome aí, Marcelo, Denise, tudo joinha? Ah, olha a Fátima falando aqui, Denise, fiquei esperando o número 58, minha mãe também estava esperando só o número para poder ganhar 2 contos, que beleza!
3: Ah, pensou ganhar 2 mil, quem ganhou 2 mil?
2: Ganhou, acho que 2 ou 3 pessoas, viu, Denise? Dividiram lá.
3: Que legal.
2: É bom, né? Dividiu, isso é bom.
3: Iva Mendes, um abraço muito grande pra você. Luana Rosseto, beijão. É, dividir, cada um ganha um pouco,
2: né?
3: Do que não ganhar nada,
2: você,
3: né?
2: Você sabe, quando tem a mega da virada, lá, aquele monte de dinheiro, Denise, bem que poderia dividir em 200 pessoas, né?
3: Que bom seria, não, Marcelo?
2: É, 200
3: que
2: famílias,
3: muitas pessoas,
2: né,
3: estariam comendo.
2: É muita gente, né?
3: Amanhã
2: sorteando,
3: eu joguei, Marcelo.
2: É, Denise, se ganhar, ajuda eu, pelo amor de Deus.
3: Eu fui lá na Sara, né, Sara? A Sara que é pé quente aí, então se eu ganho, nós vamos estar dividindo aqui. Ô, Marcelo, aí a gente compra mais uma FM.
2: Não, Deus me livre, guarde. Ai, credo.
3: Ai, credo, eu quero descansar.
2: Não quero mais saber não, Denise, eu quero só curtição.
3: Marcelo, se eu ganho, eu quero abrir a porta de um avião e passear muito.
2: Eu quero duas árvores, uma rede, eu deitado.
3: Coisa boa.
2: Um ventilador jogando um ar gelado.
3: Então,
2: é isso que
3: olha,
2: eu preciso.
3: Então ele tem que participar dos escoteiros, ser aluno lá nos escoteiros.
2: Sim.
3: Os escoteiros aprendem a realmente armar barracas, armar as redes. Vivem numa maravilha, uma comunidade maravilhosa. É muito bacana mesmo. Aquele abraço grande para você aí, que é escoteiro aqui também na nossa cidade vizinha. 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Beijo grande no coração, pessoal aí do Pé de Grão também. Para você, Carol Momesso, minha veterinária querida, que realmente devolve a saúde do seu animal, porque com ultrassom e com raio-x é fácil detectar o que o seu animal tem, né? E a Carol, ela é uma pessoa que tem contato com todos os veterinários da cidade, da região, tem uma relação super boa no momento em que ela encaminha o laudo e conversa realmente com o veterinário. E muito bacana para ela, porque ela também é veterinária e isso facilita muito, né? Beijo grande no seu coração. E um beijo muito grande para o Gabriel Henrique, nutricionista, que esteve conosco no sábado falando sobre nutrição, sobre a nossa saúde. Inclusive, ele falou uma coisa mágica: emagrecer, deixar o peso do lado sem sentir fome. É muito legal. E ele atende realmente pela Climédica, atende também pela Newcar. E então estaremos lá conhecendo o nosso querido Gabriel, que brevemente estará de volta aqui conosco. Aliás, a esposa do Gabriel vai fazer um vídeo, né? Ele também estará brevemente nos apoiando. Muito legal. Um beijo grande no coração. Bom, Marcelo, hoje é sábado, tem Rádio Mulher.
2: Sim.
3: Amanhã é domingo. Sabe o que tem amanhã? Um casamento maravilhoso da Renata. Renata, amanhã. Renata Pescara estará casando. Não, Renata Gama.
2: Casando? É, isso é bom.
3: É, a Renata, ela estará se casando. Casamento maravilhoso da Rê. Um casamento divino, diferenciado. E com toda a alegria, né, da Renata Gama. Me fala que ela está falando que está na maior ansiedade. E que ela vai, assim, hoje preparando a sua filhinha, né? Que já vai entrar como daminha de aliança.
2: Que bom.
3: O marido, que é uma graça, o Lucas. E a Renata Gama está a mil por hora. Eu imagino a ansiedade, se nós estamos ansiosos para vê-la naquela roupa linda de noivo. Todo mundo curioso, né, Gá? É isso aí.
2: Sim,
3: muita
2: Denise.
3: Curiosidade.
2: E o sorteio de hoje é um pudim aqui na cidade. Vamos colocar o nome da Renata também.
3: Você pode,
2: né,
3: participar, Renata pode participar. Aí, Luiz e todos nós participando aqui desse pudim delicioso.
2: A Vera Cato chegou aqui, Denise.
4: Bom dia, Denise. Bom dia, Marcelo. Um ótimo sábado, um final de semana maravilhoso. Vera Cato, e eu quero ganhar esse pudim. E coloca todos nós no sorteio. A galerinha, beijos.
2: Beleza,
3: beijo.
2: Vera.
3: A Vera tá sempre conosco aí, tá com a Ira, tá lá junto com a Iraci, né?
2: Sim, com a Iracema. Sim. A Joana das Neves tá por aqui.
5: Bom dia, Marcelo.
2: Oi, Joana.
5: Dia, oi, linda. Põe meu nome no sorteio. Claro. Joana das Neves. Nome do meu netinho Eduardo. Obrigado, Deus abençoe.
2: Amém.
3: Joana, um beijo Joana. Bem grande, bem especial pro Jardim Nova Barra.
2: Ô, minha amiga.
6: Nossa, não acredito, Marcelo. O Marcelo tinha combinado até com a Lupa aí, mas aí aquela chuva lá não deu como pra mim ir. Aí também não deu como pra gente ir, né? Tinha gente aqui, não deu pra gente ir.
2: Não tem problema, na próxima. A Eva tá, ficou triste porque ela não foi, mas ele não ganhou nada, Eva. É, não foi um bom dia pra nós, viu? Fazer o quê? Denise. Vai na próxima, Denise. Vai na próxima com a gente, comer um espetinho.
3: Vamos sim, Marcelo. Um pastel delicioso.
2: Uma delícia. Mas tava uma delícia. Espetinho, tava uma carne tão molinha, Denise. Não aguentei. Tive que comer 4 espetinhos. Não tinha jeito.
3: Lu,
2: não tava muito
3: sem
2: bom.
3: Sem comentário. E hoje você tá solicitando que a Lu compre o quê pra
2: hoje
3: você?
2: Hoje eu passei mal.
3: Bolo de milho?
2: Um bolo de milho pra mim poder melhorar a tarde, Denise.
3: Ah, que delícia.
2: É glicose, hein? Tem que tomar glicose hoje.
3: O bolo de milho lá da padaria central é maravilhoso.
2: Uma
3: do
2: delícia.
3: Supermercado Fernandes também
2: uma
3: é
2: delícia.
3: Maravilhoso. É, o Marcelo tem bom gosto.
2: O bolo de morango do supermercado Fernandes é uma delícia, Denise.
3: E a torta de limão?
2: Nem me fale.
3: É maravilhosa. E depois o Marcelo que desceu no escorregador. É o peso, sabe? Ele tá com
2: quadril, a idade, um pouco Denise, avantajado. A idade minha não dá mais pra mim descer.
3: Que a hora que ele vai descer.
2: Não pode. Denise, 10 e 4, vamos tocar música, já a gente volta com mais participações.
3: Um beijo grande no coração e o pudim está aqui para você que participa conosco aqui do Rádio Mulher.
2: Voltamos já.

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6: Sem muito blá blá blá, vamos à dica de hoje. Evite listras se você tem seios grandes. Você pode até armar um look nave, aquele fofo com listrinhas misturando vermelho, azul e branco. Mas se tem seios grandes, nada de investir nas blusas com linhas horizontais. Ouviu só? Estar cada dia melhor só depende de nós mesmos.
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2: É isso aí, Denise. 10:19. Ah, entramos já na reta final do programa, nessa manhã maravilhosa de sabadão. Denise, o pessoal continua chegando aqui, tá todo mundo querendo ganhar. Hoje temos um pudim, viu?
1: As crianças do Colégio Saber também participando conosco. Aí. Toda aquela equipe maravilhosa do Raul Zola, Carol Momesso, Gigabyte, também juntinho conosco. 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
2: Bom demais.
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2: E tem uma famosa limusine cor-de-rosa para você. Ah, eu vou passar lá, vou ver se eu consigo dar uma voltinha de limusine.
1: Volta, quem for sorteado.
2: Oh, beleza.
1: Hein? Que legal, muito bacana. E cor-de-rosa.
2: Cor-de-rosa.
1: O programa Rádio Mulher.
2: Denise, o nosso amigo Júnior Bernardino mandou uma foto bonitinha aqui pra gente. Eu, você e a Cris, ó.
1: Ai, Júnior.
2: Feliz dia
1: Bernardino,
2: das crianças.
1: Que dia você vem aqui conosco?
2: Ah, que beleza. Eu tô aqui chupando um pirulito. A Denise comendo algodão doce.
1: Júnior, eu amei.
2: Ah, e a Cris aqui comendo. O que é? Espetinho? Minhoca? Parece que é minhoca. A Cris tá comendo minhoca.
1: É aquele docinho da Fini, não é?
2: Ah, eu não sei, acho que é minhoca.
3: Bom dia, Denise, bom dia, Marcelo, bom dia, Cris Cavel, bom dia a todos os amigos ouvintes da Cidade FM. Um final de semana abençoado a todos. Abraço, meus amigos.
1: A Cris Cavel, ela realmente é uma cascavel.
2: Ai, que bonitinho, né? Isso aí,
1: eu quero
2: agradece.
1: Essa foto, Marcelo.
2: Não, mando pra você, Denise.
1: Um beijo, Júnior. Bom, eu quero muito o Júnior aqui comentando essas coisas maravilhosas. Inclusive, o Tiago, filho do Romeu, fez uma foto muito legal me colocando do lado do Felipe, lá no show, né? Em Barra Bonita, naquela festa maravilhosa do Barra Rock. Ele utilizou a inteligência artificial e me colocou no palco.
2: É, Denise, agora tudo, que coisa...
1: Você não sabe mais o que acreditar, Olha
2: isso
1: aí,
2: aqui,
1: Marcelo.
2: É inteligência artificial.
1: Olha aí, tudo que você pediu,
2: eu
1: Marcelo.
2: Eu pedi, tô recebendo. Mas, Denise, do jeito que eu sou azarado, capaz que vem um jacaré aqui e pega eu. Ou uma cobra gigantesca.
1: Bernardino, vamos fazer assim, Júlio.
2: Você tá louco.
1: Os mosquitinhos.
2: Eu não tenho paz.
1: É brincadeira. Você é ótimo, Júnior. Um abraço grande. Obrigada pelo esse carinho. Um beijo muito grande para você de Barra Bonita e Igaraçu. A você que em qualquer cantinho está aí ligadinha porque comprou o seu celular no Gigabyte e já sabe das novidades do Raul Zola. Você aí do Jardim Nova Barra, aquele alô delicioso. Como é bacana. Hoje em dia é difícil saber o que é real e o que não é, né? Mas, na verdade, terça-feira eu estarei no podcast com o Dr. Cardoso. Né? Vamos bater um papo bem gostoso.
2: Isso aí. Na terça-feira, Denise?
1: Terça-feira.
2: Vou acompanhar, então.
1: Muito legal.
2: O Denise.
1: Luane Rosseto, ligadinha conosco.
2: Professora Janete, ela acabou de vir aqui enviar uma foto. O Raul pediu para sortear esse livro com caneta mágica.
1: Olha, os livros que
2: tem muitas opções de livros para colorir ali no Raul.
1: É um livro mais lindo do que o outro para colorir que tem lá no Raul. Para você realmente colorir, não somente com as suas mãos, mas o coração. Os livros são maravilhosos. Pena que o Raul não mandou a foto dos livros para que possamos mostrar. Sim. Porque são várias canetas coloridas, dispostas, próximo ao livro. E esse livro hoje aqui sendo sorteado. Vamos sortear esse livro para uma criança, Marcelo.
2: Belezinha.
1: Muito bom, né?
2: A Janete falou que já vai mandar as fotos aqui, viu, Denise? Acho que a Janete está ali, tá na loja. Oi, Janete, manda aí para gente.
1: Legal.
2: A Cirlei Vacari chegou por aqui. Bom dia, Marcelo, Denise. Coloca o nome do Samuel e da Maria Cecília.
1: Cirlei, beijo.
2: Já estão
1: claro
2: aqui.
1: Que sim.
2: A Valdiceia, Dona Rita, um abraço. Tudo joinha, minha amiga. A Valdiceia ganhou o prêmio ontem. Ganhou. O Maguila tá por aqui, Denise, deixa eu colocar o áudio dele.
1: Maguila, que é áudio. Um grande abraço, ele Vamos ouve lá. Todos os programas.
2: Sim, gente boa demais. Deixa eu colocar aqui o áudio do nosso amigo, vamos lá.
4: Um ótimo dia, Denise, bem, um ótimo dia, Marcelo, um ótimo dia, os ouvintes, é o Reginaldo, tudo bem? Opa. Denise, falando aquilo que você falou ali atrás, que o Marcelo obedece, que respeita, isso aí é simples, né? Isso aí vem de berço, né?
1: É de Deus.
4: E o medo dele falar alguma coisa pra você e você ficar brava com ele? A Cris pode ficar brava, não dá nada não, mas aí a voz sua é mais ativa, né?
1: Obrigado.
4: E o programa é excelente, então é por isso que ele segura os ouvintes seus, né? Porque quando ele tá com a Cris, ele não segura ouvinte nenhum não, viu?
1: Você
4: também não xinga ele de cobra, né? Por isso que ele,
2: aí que tá, educação,
4: ele respeita, né?
1: Educada, a vitamina
4: Mas olha, C. O programa que estamos aí ouvindo tá excelente.
1: Maguila,
4: não tem
1: sábado,
4: o que mexer. E nem melhorar, né? Porque fala que se melhorar, então tá ótimo do jeito que tá aí.
2: Obrigada. Beleza, meu amigo.
4: Uma ótima semana pra todos aí, cara.
1: Obrigado.
4: Vai Corinthians, hein?
2: Vai Corinthians.
1: Vai São Paulo, que tá na baixa. Maguila, sábado, no próximo sábado, eu convidei uma pessoa que eu admiro e que Barra Bonita ama, o Dr. Antônio. Porque ele está preparando aí o Outubro Rosa, né? Então ele estará vindo, eu convidei a Camila para que esteja aqui com ele também, alguém que está sempre antenado, que faz as visitas. Então o nosso convidado do próximo sábado é o Dr. Antônio. Uma pessoa extremamente querida, respeitada, admirada. E também o Joãozinho, vice-prefeito de Barra Bonita, gosta muito Sim. do Dr. Antônio. Né? Todos nós o admiramos com carinho. Com carinho. Esse Sim. será o nosso papo do próximo sábado, falando sobre o Outubro Rosa. Bom, né?
2: Com certeza.
1: Esta semana, com carinho, encontrei a Simone Ribeiro, uma pessoa que eu amo demais. Foi minha aluna. Que é assistente social, trabalha no CAPES em Macatuba. Muito bacana. Ontem à noite estive em Macatuba, como Macatuba está imenso, lindo, maravilhoso.
2: É, Denise.
1: Felipe ontem tocou em Macatuba.
2: Que bom.
1: No Moza Burg. Muito, muito legal. Que espaço bonito. Gente, pessoas maravilhosas, encantadoras. Muito legal mesmo. E quem sempre estava prestigiando era o Edilson, né? Motorista da saúde.
2: Uma pena,
1: e ontem
2: Denise.
1: Ficou aquele buraco, aquele vazio, né? E é assim. Olha as canetinhas
2: as
1: que eu estou doente por
2: a
1: elas,
2: Janete
1: Marcelo.
2: A mandou aqui para a gente, Denise.
1: E tem, será que ela já vendeu todos os outros livros? Porque tinha 12 canetinhas assim espalhadas como um pavão. Com um livrinho no meio, lindo, maravilhoso. Olha os livrinhos que o Raul tem lá para o Dia das Crianças. E os chinelos que são lindos, maravilhosos, maravilhosos. Muito bacana, né? Muito bacana. E aproveitando, falando sobre crianças, sobre a educação, sobre todas as coisas, né? Porque eu falo para o Marcelo que o pai dele foi uma pessoa maravilhosa, a mãe, a dona Marinês, é maravilhosa. Se o Marcelo falar, eu quero essas canetinhas, mãe, na hora, a dona Marinês compra. E Marcelo, é super barato, viu? Você não acredita os preços dessas canetinhas. Bom, eu adoro
2: Mais
1: caneta,
2: modelo.
1: Né? Aliás, sabe o que eu ganhei do meu filho de presente, do Felipe? Olha aí o que eu falei, Marcelo,
2: é
1: querido!
2: Essa? Ah, sim.
1: É essa coleção, né? Cute e Confi. Ai, legal. Muito bacana. Eu gosto muito. Eu adoro canetas coloridas com glitter. Eu adoro lápis de colorir. O Felipe comprou um jogo com mais de 100 lápis coloridos. Acredita?
2: Nossa, 100 lápis?
1: Mais de 100.
2: Gente.
1: Marcelo, é encantador o estojo.
2: Nossa, eu
1: encantador,
2: eu volto. Quando eu estudava, Denise, eu adorava comprar aquele vinho Faber-Castell, mas acho que ele chegava até 36 naquela época, né?
1: Então, hoje em dia, 48, lápis. 78, agora mais de 100
2: Nossa,
1: lápis.
2: Mais de 100 lápis.
1: E
2: que
1: de
2: coisa
1: repente
2: linda.
1: Tem todos assim, os lápis que são pastéis, no tom pastel, o lápis que é um tom mais agressivo, sabe? Como o teu programa aqui Sim. da vitamina C de cobra.
2: É, isso aí é bem tranquilão.
1: E que vocês brigam um montão no ar.
2: Que coisa, né?
1: Que, aliás,
2: né?
1: É o que chama a nossa atenção, né, Lourdes? Vamos vir aqui junto, Lourdes, um
2: Não,
1: dia.
2: Pode vir aqui. trazendo um pão com mortadela, será bem, bem recebido sempre, Denise. Sem nada, não é não bem venha. Recebido, não.
1: Não venha.
2: Nunca, não vai ser, não, tão recebido.
1: Ai, Jesus Maria José.
2: Denise, Aparecida Fulano tá por aqui. Quero ganhar esse pudim, Marcelo. Também chegou aqui a... A gente tem que acelerar, porque é 10h30. A Shirley Rodrigues, Amanda Rodrigues. Bom dia, Marcelo, Denise. Ligadinho na cidade. Quero ganhar... A Luana, ela estava pelo Facebook, também está aqui pela cidade, pelo
1: Claudinho, RC, Adriano, né? Oliveira também, o Claudinho, o Pelegrim, também.
2: A Ivanete conosco. Pacheco aqui também, Denise.
1: Luciana Pasqueta.
2: Opa. Oba. A Fabiana Silva, Luan Gabriel, Raiane Leão e Luna Fabiane. Tem mais aí, Denise?
1: Michele Paulino. Show. Jocil.
2: A Marcia Aragudo está por aqui.
1: Esteira.
2: A Marcia mandou um abraço pra gente, que tá concorrendo já, né?
1: Sim.
2: Também, Dona Isabel Guimarães. Fala, Dona Isabel.
5: Bom dia, Marcelo. Bom dia, Denise. Bom dia, Edivelto. Bom dia, Cris. Bom dia a todos os ouvintes da Rádio
1: Bom
5: Cidade.
1: Bom dia.
5: Denise, põe meu nome no sorteio.
2: Opa.
1: Já a tá Sueli aqui. Corrinto também está nos ouvindo. Claro que sim, o seu nome está aqui conosco. Um beijo grande no coração, a Lourdes Teira, assim, conosco, mandando a todos nós beijos, abraços, aquele carinho, seu Emílio, a Leonildo, João, a você, né, a Bel, hoje, a Bel não entrou em contato hoje, nem a Marlene Búfalo, senti falta, a Rosinha Massolin já entrou em contato conosco. Né? Mas a Bel, não.
2: Sim.
1: Amanhã, casamento da Renata Gama. Ai, que linda, Renata. E acontecendo a Renata e seu lindo marido, né? O Lucas. Ai, que lindo amanhã, hein, Graziella? As coisas estarão acontecendo amanhã. Imagina o coraçãozinho da Renata, 1000 por hora.
2: Beleza, aqui, Denise. Deixa eu soltar o áudio, que senão ele fica bravo, Denise. Eu já soltei um áudio, né? Mas como ele tá limpando a casa dele, é certeza que tá na limpeza doméstica, Denise. Fala, Sim. Lu.
6: Ô, Marcelo, um abraço. Coloca, meu, quero ganhar o pudim. O pudim, Marcelo.
2: Denise.
1: Você já ouviu falar no abraço negro, Marcelo?
2: É. Ainda bem que temos o Niva lá, Denise. O Niva é a salvação do abraço negro.
1: É a salvação do abraço negro, com aquele sorriso lindo, maravilhoso. Amizade querida.
2: Sim.
1: Já e tenho que dizer que a minha mãe ama o Lu. Minha mãe amava o abraço negro.
2: É.
1: Nossa, ela dançava.
2: Mas a gente
1: ele.
2: Gosta mais do Niva, né?
1: Né? Com certeza.
2: Oi, Lazo.
7: Bom dia, Marcelo.
2: Tudo bem,
7: meu amigo? Bom dia, Denise. Bom dia, Cris Suba. Ô, Marcelo, não vai dar pra levar a porta hoje não, que eu vou vernizar ela inteira, viu? Mas dá um jeito, nós leva amanhã.
1: Que caprichoso!
2: É o Lazo, É o tio do Dr. Marcos, né?
1: É
2: irmão do Cid.
1: Com quem sabe, não se brinca. Ele
2: um abraço,
1: realmente é muito
2: Lazo.
1: Caprichoso, né?
2: Eu não vi você, ontem o Lazo foi ajudar também lá na DAI, né? Mas eu não vi o Lazo. Devia estar comendo, certeza, né, Denise? Eles comem demais. Esse é o problema.
8: Bom dia, Marcelo. Bom dia, Denise.
2: Ô, seu Vicente.
8: Bom dia, Cris. Bom dia, Orivelto. Tenho um bom dia para você. Deus abençoe vocês aí. Escreve meu nome aí, Marcelo. Opa. Vicente Ribeiro. Quero participar do pudim.
1: Obrigado.
8: Deus abençoe vocês aí. Tenha um bom fim de semana.
2: Opa,
8: um abraço.
2: Aqui já. Um abração, meu amigo.
1: Olha aí.
9: Denise, coloca o nome das minhas bênçãos também. Nicolas Fernando, Arthur Fernando e Lois Martinelli.
2: Opa.
9: É meus três netos.
2: É a Roseli Perassoli que tá mandando. Já tá aqui.
1: Que legal.
2: Ô, Roseli, eu acabei perdendo o primeiro áudio aqui, minha amiga. Mas já tá todo mundo concorrendo.
1: E as bênçãos, os netos são nossas bênçãos.
2: Com certeza.
1: Né?
2: A Helena Negrete está por aqui. Bom dia, Marcelo, Denise. Feliz, abençoado final de semana. Coloca o nome no sorteio. Então, agora a gente tem um pudim, Denise. E também tem esse livro maravilhoso, né, do Raul Zola, que você pode ganhar e pintar. Olha que coisa bonita, viu?
1: Marcelo, eu mandei um presente para você, uma foto.
2: É.
1: E eu gostaria que, se você puder jogar essa foto lá. Não sei se
2: é uma
1: pode.
2: Foto bonita,
1: é
2: Denise?
1: Uma foto curiosa.
2: Deixa eu ver
1: se
2: aqui.
1: Você puder colocar no ar, nós faremos uma brincadeira. Uma brincadeira.
2: É de mão?
1: 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É isso aí. De quem são essas mãos?
2: Essas mãos?
1: A beleza das mãos. Será que você sabe de quem são essas mãos? A beleza da mão. Aquela mão que te acaricia. Serve para mais alguma coisa, mão? Serve. Para controlar todos os botõezinhos aqui da Cidade FM. Para que você possa segurar o seu celular. Para que mais servem as mãos? Para que você possa realmente andar de mãos dadas com a sua criança, com o seu companheiro, para que você possa acariciar, mas não criticar.
2: Eu posso dar uma dica, Denise?
1: As mãos são muito suadas, muito cansadas, né?
2: Posso dar uma dica?
1: Pode.
2: Eu acho que é do meu amigo Álvaro Lopes.
1: Álvaro Lopes? Essa mão delicada.
2: Eu acho que sim.
1: É, bom...
2: Será?
1: Tem alguém que só tem 9 dedos que eu sei que essa mão não é, ainda bem.
2: O Álvaro vai trabalhar Papai Noel, filho dele. Olha a situação dele, misericórdia.
1: Você será Papai
2: Noel. Vai Papai Noel,
1: Denis. Legal, muito bom.
2: Ai, meu
1: bom.
2: Deus do céu.
1: Muito bom. Que brincadeira legal, né? Mas de quem não. São aquelas mãos?
2: É, vamos, isso aqui dedos. É brincadeira, gente. Agora, dessa mão aqui, Denise...
1: As mãos.
2: Bem feita
1: eu
2: aqui.
1: Eu falo que as mãos, elas são realmente, elas possuem o poder realmente de te acariciar, de te segurar pela mão, de realizar uma cirurgia. Como as mãos são poderosas, não? É Sim. inacreditável. Você pode fazer um tricô, você pode fazer um crochê, você pode... Tantas coisas. Utiliza para natação, utiliza para o judô. Utiliza a mão para mais alguma coisa? Sim, você que é pianista, utiliza para cozinhar. E todas as mãos são importantes. A mão de um borracheiro, aquela mão mais rude, a mão que tem a graxa, a mão que, de repente, mais calejada de trabalhar no dia a dia, aquela mão mais suave. Mas, enfim, todos nós que temos a alegria de conviver com as mãos, o que poderemos fazer? Bater nas crianças com as mãos? Não, né, Marcelo?
2: Não, de jeito nenhum.
1: Né? Educar, carregar, direcionar para um bom caminho e para uma vida diferenciada. Um beijo muito grande para Elizabeth Guimarães, que também está conosco. E o nosso entrevistado de sábado, quem eu disse mesmo? Doutor Antônio.
2: Isso é muito bom, Denise. Assunto importante, né?
1: Muito bacana. No sábado nós falamos com o nosso querido escritor igaraçuense, o Pedro Paulo Lopes Olivato. 18 anos somente, ele escreveu O Último Pecado e também O Véu da Tempestade. Quem está lendo Alice e agora está lendo O Véu da Tempestade, e eu fiquei muito curiosa, porque tempestade é uma coisa tão forte, tão pesada, e um véu, uma coisa leve, sublime, né? Que de repente voa. Nós ficamos pensando sobre isso e a capacidade de escrita, né? Demonstração de talento, determinação, criatividade, valorizando a cidade, valorizando e cada vez mais, né? Antenado, ligado na cultura. Um abraço muito grande a você, viu, Pedro? A sua família, a sua mãe, ao seu pai, que brevemente estará aqui batendo papo conosco. Ele que é professor há 30 anos. Estará comentando um pouquinho sobre o seu trabalho também, brevemente. Um beijo muito grande para você, Gabriel Henrique, meu profissional. Aquele profissional que deixou alguns quilinhos meus de lado sem sentir fome, sem ficar debilitado, porque você realmente encontra as vitaminas necessárias. Marcelo Raul Zola deixando aqui conosco um livro lindo de pintura.
2: Sim, maravilhoso. Para todo mundo que está mandando mensagem, já está entrando num sorteio, tá,
1: Denise? Para as crianças que necessitam daquele chinelinho básico diferenciado, ele tem chinelos lindíssimos Sim. lá no Raul Zola.
2: Com certeza.
1: Além de muitos tênis. 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Porque um grãozinho faz as coisas crescerem e o carinho também faz o amor aumentar. Então é isso aí, né? Quando você vê as mãos, quando você enxerga 10 dedos e nós pensamos o que nós faremos com essas mãos. As mãos que têm o poder de escrever, tocar um violão, tocar um piano, segurar um microfone, de repente, como o Marcelo, ajeitar aqui o meu fone, né? Você sintonizar aqui a Cidade FM, você se direcionar aí no WhatsApp 991-668-753 para solicitar a sua água no disque, lá no disque Água Pura. Então, você que tem toda essa facilidade com as mãos, né? Essas mãos que oram, que sejamos assim, melhores, melhores do que no momento que nós levantamos, mais voltados à paz, né? À gratidão. Ore mais com as suas mãos, porque tem aquela mão que critica, aquela mão que agride, não é, Marcelo?
2: Com certeza.
1: A mão que dá murro, a mão que realmente atira, a mão que esfaqueia, a mão que vem a ceifar uma vida. Né? Não utilize a sua mão para isso. Não utilize a sua cabeça para isso, né? Aquela mão que certamente vai apertar os números do voto. Vamos votar, Marcelo?
2: É, temos mais um dia para votar agora, dia 25, né, Denise? Segundo
1: é dia 25? Turno. Tchan, tchan, tchan, tchan!
2: Mais um dia, né? Para poder estar exercendo a cidadania.
1: E depois, novembro e dezembro, dia 25, Renascimento, Natal, olha lá.
2: Isso aí,
1: gente,
2: Denise.
1: Gente, como esse ano passou.
2: Muito rápido.
1: Alegria de estar aqui na Cidade FM.
2: É,
1: 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Esteja você conosco aqui juntinho. 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Um beijo muito grande pro pessoal do Pé de Grão, para o Disque Água Pura. 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Supermercado Fernandes conosco, Colégio Saber, Raul Zola e a nossa querida veterinária Carol Momesso. A Carol Momesso também juntinho conosco. E as crianças do Colégio Saber receberam presentes? Creio que sim, devem ter feito milhões de coisas diferentes, não?
2: Com certeza, Denise.
1: Certamente.
2: Ah, sim, sim.
1: Leonildo Venâncio, oi, Denise, saudades. Leonildo, um beijo no coração.
2: Aqui, Denise, no meu caminho, a Marilena Silva Bonfim mandou um abraço pra gente.
1: Bacana.
2: Coloca o nome do sorteio. A Valquíria Souza também. Bom dia, Valquíria. Coloca o nome do Antônio Souza, o Christerson Souza, a Natália Souza, a Maria Eloá Souza, a Stephanie Souza, a Bruna Pessoa, Maria Elisa Souza. Um abraço, ótimo final de semana para vocês também. O chega no Cleiton Rovero, ô Cleiton, abraço, viu? Coloca o nome da Flávia, da Isabel, do Ricardo, tá todo mundo já aqui concorrendo, o Henrique também, tá? Um abração. Ah, o Edivaldo Almeida, ô meu amigo, coloca o nome no sorteio, Marcela Denise. A Angelina Medolago, Marcela Denise.
1: Ai, que bacana.
2: Ótimo fim de semana, feliz abençoado dia. Feliz e abençoado feriado Nossa Senhora Aparecida e Dia das Crianças, né? Segunda-feira já está concorrendo. Feliz e abençoado feriado Nossa Senhora Aparecida e Dia das Crianças, né? Segunda-feira

0: concorrendo, viu?
1: Beijo no coração.
0: Certinho.
1: Eu quero fazer um alerta. Eu perguntei para o Marcelo que eu gostaria de fazer um alerta. Quando nós éramos crianças, com certeza nós tínhamos muitas brincadeiras na escola. Não era somente pega-pega, brincar de roda, amarelinha, caracol e tantas coisas gostosas, né? Brincar aquele jogo de lata, de taco. Ah, quantas coisas deliciosas nós curtimos. E as crianças continuam brincando hoje em dia. Muitas escolas prepararam chuvas, né, artificiais para as crianças, brincadeiras na água, muitas coisas. Muitas escolas prepararam brincadeiras diferenciadas. Muitas crianças, a maioria ou todas, foram para a escola uniformizadas, com tênis no pé, com bolsa, e de repente levam uma roupa extra diferenciada para as brincadeiras. Porém, mamãe, preste atenção. Muitas crianças retornam para o seu lar e esquecem, às vezes elas esquecem das roupas, esquecem do tênis, esquecem da meia, né? E se você encontrou um tênis que não é o seu no ônibus escolar, se você encontrou na escola um tênis que uma criança deixou, procure saber de quem é. Sabe? Não fique com aquilo que é do próximo. É uma dica muito bacana, porque eu sei que aconteceu isso. Então, procure devolver para o dono. Aquilo que não é teu, não é teu. É, não é? É isso aí. É como eu querer brigar com o Marcelo, que eu quero vir fazer a vitamina C.
0: Pode vir, tá à vontade.
1: É da crise dele?
0: Não. De todos. Se quiser vir na segunda-feira, Denise, eu fico na terça.
1: E eu tô, de repente, fazendo uma alerta, porque eu acredito que, sim, não tenha sido somente uma criança esquecer um tênis, seja na escola ou seja no ônibus escolar,
0: mamãe,
1: né?
0: É, a mamãe e o papai têm que falar isso sempre, né, Denise?
1: E sempre o pai e a mãe têm que orientar a criança. Filha, hoje é um dia diferente, você coloque, a hora que você retira o tênis, coloca dentro da tua mochila, ou leva esse saquinho à parte, amarra aqui, faça isso, oriente a sua criança. Sabe o que é uma criança? É uma bolinha de sabão, eles são frágeis. Eles são frágeis, eles são inocentes, eles não apresentam a malícia que o adulto apresenta. Então, a criança necessita viver no mundo lúdico enquanto ela for criança. Eu sou dessa opinião. A criança tem que ter um mundo lúdico. Acreditar. Porque enquanto a criança está fazendo sonho, enquanto ela está desenhando, enquanto ela está buscando as suas amigas, os seus amigos, a nossa vida está passando. E é esta criança que você prepara para o mundo de amanhã. Então, fica uma alerta para que você preste bastante atenção, tá? Preste bastante atenção. O teu filho chegou em casa, de repente o tênis não veio, ficou, o All-Star ficou. Vá atrás do ônibus. Se não tiver no ônibus, tem que estar na escola, né? Alguém vai ter que devolver isso. Tem que devolver. Se a criança falar, eu deixei aqui, ficou ali. Quem pegou? Né? Então, sejamos melhores. Sejamos melhores. Tá?
0: Certeza.
1: Porque atrás de um tênis esquecido, uma mala esquecida, uma blusa perdida, muitas crianças podem sofrer consequências pesadas. Né? E é isso que eu não quero que aconteça para a sua criança. E nem quero que aconteça para o teu coração. Sabe por quê? Porque quando nós deitamos, às vezes o nosso coração está mais pesado que o nosso corpo. Porque nós levamos uma coisa muito forte, que, como diz a Lúcia Helena, né, que se chama raiva. E a raiva faz muito mal. A raiva faz mal para a gente, né? Então, trabalhe esse tipo de coisa. Não tente enganar. Não engane. Não vale a pena. Seja lúcido, seja transparente, seja uma bolinha de sabão como uma criança. E leve essa mensagem, né? Leve essa mensagem. Porque muitas crianças estão angustiadas, preocupadas, desesperadas, com medo de dizer que esqueceram alguma coisa. Eu esqueci. Medo, né? Medo da repreensão. Então, seja atenta a isso. Marcelo, eu vou deixar um beijo muito grande para uma grande amiga, que é a Lu, aqui da aquática, da natação.
0: Ô, Lu.
1: Quem é que não gosta da Lu, não?
0: Sim, próximo da gente.
1: E ela fez uns enfeites maravilhosos lá na natação esses dias para as crianças. Lindo, maravilhoso, Lu. Essa semana eu estarei aí com vocês. Bom, já descobri.

0: Lembram de quem é aquela mãozinha linda, maravilhosa?
1: Do Álvaro Lopes, eu acho.
0: Dele. Do Álvaro Lopes? É. De quem você acha que é aquela mãozinha linda, maravilhosa?
1: 10h40, Denise, não faço ideia, viu? É daqui? Tem a dica?
0: É daqui,
1: próximo da gente?
0: Bem próximo da gente. Aquela mãozinha para se defender, né? Estou aqui, me defendo. Um beijo grande no teu coração. Tem música, Marcelo?
1: Vamos de música. Já a gente volta com o sorteio, né? Com os ganhadores de hoje, desse programa. É o primeiro do mês de outubro, Denise?
0: É, Marcelo.
1: Hoje é dia... É o segundo já, né? Nossa Senhora, é verdade. É o segundo, Denise.
0: Que coisa boa.
1: Ah, eu não acredito. Achei que era o primeiro, não. A gente votou dia 4.
0: Marcelo, dia 3 foi o primeiro. Ficou feliz com o resultado das eleições?
1: Ah, Denise. Eu tô aí, né?
0: A gente não ganha nada, né, Marcelo?
1: Se não acordar cedo, não vai mudar. Eu queria aquela vida pra mim. Se um deles falar, viu, você vai ficar agora lá no, na rede, um ventilador jogando. Quando tá calor, o ventilador joga o ar friozinho, quando tá frio, alguém vai, coloca o seu cobertor.
0: E como foi bem votado o Paulo Soares, não?
1: Foi bem votado. Foi mais votado aqui em Igaraçu.
0: Muito querido aqui em Igaraçu.
1: Uma pena não entrar,
0: Denise.
1: Dobrou a
0: votação em Igaraçu, dobrou a votação em Barra Bonita.
1: Uma pena não entrar, né? Porque era um representante próximo da gente.
0: Um grande representante.
1: Né?
0: Como o representante de Bauru também foi muito mal votado, né? Não teve... uma votação expressiva, se Bauru votasse, agora Paulo Soares, a próxima eleição, vai trabalhar muito mais aqui e Barra Bonita para poder ser eleito com um total de voto em Igaraçu e Barra Bonita, né?
1: É
0: a história do santo de casa que não faz milagre, mas você fez aqui, Marcelo.
1: A candidata do vice de Igaraçu de Barra Bonita foi bem votada. Barra Bonita do Joãozinho também, né, Denise?
0: Sim, meu querido
1: Joãozinho. Fizeram bastante votos.
0: O Gabriel tá magoado com ele. Ele não veio no meu programa, não quis nunca vir
1: ele
0: bater o papo
1: aqui,
0: comigo.
1: Ele veio aqui terça-feira.
0: Eu sei que ele veio, por isso que tá magoada. Comigo ele não veio.
1: Só marcar,
0: se eu fosse
1: vem.
0: Política, eu já ficaria de mal do Gabriel.
1: Não, ele vem sim, é só marcar, ele falou que vem. O dia que você precisar, ele vem sim. Aqui em Igaraçu, a Dani foi a primeira no estadual, né?
0: Muito bem votada.
1: Muito bem votada. Então, e o Paulo Soares, o primeiro no federal, né? Com 1.632 votos.
0: Mas com certeza ele é chamado para alguma coisa, né? O Baleia Rossi também foi bem votado, o Caruso também foi bem votado, sim. Que foram indicados pelo prefeito Buffo.
1: Mas interessante, Denise, olha aqui, ó. O Lucas Pavanato nunca esteve em Igaraçu. Menino jovem. É o segundo mais votado aqui em Igaraçu.
0: Dá pra acreditar?
1: Não dá, não
0: teve
1: dá.
0: Teve voto pro Caneta Azul aqui também ou só em Barra Bonita?
1: Não cheguei a correr atrás dessa informação. Pra mim não. E a Eduarda Campopiano.
0: Sim.
1: Essa menina aqui estava sendo bem... Ficou em terceiro lugar, viu? Na votação estadual aqui. Não dá para acreditar, gente.
0: É uma coisa...
1: Agora, a única coisa que a gente quer é que esse pessoal manda recurso para gente.
0: Olha, Marcelo, precisa. Coisa que nem Freud explica. Ainda
1: mas
0: bem
1: foram que bem votados.
0: Freud aqui. Já foi, né? Porque não há quem explique, gente. Não há quem explique.
1: Bom, tudo bem, né?
0: Eu falei tanto em você pensar bastante antes de votar. Pensa bastante. Quem dá recurso para a cidade? Quem ajuda a cidade?
1: Graças
0: já
1: tem
0: alguém
1: dificuldade,
0: que te auxilie.
1: Né?
0: Nós financeiro. Temos uma dificuldade. Quem é a pessoa que está auxiliando, seja na área da saúde, na área da educação? Né? E estou feliz porque o Tarcísio ganhou. Muito feliz. Não sei nem se poderia dizer ou não, mas
1: estou extremamente
0: feliz.
1: O Tarcísio já apontava, né, que ia ganhar no primeiro turno, de fato... Tá
0: fiquei
1: fazendo
0: muito
1: um trabalho.
0: Se
1: quando ganha, Denise, porque tá fazendo um bom trabalho. Ué, é isso aí.
0: Então quero ganhar na audiência aqui. Olha,
1: tá
0: eu quero ter
1: frente.
0: Audiência que tem o Zé Maria aqui à tarde.
1: A Zé Maria é imbatível, né, Denise?
0: Zé Maria não é imbatível, não.
1: É por causa
0: Zé Maria.
1: Da voz dele. A voz é muito bonita.
0: Oh, mas eu quero ter a voz
1: A voz
0: do Zé
1: mais
0: Maria.
1: Linda do interior. Denise, vamos de música já a gente volta?
0: Vamos lá.
1: Vamos já.

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1: E que legal, nós temos aí o Círio de Nazaré em Belém. As coisas estão acontecendo, né? Uma grande fé, uma fé fantástica no Círio de Nazaré. Aliás, o Dr. Márcio, que já esteve conosco aqui do Amaral Carvalho, também, ele é assíduo, realmente crente, ele acredita piamente e certamente está lá em Belém, curtindo essa grande festa, essa procissão toda do Círio de Nazaré. Um beijo muito grande para o pessoal da Martina, que diz que estão todos lá, hein? Em festa, Marcelo, com algodão doce e muito Opa. Mais. 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É isso aí. 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E hoje, levando até você um livro lindo. Quem será essa criança que ganha o livro? E a Carol Momesso, nossa querida veterinária, especialista em raio-x, também ultrassom. Ela é veterinária, então com facilidade consegue visualizar a foto interna do seu animalzinho, né, Carol? Um beijo, obrigada pela confiança, por acreditar, pelo apoio aqui no nosso programa. Um beijo muito grande. 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E também uma grande festa aí na Martina Kids. E nós aqui da cidade também estamos festejando essa criança linda, maravilhosa. É por isso que nós fazemos bolinha de sabão, né? Bolinha de sabão. Porque as crianças são assim, suaves, leves, transparentes, maravilhosas, feito bolinha de sabão. Você adivinhou de quem são essas mãos?
2: Então, de quem são as mãos, Enid?
1: De quem são as mãos que ninguém falou?
2: Oh, meu Deus do céu, eu dei a dica, mas o pessoal não captou a mensagem. Mas difícil, Denise, também, né?
1: É uma
2: também,
1: mãozinha,
2: né?
1: De uma criança de 10 anos. Sim. É a mão da Maria Liz de Doni Reyes Matiasi. Mão da minha neta, né? São as mãozinhas da Maria Liz. Que delícia, ela que desenha tão bem, né? Essas mãozinhas que a gente ama tanto, né, Maria Liz? Ganhou de presente essas unhas lindas da mamãe. E para a vovó, ela pediu muito shampoo e creme para o cabelo. É bem uma criança, né? É criança,
2: é,
1: né,
2: criança,
1: Marcelo?
2: É criança,
1: é.
2: Tem que aproveitar.
1: É o chinelo do tubarão. É assim,
2: ai, que beleza.
1: Criança.
2: Tem que aproveitar.
1: Marcelo,
2: as fases.
1: Adorei estar aqui na cidade. Todos os dias eu adoro. Quem ganhou o pudim? Quem ganhou o livro?
2: Vamos lá. Os ganhadores de hoje, gente, tivemos dois sorteios, né? Era um, depois a nossa amiga professora Janete liberou do Raul Zola mais um sorteio. Quem levou esse belo... É um livro de pintura, hein?
1: Lindo.
2: Com caneta mágica do Raul Zola. É, tudo de bom esse livro aqui, viu, Denise? Para quem não ganhou, é só comprar, não tem, né? Não
1: e
2: tem.
1: É um precinho...
2: Sim, show. Vai lá ver a loja do Raul, que tá maravilhosa. Agora, além de tênis, tem air fryer, né, Denise?
1: Tem
2: jogo
1: Marcelo,
2: de copo.
1: Jogo de copos,
2: tem tudo lá agora.
1: São maravilhosos.
2: Sim.
1: Tapetes. Nossa,
2: tá
1: imperdível.
2: Show a loja do Raul.
1: Tá show a loja
2: Isso
1: do
2: aí.
1: Raul. Pratos.
2: Davi Guilherme Rodrigues é o ganhador do livro. Davi tá aqui então.
1: Olha
2: o nome
1: que
2: dele.
1: Legal. Davi Guilherme Rodrigues Isso. ganhou o livro. E quem será que ganhará a viagem, o passeio com a limusine rosa, hein? Qual será a mamãe?
2: Isso aí agora com o pessoal lá na Martina, né?
1: É, lá na Martina Kids.
2: Temos já ganhador agora do pudim, Denise.
1: Marcelo.
2: Ah, eu tava torcendo, mas não, infelizmente não, para mim. Foi a Leonilda Venâncio, Denise.
1: Que legal, a Leonilda Venâncio e o João Venâncio ganhando esse pudim delicioso.
2: Dá um pedaço.
1: Nossa, coisa boa. Coisa boa.
2: Deus do céu.
1: Meus amigos queridos, Jardim Nova Barriga, Araçu Barra Bonita, você que está nos ouvindo, que você realmente sempre lembre que também foi criança, também foi transparente, leve, liva, solta, nesse ar, do jeitinho que sai a bolinha de sabão, né? E assim uma criança sensível, pura, né? Transparente. Respeite essa criança que existe na sua família, respeite a criança que existe em você, respeite o idoso que também está aí na sua residência, né? Porque um dia também seremos.
2: É.
1: Né? E não é só porque um dia seremos, não. É porque todo ser humano, até uma formiga e qualquer animal, independente do que, merece ter o direito à vida.
2: Sim.
1: Né? Um beijo muito grande para a Helena, filhinha da Márcia, né? Para você, Alice, para todas as crianças desse mundo, para a Maitê.
2: Sim.
1: Para todas as crianças que estão sempre aqui conosco, para você, Otávio, que ainda é uma criança. Beijo no coração.
2: E a gente volta semana que vem, Denise.
1: Amém.
2: Sábado que vem.
1: Antônio,
2: é isso aí,
1: com entrevista. Super profissional.
2: Tchau, gente. Bom final de semana, Denise. Até.
1: Amém. Bom final de semana.
2: Tchau, gente.

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13: 12 horas e...
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3: Olá pessoal, Almanac Musical no ar, por aqui Eduardo Maidana e hoje nós falamos de Love to Love Baby, uma canção da cantora norte-americana Donna Summer lançada em 1975. A canção tornou-se um dos primeiros sucessos da disco music. Em 1975, Summer já havia vivido durante 8 anos na Alemanha, participando de vários espetáculos de teatro musical. Ela também havia lançado um álbum na Europa, intitulado Lady of the Night. No entanto, era completamente desconhecida em seu país natal, os Estados Unidos. A cantora compôs a faixa, mas teve receio de gravá-la porque a letra completa era um tanto explícita, e primeiramente Summer disse que só iria gravar como demo. A canção se tornou um sucesso internacional da música disco. Nos Estados Unidos, tornou-se o primeiro hit top 40 de Donna Summer, passando 2 semanas na posição de número 2 da tabela Billboard Hot 100 em 1976. No Reino Unido, após o lançamento, em janeiro de 76, alcançou a posição número 4 na UK Single Chart, apesar da recusa da gravadora BBC em promovê-la como single. Vamos recordar?

0: Preciso na Summer, aqui no Almanac Musical. Espero que você tenha gostado. Um grande abraço, tchau.
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5: 1 hora e 4 minutos.
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10: Atenção, você que é fã do Aerosmith, a banda anunciou um retorno aos palcos em shows no Hollywood Bowl, nos dias 29 de outubro e 1º de novembro, com participações de Billy Idol, Run-DMC, Heart Slash, entre outros. O show, intitulado California Dream On, Aerosmith and Friends. Lembrando que os músicos se aposentaram dos palcos em 2024.
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16: Sim.

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7: O tenista sérvio Novak Djokovic ficará de fora do top 10 da ATP. Nessa sexta, ele foi eliminado na estreia do Masters 1000 de Xangai. Ele perdeu para o polonês Hubert Hurkacz por 2-7 a 0, parciais 6-4 e 6-3. Essa eliminação fará com que o tenista sérvio perca pelo menos 3 posições. Atualmente, ele é número 8.
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14: 2:05.
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6: Entre os dias 20 e 22 de novembro, o Parque Ibirapuera, em São Paulo, vai sediar o festival Best of Blues and Rock. Vão se apresentar Ed Vedder, Lynn Kamodia, Samuel Rosa, Roger Daltrey, Chris Isaak, Kingfish, entre outros. Os ingressos para os dias 20 e 22 já estão esgotados. Restam apenas ingressos para o sábado, dia 21 de novembro.
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7: Você sabia que o som do sabiá vem da batida veloz de suas asas? Os menores sabiás são os que batem as asas mais rapidamente, chegando até 80 batidas por segundo.
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10: Nessa sexta-feira, a diretoria do Flamengo publicou uma nota para criticar a arbitragem no jogo contra o Santos, que terminou empatado em 2-2. Partida válida pelo Brasileirão. A diretoria do Rubro Negro contesta as decisões do árbitro Daronco e também do árbitro de vídeo, Rodolfo Marques. Os erros de ambos tiveram influência direta no resultado. Lembrando que o Flamengo vencia por 2-0. Quando Jorginho supostamente caiu e encostou com a mão na bola na área. E após 10 minutos, o árbitro decidiu que era pênalti. O segundo gol também foi resultado de um pênalti, que teria sido feito por Luiz Araújo. Ambos os pênaltis foram cobrados por Neymar.
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6: 3 horas e 6 minutos.
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6: A Globo anunciou que, no BBB 2027, teremos um programa vinculado, o Bate-Papo BBB. Ao ser eliminado, o brother será recepcionado pelos apresentadores para receber algumas notícias do mundo e para ser sabatinado sobre as maiores fofocas em que se envolveu no confinamento. E o BBB 27 terá outras novidades, incluindo um ambiente virtual inspirado num programa dentro do Roblox. O reality vai estrear no dia 11 de janeiro.
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10: Olhar a validade das rações, muitas vezes, acaba passando batido. Mas é preciso estar sempre atento aos mínimos detalhes para prevenir qualquer tipo de risco ao seu felino. Para quem não sabe, todos os produtos passam por inúmeros testes antes de chegar ao lar do consumidor. A data marcada pelo fabricante na embalagem deve ser seguida à risca, mesmo sabendo que os prazos de validade são determinados com uma certa margem de segurança, já que, segundo pesquisadores, não é mais possível garantir a qualidade do alimento depois do prazo, mesmo que seja apenas 1 ou 2 dias depois da data.
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0: Depeche Mode, aqui no Almanac Musical, que volta amanhã. Um grande abraço, tchau.
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0: Belezinha, belezinha. Hora certinha, 5 horas e 3 minutos. Que saudades de você, hein, rapaziada, hein? Muito bem, Dona Maria. Como é que vai, Dona Maria? Tudo bem? Como é que vai sua tia? Hã? Alô, seu João. Cadê o trovão, seu João, hein? Lá, lá. Hora certinha, 5 horas e 3 minutos. Estamos começando pela 87.9 Cidade FM. Mais um programa. Graças a Deus, mais um programa Cantinho Sertanejo. Hoje é sábado, sabadão, dia 10 de outubro, ano 2026. Estamos na lua nova, signo predominante é Libra, a estação mais linda do ano, primavera 2026. Faltam 82 dias para terminar o ano. Muito bem, como fazemos sempre, dia 10 de outubro, vamos saber qual é o santo da Igreja Católica para este sábado, dia 10 de outubro. Hoje, dia de São Paulino de York, dia de São Paulino de York, a história dele, era monge, né? Monge beneditino em Roma, quando o Papa São Gregório Magno o mandou como missionário para a Inglaterra. Lá ele evangelizou as regiões de Kent e também de Northúmbria, convertendo para o catolicismo o rei Edwin e fundando também por lá o bispado de York. Por isso, hoje dia de São Paulino de York, o santo de hoje. Ainda hoje, dia 10 de outubro, dia nacional da luta da mulher contra a violência. Aliás, é uma grande sacanagem. E o nosso pedido no começo do programa, mulherada do Brasil, mulherada do meu coração, né? Vocês têm que denunciar as agressões, precisa ter coragem e botar essa cambada de homem que bate em mulher na cadeia, né? É, tem que ter coragem, viu? Pode ligar 181 Violência à Mulher 181 direto, é na Polícia Civil, você tem direito ao anonimato, não precisa se identificar, né? É só ligar 181, tá? Denunciando a violência contra as mulheres, né? Acabar com esse índice que está crescendo do feminicídio. Hoje lá em Minas Gerais é o dia estadual do cozinheiro. Aliás, a comida mineira é maravilhosa, hein? Quando a gente ia lá para Poços de Caldas, né, bicho? Tem um restaurante mineiro lá que é fogão de lenha, né? As comidas ficam em cima do fogão de lenha. Nossa senhora, deu água na boca aqui. Encheu a boca d'água, hein? Muito bem, hoje dia 10 de outubro também é o dia mundial do Lions Club. Um grande abraço a todos os leoninos, né? Dos Lion Club. Pelas curiosidades, lembramos dia 10 de outubro de 1985. Morreu o cineasta Orson Welles, diretor do filme Cidadão Kane, né? Muito bem, entre outros filmes. 1985, morria esse grande cineasta, Orson Welles, diretor do filme Cidadão Kane, né? Muito bem. 1972, a Associação Interamericana de Imprensa condenou no Chile o sistema de censura que era exercido no Brasil pelo regime militar. 10 de outubro, 1972. E também temos aqui 10 de outubro de 1999, faleceu o empresário paulista João Saad, fundador da Rede Bandeirantes de Rádio e Televisão. Então, dia 10 de outubro de 1999, falecia João Saad, o dono da Rede Bandeirantes. A seleção musical e a apresentação desta bagaça, deste programinha de meia pataca, tem meia dúzia de gato pingado que estão ligadinhos ouvindo o nosso programa, né? Então, a seleção é minha. Antônio Carlos Matias, o bonitão da Balacheta. De agora até 7 horas da noite, tem muita música bonita, muita música bacana pra você. A sua participação é muito importante aqui no nosso programa, né?
1: Oh. Boa tarde, Matias. Que é o Wilson Otero. Toca uma música aí pra nós aí, do João Paulo e Daniel. Hoje eu não fui pro meio do mato não, meu amigo. Hoje eu não tá pra cidade mesmo. Tá querendo chover de novo? E uma boa tarde pra você.
0: É, fica quietinho que as cobras te pegam, hein? É, as cobras te pegam, irmão. Olha certinho às 5h06. Bom dia, Maria. Boa tarde, Maria. Boa tarde.
2: Boa tarde, Matias. Boa tarde, Marcelo. Elivelto, professor José Baganha e Cris. E boa tarde a todos os ouvintes que estão ouvindo a Rádio da Cidade. Matias, um bom sábado, um bom serviço. Jesus que abençoa vocês todos aí, viu? Jesus que te proteja, te ilumine, dê saúde, paz, amor, tranquilidade para você e toda a família. Manda um beijão, um abração bem gostoso no fundo do coração da sua mãezinha Beatriz, sua esposa Ângela e toda a família, meu amigo. E manda um abração e um bom sábado para todas as minhas amigas. Fica com Deus, tchau. Tchau, não, a gente todos estão aqui te ouvindo, viu? Agora vou esperar a charada, meu amigo, fica com Deus.
0: Beleza, isso, faz chocolate, Maria, né? Faz chocolate, passa a manteiga no pão e tá tudo certo, né? Fala, José Denor. Fala, meu companheiro, tudo em ordem, tudo belezinha? Com a gente também, Evinha das Neves, lá no Jardim, nossa gente. Como é que vai, Evinha? Boa tarde.
3: Oi, Matias, boa tarde. Tudo bom? Boa tarde, Ângela. Como você está, Ângela? Espero que esteja bem. Matias, estamos te ouvindo, viu? Você sabe que se puder, toca para mim, Amado Batista, viu? Abraço, Matias. Eva das Neves. Boa tarde, Sandra. Boa tarde, Júnior. Boa tarde, Paulão. Abraço da Eva das Neves.
0: Beleza, abração para todo mundo, hein? Isso. Hora certinha, 5h09, a vez agora também, a Sandra Foliene. Oi, Sandrinha.
4: Boa tarde, Matias, e tudo bem com você?
0: Certo, tudo certo.
4: Boa tarde para você, para sua esposa Ângela, para sua mãezinha Dona Beatriz, para minha amiga querida Eva das Neves, te amo, amiga. Teus amigos Júnior Bernardino, Paulo Sérgio, Newton Rossi, a todos os ouvintes e participantes do seu programa Cantinho Sertanejo. Agora aguardando a charada, Matias, abraço.
0: Beleza?
4: Tá na hora, tá na hora.
0: Tá na hora de ouvir o cantinho sertanejo. Matias está aqui. E lari, lari, o cantinho sertanejo já começou. Pam, pararam, pam, pam, pam. Ei, Zazinha. Muito obrigado pela musiquinha, viu? Todo sábado ela manda pra gente, hein? Boa tarde, Matias. Eu, Márcia Alves. A Soberana, que é isso? Junto com o João Marçal, meu irmão Rick. Estamos aqui na chácara, ouvindo esse programinha de meia pataca. Fala, Marcinha Alves. Beleza, Marcinha? Tô sem amendoim, viu, Márcia? Tô sem amendoim aqui, viu? Abração a Márcia, João Marçal, Rick. A todo mundo na audiência, muito obrigado. Também a Luzia.
5: Oi, Matias, boa tarde. A Luzia Ribeiro que está falando. Um ótimo sábado, um ótimo final de semana para você e sua família. Tô na escuta aí. Coloca aí a pergunta. Charadinha, um abração.
0: Beleza? Já né? Manda essa. Karma. Daqui a pouquinho ele manda aí. Boa tarde, Matias. Estamos na audiência. Silvana Gomes. Estamos na audiência do programa, eu e todo o pessoal aqui ligadinho no seu programa. Boa tarde, Matias e Grazi, sonho nosso, José Henrique Dantas. E o velho xarope, Laurindo Lebrande, viu? Estamos todos na audiência aqui da Cidade FM, beleza, beleza.
6: Boa tarde, Matias. Um ótimo programa para todos nós aí, todos os ouvintes e todos os participantes.
0: Beleza, Carlão?
6: Deus que abençoe todos nós e nossos familiares. Um ótimo sábado a todos. Fiquem todos com Deus. Abraço. É o Carlos Nazarinho.
0: Alô, Carlão, grande abraço, Carlão. Beijão, Dona Célia, viu? Todo o pessoal da audiência do programa, muito obrigado a todos aí, viu? Também na audiência, Ivete Menas. Oi, Matias, boa tarde, Matias. Tudo em ordem? Ó, Marcelão já tomou banho, já trocou as cuecas, né? Tudo certo? Tá tudo em ordem aqui, um abraço do pessoal do Jardim Nova Barra ouvindo o seu programa, viu? É o Carlão Vieira, Renata Ximenas, Ivete Ximenas, Marcelão Escudelê, tá todo mundo na audiência aqui, viu? Matias e o Marcelão bateu o pé, entortou a unha pra cima. Tá chorando aqui, Matias. Oh, meu Deus do céu. Muito bem. Então, abraço a Luane Rosseto, né? abraço, Lene Roseta, Maitezinha, também a Delfina de Oliveira, todo mundo na audiência, que coisa bonita, coisa bacana.
4: Matias, e se for possível, toca pra mim, Marília Mendonça, Eu Sei de Cor.
0: Opa, vamos programar já já aqui, só um minutinho aí, né? Também na audiência, Paulinho Soares.
7: Olá, amigão, tudo bem? Bom. Seja bem-vindo nessa tarde maravilhosa, hein? É, todos nós esperamos a semana inteira para os sábados ouvir a sua voz, a sua alegria e sua simpatia.
0: Opa!
7: Toca pra gente aí, ó. Peão todo tatuado, é. Não foi o que pedi não, velho.
0: Opa, que é isso?
7: A Dineia. Abraço.
0: Ei, tô te estranhando, Paulo, hein?
7: Abraço também a todos os nossos amigos aí, tá bom, Matiasi? É, esse que manda mensagem pra gente com todo carinho. E eu também retribuo com um grande abraço. A Luísa Vicente está na audiência.
0: Beleza, tá certo. Ô, Paulinho, tô te estranhando, hein, bicho? Tá pedindo a música Peão Tatuado. Olha, rapaz, esse mundo tá mudando mesmo, hein, rapaz?
8: 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Está no ar, Cantinho Sertanejo.
0: É.

0: coisa linda, coisa linda, música bonita.
1: Rainha Roberta Miranda.
0: Abrindo nosso programa, música bonita. Você ouviu a Roberta Miranda, participação de Marília Mendonça. Esta música é gravada lá em 2017, né? Quase 10 anos. Roberta Miranda, junto com Marília Mendonça, Os Tempos Mudaram. Antes, abrindo das antigas, César Menotti e Fabiano cantando a música Labirinto.
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0: Conferindo, 5 horas e 21 minutos, 5 e 21 na cidade. Não perca a hora, 5 e 21, marque o relógio certinho pra você. E você continua com a gente aqui na cidade.
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0: Ei, meu Deus, hein? Olha, certinha, 5h22. Vamos que vamos até 7 horas com o nosso Cantinho Sertanejo. Agradecendo a Deus pela oportunidade de mais uma vez estar aqui fazendo o que eu amo de paixão, minha paixão aqui, o rádio, né? E a cada um de vocês que nos acompanha, perde um tempinho pra ouvir aqui a bagaça junto com a gente. Nosso muito obrigado, viu? 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Maravilha, maravilha, hora certinha, 5h28. Deixa eu mandar um abraço ao povo e à pova curtindo o programa, hein? Abraço ao Paulinho, meu parceiro lá no Fernandes da Vila. Fala, seu Purguento, né? Abração toda a galera também da usina Raizen. Pessoal da mecanização, portaria, expedição, balança, laboratório de sacarose, né? A turma da torta de filtro, enfermaria, empacotamento, turma do vira-vira, torre de bagaço, torta de filtro e muito mais a vocês aí na Raizen. Nosso grande abraço, bom final de semana. Deixa eu mandar um abração, meu companheiro Pedrão Moraes, hein, Pedrão? Tá lá quietinho, né? Ele gosta do Rio Negro e Solimões, né, Pedrão? É.

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0: Ei, coisa linda, olha aquela moda bonita, hein? Ei, Lala, enquanto fazia meu cafezinho aqui, você ouviu umas modas bonitas aqui no Cantinho Sertanejo. A música é linda, né? Ronaldo Viola e João Carvalho com a música Prisioneiro. Antes teve Simone e Simaria com a música Moreco. Também você curtiu das antigas Sula Miranda, Estrada Afora. E lá no comecinho do bloco teve aí Rio Negro e Solimões cantando lá pro Pedrão Moraes, né? E também pra toda a galera com a música Vida de Cão.
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0: Hora certa, 5h43, não perca a hora. 5h43 na Cidade FM. É? Cafezinho saiu ruim pra caramba, bicho. Né? É. Eu só vou tomar porque fui eu que fiz, né? Então...
2: Pelo amor de Deus!
0: Pra não jogar fora, escutar a besteira do pessoal aqui da rádio, né, bicho? A gente vai...
2: Não é possível,
0: Vamos tomar um café. Tá ruim, mas, né?
2: E tá feio, hein?
0: Mas nós toma, fazer o quê, né,
2: bicho? Pelo amor de Deus!
0: Alô, Érica! Obrigado pela bolacha. Vou pagar já, Érica. Só um minutinho aí, né? Deixa eu tocar música aqui, eu já vou pagar você, Érica, só um minutinho,
2: e
0: né?
2: Tá feio, hein?
0: Vou buscar uma água de creme cracker, né?
2: Mas tá tudo errado.
0: Não, tá gostoso. É cafezinho ruim, bolacha com sar, né? Sargada, creme cracker, mais manteiguinha, né?
2: Sim!
0: É bom demais, bicho, bom demais, hein?
2: Quanta besteira!
0: Vamos lá, hora certinha, 5h42, vamos ao que interessa, porque o resto tem pressa. Vamos lançar o nosso desafio. Eu tô indeciso aqui. Entre três charadinhas, né? Mas vou ficar com essa aqui, tá? É, hoje, charadinha número 37. Vai chegar um monte de resposta errada aqui, mas vamos fazer essa aqui mesmo, né? É, hoje, charadinha número 37. O que é o que é? Quanto mais se divide, mais cresce. O que é o que é? Quanto mais você divide, mais ele cresce. É bacana essa brincadeira aqui, viu? E é verdade, viu? É plena realidade, tá? O que é? Quanto mais se divide, mais cresce, tá? Quanto mais você divide, mais ele cresce por aí afora, né? Tá certinho? Beleza, então vamos lá. Ô, Márcia, passa o endereço pra nós, Márcia, hein? Márcia Alves, né? Passa o endereço pra nós fazer o merchan aqui e ir lá conhecer, né? Tá certo? Muito bem. Pergunta 37, que é o que é? Quanto mais se divide, mais cresce. É a charadinha do dia de hoje. Agora você manda bala, responde pra gente. No zap da cidade 97400-6249. 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Aliás, o Ronaldo está fazendo está fazendo um bico, né? 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Que fala força, aqui o pessoal já pensa outra besteira, pensa coisa besteira. É. 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

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Um abraço lá pro Ronaldo, Andréia, todo o pessoal da audiência do programa. 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Maravilha, maravilha, abração todo o pessoal na audiência do programa. Obrigado, Carlão Lazarim, Cleiton Róvido. Isabel Gar mandou um abraço aí, Matias. Também não é tanto, né, Matias? É, eu gasto um pouquinho só, não é meio salário, Matias. O Vardomiro vai matar nós aqui, Matias. Ô, Vardomiro, é brincadeira, viu? É só uns 20% do salário que ela ganha, né? 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Muito bem, 5h51, vamos com música. Ei, vamos com música bonita. Vamos botar fogo na palheira aqui, né? Teodoro e Sampaio, uísque, fogo no rabo. Meu Jesus do céu, hein? É o nosso cantinho sertanejo, animando o seu tarde de sábado.

0: Beleza, tá então Teodoro Sampaio agitando um pedaço aqui no nosso programa. Muito bem, hora certinha, 6 horas e... Opa, calma, Matias, calma. 5h54, 5 horas e 54 minutos, 6 minutinhos faltam para 6 da tarde. Muita gente chegando agora, saiu do trabalho, já chegou na residência, ligou o rádio e estão nos acompanhando. Muito obrigado ao pessoal que está pedindo aqui. Matias, está acontecendo, prazer, né? Prazer você estar na Cidade FM, 87.9, é a Cidade FM com você até 7 horas. Este é o Cantinho Sertanejo. Prazer, boa tarde. Eu sou Antônio Carlos Matias, este é o Cantinho Sertanejo. Charada, né? Matias, está acontecendo, né? Charada, hoje é pergunta para você no Cantinho Sertanejo. Charadinha número 37. O que é o que é? Quanto mais se divide, quanto mais você divide, mais cresce. O que é o que é? Quanto mais você divide, né, mais cresce. É a pergunta 37 do programa de hoje. Mais uma vez, ó. O que é o que é? Quanto mais se divide, mais cresce. Pergunta 37 no nosso Cantinho Sertanejo.
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0: Beleza, muito bem, muito bem. Tá aí dois clássicos, né, da moda sertaneja. Zezé de Camargo e Luciano com a música É o Amor, né, o amor. E antes também, João Paulo e Daniel com a música Eu Me Amarrei. Dois grandes clássicos da música sertaneja para você dentro do nosso Cantinho Sertanejo.
1: Hora certa.
0: Conferindo 6:02. Não perca a hora 6:02, né? Sim. Vamos cantar os parabéns aí pro pessoal.
2: Pelo amor de Deus!
0: Cantar o parabéns, cara. Calma, calma.
2: Ai, mas quanta besteira!
0: Pessoal que faz aniversário hoje, dia 10,
2: mas,
0: né?
2: Não aguento.
0: É, antigamente dia 10 era dia do pagamento, né? É. Lembra-se da usina da Barra, né? Pagamento, dia 10. Todo mundo, dia 10 eu vou receber, eu pago você.
3: Vamos lá, então.
0: Muito bem, muito bem.
4: Opa!
0: Hoje, muito bem, 10 de outubro, então vamos aí parabenizando a rapaziada, pessoal que faz aniversário hoje, 10 de outubro, quem fez ontem, dia 9, quem fez na semana que acabou, né, que está acabando, e você que fará aniversário a partir de amanhã, dia 11, e na próxima semana que está entrando aí, né? Então um grande abraço a todos, parabéns, muita saúde, muitas felicidades. Claro, lembrando, próxima segunda-feira, dia 12, né? 12, feriado nacional. Nós lembramos, é dia de Nossa Senhora Aparecida, que ela proteja o nosso Brasil, né? Dê sabedoria para as pessoas. E também, coincidentemente, dia 12 de outubro é o dia das crianças, né? Então a gente quer mandar um beijo carinhoso para todos vocês, cambada. É, cambada, eu, Matias, todo mundo, vocês, cambada, com mais de 30, 40, 50, 60, 70 anos, né? E somos eternas crianças aos olhos de Deus, né? Então, é, a todas vocês, crianças, é, os nossos parabéns aí pelo Dia das Crianças, que é na segunda-feira, dia 12. Beleza? Então vamos lá. Parabéns para você, parabéns, Happy Birthday, para toda a galera que faz aniversário hoje, fez ou estará fazendo. Saúde!
1: Saúde!

0: Beleza, beleza. Parabéns, muita saúde e muitas felicidades para você que faz aniversário, fez ou estará fazendo aniversário. Os nossos mais sinceros parabéns para todo mundo.
1: Oi, meu amor, tudo
0: claro
1: bem?
0: Claro que se você convidar a gente vai, né? Porque...
2: Não vai não. É... Ele não vai não.
3: Vem a besta
2: é tua mãe.
0: Para com isso, fica brigando. Aniversário, felicidade, muita saúde e toda a galera. Tá mandando aqui recado, minha amiga Isabel Gabi dizendo, né? Bernardo Cecílio vai fazer aniversário dia 14. Dia 14 é próxima quarta-feira, né? Próxima quarta-feira, dia 14 de outubro, Bernardo Cecílio estará fazendo aí 7 aninhos, vai completar 7 aninhos. Então, os nossos parabéns aí de forma do Tom e Jerry, né? É, Tom e Jerry vão cantar aqui para o Bernardo Cecílio, dia 14, faz 7 aninhos. Parabéns, Bernardo!

0: Beleza, parabéns Bernardo Cecílio, toda a galera aí, dá um beijão nele aí, ô Isabel, viu? Aqui é boa tarde, Matiasi, né? Meu netinho aí faz aniversário, dia 14, o Bernardo Cecílio, 7 aninhos. Então dá um beijão nele por mim aí, pela dona Ângela também, viu? Muita saúde e felicidade aí para o garotão Bernardo Cecílio. Parabéns, parabéns, muita saúde e muitas felicidades. E no próximo dia 18, né? Não amanhã, domingo, dia 11, mas... né? No outro domingo, né? Não amanhã, outro domingo.
1: Comunicando, né? Matiasi.
0: Dia 18 de outubro, quem faz aniversário, minha amiga Luzia Ribeiro. Muito bem, hein, Luzia? Parabéns antecipadamente, muita saúde e muitas felicidades. Que Deus abençoe, viu? Que você continue aguentando nós, as nossas brincadeiras, nossas palhaçadas aqui, porque... o nosso programa é cheio de bagunça, né,
2: meu? Ai, bofe, para de sussurrar no meu ouvido.
0: Se não tiver bagunça nesse programa, não adianta fazer o quê?
2: Corre, pega a sapatilha. A aula de dança vai começar, vamos.
0: Vamos, vamos. Então, próximo domingo, dia 18, aniversário da Luzia Ribeiro. Tem tempo ainda. Vamos fazer uma grande festa para você semana que vem, viu, Luzia? Deus te abençoe, muita saúde, muitas felicidades. Obrigado aí por...
3: vamos lá, então.
0: Orivelto.
3: Vamos lá, então.
0: Orivelto, vai se catar, Orivelto. Deixa eu fazer meu programa aqui.
3: Vamos lá, então.
0: Eu não encho o saco nem seu de ninguém aqui na rádio. Fica na sua, Orivelto.
3: Vamos lá, então.
0: Fica na sua.
2: Ai, bofe, para de sussurrar no meu ouvido.
0: Pensa num cara chato, bicho, né? Muito bem. Então, parabéns para toda a galera que fez, está fazendo ou estará fazendo aniversário. Muita saúde e muitas felicidades. Vamos que vamos. Hora certinha, 6:06. 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Muito bem, 6:09, nós estamos em outubro, hein? Outubro rosa, dedicado às mulheres, né? Aliás, parabéns a todas as mulheres, todas as mulheres que nos acompanham. As mulheres são mais prevenidas, né? As mulheres, aliás, tem uma estatística, eu sou um cara que gosta de falar estatísticas, né? De falar o que eu vejo e falar o que eu estudo, o que eu acabo assimilando pelas informações, pelos sites de informações. Existe uma estatística e ela é verdadeira, viu? Ela é verdadeira. Por que morrem mais homens do que mulheres, né? Porque as mulheres são mais... não são todas, hein? Tem umas mulheradas relaxadas pra caçamba aí, viu? Tem umas mulheres aí que eu vou falar pra você, viu? Pelo amor de Deus, hein? Né? Mas fazer o quê, né? Infelizmente os bons pagam pelos maus. É uma grande estatística onde as mulheres morrem mais homens do que mulheres. Por quê? Porque as mulheres vão lá... faz o ginecológico, faz o Papa Nicolau. Muitas mulheres apalpam, é isso que fala? Apalpam o próprio seio, né? para ver se é algum carocinho. Se aparecer um carocinho, elas correm para o médico fazer ali uns exames, né? Para ver se não tem câncer de mama, né? Um câncer que é um dos cânceres que ataca muitas mulheres, principalmente são as mamas, né? É, então as mulheres, quando vai se tomar um banho, passar um creme e tal, aproveita e dá uma apalpada, uma apertadinha no seio, caso encontrar um negocinho ali, um carocinho que não tinha e apareceu do nada, corre para o médico, né? As mulheres são precavidas, são prevenidas, por isso que morrem mais homens. Por quê? Porque os homens são relaxados, né? Nós homens, só corremos atrás de médicos quando está com a, como dizia meu pai, né? Com a água batendo na bunda, né? É isso? Me perdoa a expressão, mas é a verdade, né? Então, quando a água bate no traseiro, a gente corre nos médicos. Ah, eu tô com dor aqui, né? Tá quase tarde, quase que não dá tempo de reverter a situação. Porque o homem só vai quando tá com fortes dores, né? Então, agora em outubro, é o Outubro Rosa, dedicado às mulheres que têm uma prevenção bacana, que fazem os seus exames preventivos, né? Corre atrás de fazer os exames periódicos anualmente, né? Já o homem não, o homem é relaxado. Então, agora em novembro, acontece o famoso Novembro Azul. Novembro Azul dedicado aos homens. Então, você que é companheiro, você que é homem, também como eu sou, Matiase, né? Vamos aí para essa ignorância. Esse negócio de toque, cara, faz parte, né? Faz parte. Quem faz endoscopia, colonoscopia, né? Cara, os caras viram nós e viram nos avesso, velho. Você toma um trem lá, toma anestesia. Você dorme, se quiser cortar um dedo, cortar uma mão, cortar a perna, você não sente nada, né? Então, para com essa ignorância de, eu não vou fazer esse exame porque é constrangedor, né? Constrangedor você ficar lá no Amaral Carvalho lá, vítima de um câncer, né? Então, corra atrás o quanto é possível, faça seus exames, viu? Preventivos. Claro que existe a possibilidade, através do sangue, fazer o PSA, famoso PSA, né? Mas nada substitui o toque, né? O médico urologista, para ele ver ali a gravidade, como é que está a pressão da sua próstata, né? A próstata, traduzindo, a próstata, ela dificulta o homem fazer as necessidades, né? Tanto o número 1 quanto o número 2. Então, quando vai fazendo xixi, demora 2 horas fazer um xixizinho, né? Isso é próstata inchada. Aí tem que correr atrás, tem que tomar remédio, tem que mudar a alimentação. Por exemplo, Paulinho Soares já fez a exame de próstata, já marcou o retorno agora para Novembro Azul, né? Vai ter a campanha agora da próstata. E o Paulinho Soares já... O Júnior Bernardino também, viu? Os homens que são corajosos já falaram, Matiase, eu tô junto, hein? Pode contar comigo que eu tô junto aí. Nós vamos lá fazer o exame, vou fazer uma caravana, né, Paulinho? Vou fazer uma caravana aí. Vai toda a almarada aqui que ouve para cá o programa do Matiase. Vamos pegar uns ônibus aqui, fazer uma caravana. Vai todo mundo lá no doutor fazer
3: Olha que legal. Você fez uma lembrança muito boa, hein? Aos aniversariantes do mês de outubro. Eu sou um deles, tá bom, Matiase?
0: Convida aí, hein,
3: separa um cantinho aí, você, o Marcelo, o Zé Maria também, a Cris também. Para a gente aguardar, né? Juntar os nossos presentes. Pois eu estarei aniversariando no dia 15, dia dos professores. Ô, Glória. Pode guardar aí que o Paulo vai buscar, tá bom?
0: Eu achei que era outra coisa. Achei que você ia falar, vai, Matiase, pode organizar a caravana, vai eu, né? Vai o Paulo Soares, vai também o Júnior Bernardino, vai o Marcelo Escudelete, né? Quem mais que vai? Tadeu Monge, né? Vamos fazer uma galera, uns homens aí, vamos fazer um ajuda o outro, né? Isso, tem medo de ir sozinho? Né? Vai acompanhado, né? Dá força pra vocês e vocês dão força pra nós, né? Tá certo? Então vamos combinar, vai o Rafael Brunelli. Vamos levar seu Adão Soares também, né, Paulinho? Vamos lá todo mundo fazer exame de pro. Marcelo Marinello, o Zé Maria Bernardo, o Nivelto. Vai todo mundo fazer o exame, né? Isso, Novembro Azul tá chegando, é o mês dos homens. Como agora, outubro, é o mês das mulheres, né? Tá certinho? Tamo combinado? O Júnior já colocou, Matiase, eu não vou nem a pau juvenal. É o louco, Júnior. Acabou de ser ignorante, rapaz. Tem que ir lá fazer o exame, né? Só não pode começar a mandar flor pro médico, é sacanagem, né? Né? Gostar da coisa, começar a mandar mensagem de love pro médico, né? Mandar flores para o médico, aí já complicou o negócio, hein? Hã? Cuidado aí, rapaziada, cuidado, hein? Muito bem. Paulinho Soares, o que aconteceu, Paulinho? Vou parar de falar besteira aqui, tá bom? Calma, calma. 6 horas 14 minutos, perdi até o fio da meada aqui, ó. Pessoal, ainda tem essa, né? Preconceito é a melhor prevenção, Matias, do que sofrer no amanhã. É prevenção, prevenção, né? É dar trabalho para os outros, né? Vão fazer os exames. A Ivete Mendes falou, Matias, se o Marcelão não quiser, né? Amarra os pés e as mãos, bota uma mordaça na boca. Aí você passa aqui, Matias, vai o Marcelo Scudelete, vai o Carlão Vieira, faz uma caravana da Almarada, né? Nós vamos todo mundo lá fazer, um dá força pro outro, né? É que nem os mosqueteiros, né? É um por todos e todos por um. Vai lá fazer o exame de próstata em novembro, se Deus quiser. Marcelo Marinello. Matias, você está falando muito desse negócio de próstata. Tá com vontade de voltar no médico? Tô com vontade, já marquei. Tá marcado para novembro. Tem que fazer, bicho. Fazer o quê? Tem que fazer essas coisas, né? É. Hora certinha, 6h16. Quanta besteira, não? Quanta besteira. Vamos lá, 6h16, mas tô brincando aqui, mas o negócio é sério, né? Tem muitos artistas, um deles que ficou na história chama-se Pedro de Lara. Lembra do famoso Pedro de Lara, jurado do Silvio Santos? Que era aquele lírios, né? Aquelas flores. Ele deixou bem claro numa reportagem, inclusive do Décio Pitinini, né? Que era redator das revistas. Ele deixou bem claro um dia, falou, olha, eu morro, mas não faço o exame. O que aconteceu? Morreu de próstata, né? Morreu de exame de câncer de próstata, né? É, fazer o quê? Para com isso, rapaz. É. Hora certinha, 6h17. Este bloco aqui, né? Antes de ir para o breakout, né? São dois clássicos da moda sertaneja, moda de viola, né? Primeiro tem João Paulo e Daniel com a música Olhos Claros. Essa música é linda. E depois, na mesma pegada aqui, primeiro tem João Paulo e Daniel, Olhos Claros. Depois tem Kristen Ralph, Olhos no Mesmo Olhar, né? Ai, música linda, hein? João Paulo e Daniel pra você. Vamos lá.

coisa linda, música bonita pra você. Christian Ralph, Olhos de Luar. Antes, João Paulo e Daniel com a música Olhos Claros. A hora certinha, 6 horas 27 minutos. Intervalo, preciso ir na casinha, tomar uma água, né? E volto já já.

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8: Todas as raças, sem exceção, precisam de uma rotina de atividades físicas. Algumas mais agitadas, outras mais equilibradas. Portanto, faz com que eles se mexam, independentemente da maneira. Seja com brincadeiras ou com boas caminhadas diárias. Isso ajuda a diminuir o risco de problemas de saúde entre eles e a obesidade e o câncer.
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1: Vamos pra viagem. Que horas são?
2: Hora certa, 5 horas e... Opa, 6 horas, 6 horas e 33 minutos, 6:33 na Cidade FM, hein?
3: Ô, morcegão.
2: Ô, lá, tô olhando aqui. Eu esqueci os óculos hoje, né? Tô meio caolho aqui, né?
4: Na comunicação de Matiasi.
2: Tô olhando uma coisa, vendo outra aqui, rapaz. Tá difícil o negócio aqui. Ô, Jesus do céu, tem que trazer os óculos, Matiasi.
5: Eita, fuminho bom.
2: Ô, hora certinha, 6:34. Confira as 18 horas 34 minutos, hein? E você junto com a gente na 87.9. Lembrando você logo mais, daqui a pouquinho, 7 horas, tem a Santa Missa. Transmissão bacana, bonita, que nós realizamos todo sábado através da ONG, né? Pra quem não sabe, a ONG Sempre Viva é o que detém a mantedora aqui da nossa emissora, a 87.9. É a nossa ONG Sempre Viva, Movimento Ecológico Ambiental e de Igaraçu Tietê, através da frequência 87.9, leva Santa Missa até os lares, até os locais de trabalho, todo sábado, às 19 horas, hein? Muito bem, logo mais também tem a Santa Missa, né? E amanhã, 10 da manhã, eu tô de volta, né? Nosso Domingo Alegre amanhã, 10 horas da manhã, das 10 até meio-dia, com muita alegria, muita música bacana, músicas loucas, diferentes, né? E a brincadeira amanhã do nosso cantor e cantora misteriosos, hein? Amanhã também, domingão, 7 horas da noite, tem Elivelto Medri, o moço bonito aqui da rádio, né? 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Chinela havaiana, um de cada cor, né? 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Ei, ninguém vê, né, bicho? Ninguém tá vendo ele, então... Ele vem de qualquer jeito relaxado, né? Então amanhã às 7 horas tem Livelto Medi com Cidade Retrô. Aqui na Cidade FM, todo domingo, das 19 até as 20 da noite, 22, né? 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Muito bem, vamos em frente com o nosso programa Casa de Carne Santa Gertrudes, até 7 horas da noite, com muitas novidades para você. 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Muito bem, 6:37. Nessa moda, meu amigo Wilson Sotero, né? É, Wilson Sotero, a Márcia no CDHU, né? Também a Sidona. Alô, seu Luiz, né? Tô na audiência do programa, muito obrigado. Joana Barbosa. Alô, véia. Alô, véia, eu te amo, véia. Ô,

0: está com o Cantinho Sertanejo com o Matiasi.
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0: essa história de cachorro, de gato é verdadeira, né? A gente tem alguns cães, alguns animais de estimação que quando partem, né? A gente sente muita falta, né? São companheiros da gente. Deus já criou aí esses animais, cachorros, gatos, para fazer parte da nossa família, né? Eu mesmo tenho vários cachorros, a Milu, né? É uma poodle que nós tínhamos aqui em Igaraçu. Depois é a Prenda, né? A Prenda também era a cachorrinha poodle, que era da minha filha Mariane, pequenina, também do Matheus. Depois acabou ficando com a gente, morreu com a gente. Teve aí a Caca, né? Caco. Teve um monte de animais que fazem parte da nossa vida. Tá, então, Leôncio e Leonel. Música bonita, Leôncio e Leonel. Triste, mas é uma história bacana, né? Depois que morreu Pitoco, nunca teve outro igual. Então, Leôncio e Leonel, a música Pitoco. E das antigas, também nós curtimos aí a música do Dudu Kidalvan, a música Espinheira, para você aqui no Cantinho Sertanejo.
1: Hora certa!
0: Muito bem, hora certinha, 6 horas e 44 minutos. Fala a verdade, hein?
1: Sim!
0: Tem umas modas bonitas que nós toca no programa aqui. Rapaz, faz tempo que eu não ouço essa música, Matias, hein?
1: Oh.
0: É, e nego, tem uns caras, tem uns parceiros que falam que meu programa é uma porcaria, né, bicho?
2: Seu Mané!
0: Não é? Matias, seu programa é ruim, é uma porcaria.
2: Seu Mané!
0: Mas eu tô na parada aqui há 44 anos, tem gente que sai, volta, vem, vai, para, volta, né? Some, desaparece, né?
1: Sim!
0: Não é mesmo? Eu tô aqui, velho, né? De quando eu comecei em 82, pouquíssimos tempos e parados, né? Mas, graças a Deus, tem uma história para contar, né? É uma profissão que escolhi para minha vida. Não é uma profissão muito bem remunerada, né? Infelizmente, aqui no nosso interior. Mas a gente faz o que ama, faz o que gosta, porque é isso que a gente escolheu aqui desde pequenininho para estar, né? Comecei no rádio com 16 anos.
1: Sim.
0: Já tô com 60, bicho, hein? Ave Maria do céu, hein?
1: Oh.
0: Vamos lá então, até 7 horas, seu cantinho. Hora certa, 6 horas 46 minutos. 6h46. Vamos que vamos. Já falei aqui, né? 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

0: Opa!
1: Beijo!
0: Beijo, coisa linda do teu, né? Princesinha Maitê chegou tarde, mas chegou, né? Isso. Muito bem, 6h50. Tocar uma música bonita, oferecer minha mãe, Dona Beatriz Torino Matiasi, minha querida mamãe, Dona Beatriz, tá sempre ligadinha aqui ouvindo o filhote, né? Minha fã número um, né? Tá sempre na audiência do programa. Então, um abração, minha mãe, Dona Beatriz, hein? Aí, daqui a pouquinho, vamos passar a régua, terminar nosso programinha já já. Só um minuto aí, tá?

Belezinha, belezinha, hora certinha, 6 horas e 53 minutos. Aí nós batamos saudade. Música bonita, hein? Lourenço Lourival, A Casa da Vovó. Fala a verdade, gostoso, hein? Você que tem vó e vô, né? Biso, bisa ainda. Aproveite, aproveite aí os vovôs, as vovós, né? Os biso, as bisa. Porque não são eternos, né? Um dia não vão mais estar aqui. E aí fica a saudade, né? É, poderia, né? Poderia. É um talvez, né? Mas aí não tem mais possibilidade. Então aproveite quando tem, né? Quando perder, né? Dizia meu pai, a gente só dá valor quando perde, né? Então aproveite, A Casa da Vovó, Lourenço e Lourival. Hora certinha, 6 horas e 54 minutos, 6h54. Vamos lá, tô com a nossa brincadeira. Hoje nós fizemos a pergunta número 37. O que é o que é? Quanto mais se divide, mais cresce, né? Quanto mais você divide com alguém, mais vai crescer, né? Então a resposta é o conhecimento. Quanto mais você divide conhecimento com outra pessoa, mais você tem conhecimento, você adquire mais experiência, mais sabedoria, né? Salomão, na Bíblia Sagrada, ele não pedia heranças, não pedia dinheiro, não pedia valores, posses, joias, carros, zero.

0: quilômetro, né? É, Salomão, segundo a Bíblia, pedia para Deus sabedoria, porque quem tem sabedoria adquire, consegue adquirir as outras coisas, não é? Então, resposta de hoje, que é o que é, quanto mais se divide, mais cresce. Resposta, o conhecimento. Tivemos 88 nomes, é? 88 nomes que estão habilitados a ganhar prêmios do programa. Vamos lá, dona minha amiga Eva das Neves mandou aqui o número 71, né? Vamos lá em cima buscar o número 71. Não sei o que a Evinha falou aqui, deixa eu ver, né? Falou meio corrido, não entendi, né?
1: Mandei os três. Se ele achar ruim, obrigada, amiga. Deus abençoe.
0: Tá tudo certo, né? Tudo certo. Calma, calma. Número 71, Evinha das Neves. Vamos procurar aqui o 71. Vamos ver quem que leva uma pizza. Pizza. É o João Marcos, olha aí, ó, né? Faz tempo que não participa com a gente, ganhou aqui. João Marcos, né? Turma lá do Ari dos Santos, Josefa de Jesus, Maria Gomes. O 71 é você, né? João Marcos ganhou uma pizza, pizza. Lá da Padaria Barão, da Rua 9 de Julho, né? Então, lá, Padaria Barão, 9 de Julho. O João Marcos ganhou uma pizza, pizza. Muito bem, vamos lá. Número 23, né? Quem é você? Não está cadastrado aqui. Deixa eu ver quem que é você. É, calma, calma, Matiase. É, Célia, né? Célia, final telefônico 8235. A Célia mandou aqui o número 23. Vamos ver quem que é o número 23. 23 vai ganhar aqui uma Marmitex média da Nilzete Rotisserie. 23 é a Nenga Batista. Nenga Batista é da turma da Maísa Gomes, né? Então a Nenga Batista ganhou Marmitex média da Nilzete Rotisserie. Depois tem aqui número 11, né? Número 11, vamos lá, número 11, quem que é número 11? Número 11, número 11, número 11, 12 não, número 11, né? Quase, quase que dá o número 11. Número 11 é Victoria Calçone Lourenço. Victoria Calçone Lourenço ganhou 10 pãezinhos da padaria do Pitão Corintiano. Muito bem. Número 88, é o último, né? 88, Sandrinha Foliene mandou... 88, último número de hoje, número 88, calma aí, deixa eu procurar aqui, onde está 88, hein? 88, 87, 88, é o Jacó da Silva, 88, Jacó da Silva, ganhando aí um lanche do Mr. Dog, né? Mr. Dog. Vamos lá agora, número 3, Luane Rosseto, mandou o número 3, número 3, vamos lá, número 3. Calma que eu tenho que procurar aqui. Calminha, tô voltando as folhas. Número 3, Laurindo de Brandi. Número 3, Laurindo de Brandi ganhando 1 quilo de linguiça da Casa de Carnes Santa Gertrudes. Né? Então lá pro Laurindo de Brandi. Número 3, 1 quilo de linguiça artesanal da Casa de Carnes Santa Gertrudes. Marcelo Escudelete mandou 56. 56, 56 é a Bernardo Cecílio. Olha aí, ó, né? Aniversário próximo dia 14, 7 aninhos, número 56, ganhando aí 1 quilo de linguiça do Mercado Recanto, da Grace Lazarinha, aqui pertinho da Rádio Cidade, 56, Bernardo Cecílio. Número 64, quem que é número 64? Nosso último de hoje, vamos lá, número 64, para terminar a brincadeira de hoje, número 64, papapá. Calma aí, deixa o Matias encontrar, 64, 64, 64. Piriri, piriri, 64. Gabriele Camargo. 64, Gabriele Camargo. Ganhando aí um lanche também do Mr. Dog. Deixa eu mandar um abração aqui, dona Vanilda Camargo, né? Tá sempre ouvindo o Matiase. É, a filha dela trabalha no J Serve Bem, né? Me encontrou esses dias atrás. Falou, Matiase, manda alô pra minha mãe. Tá sempre ouvindo o seu programa. Não perde seu programa aos sábados e aos domingos. Então, um beijão pra senhora, com todo o respeito, dona Vanilda de Camargo. Muito obrigado, viu? Pelo carinho de vocês, eu não sou nada sem vocês, né? Se não tiver vocês ouvindo, não tem por que eu estar aqui, não é? Então, muito obrigado a todos. Ó, repetindo rapidinho, os ganhadores de hoje, Bernardo Cecílio, número 56, 1 quilo de linguiça do Mercado Recanto. A Nenga Batista, 23, Marmitex Média Nilzete Rotisserie. João Marcos, número 71, ganhou uma pizza da padaria Barão, Rua 9 de Julho. Laurindo de Brandi, 1 quilo de linguiça, Casa de Carne, Santa Gertrudes. Vitória Calçone Lourenço, ganhando 10 pãezinhos do Pitão Corintiano aqui em Garaçu, né? Quem mais? Quem mais? Jacó José da Silva, número 88, ganhou o lanche do Mr. Dog. Número 64, Gabriela Camargo, ganhou também o lanche do Mr. Dog, né? Lembrando a todos, não venham na segunda-feira, porque é feriado também, né? Dia 12, venham a partir de terça, viu? Terça, quarta, quinta, sexta e sábado, tem gente na rádio, entrega os brindes para vocês e com eles vocês vão buscar os prêmios que ganharam aqui no meu programa. Gente amiga, muito obrigado, beijo no coração a todos, um ótimo sábado, um bom final de semana. Amanhã, 10 da manhã, estou de volta, hein? Quem chegar primeiro, espera o outro, tá? 10 horas estamos aqui, né? O nosso Domingo Alegre, viu? Beijão a todos, bom final de semana, até amanhã. Tchau, tchau, obrigado.

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0: Em nome do Pai, do Filho e do Espírito Santo.
1: Amém.
0: Que a graça de nosso Senhor Jesus Cristo, o amor do Pai e a comunhão do Espírito Santo estejam convosco.
1: Bendito seja Deus que nos reuniu no amor de Cristo.
0: Hoje no Evangelho, Jesus vai nos contar uma parábola de um casamento. E sempre quando nós encontramos uma parábola sobre o casamento, a bodas de Caná, enfim, todas as vezes que se fala de casamento, é uma alegoria, uma metáfora da aliança que Deus insistentemente quer fazer com cada um de nós. Aliança de amor, por isso casamento, aliança. Vamos nesse momento nos colocar na presença do Senhor, que é o Deus da vida, Deus do amor, para pedir a Deus que nos perdoe por todas as vezes que nós, pelos nossos pecados, quebramos a aliança de amor que Deus insistentemente quer estabelecer conosco. Peçamos a Ele perdão.

0: Deus Pai, rico em misericórdia, tenha compaixão de nós, perdoe os nossos pecados e nos conduza à vida eterna.
1: Amém.
0: Na alegria de ser acolhido no amor de Deus nosso Pai, através do seu perdão, entoemos a Ele o nosso hino de gratidão.

0: Oremos. Vamos pôr no coração de nosso Deus as intenções que trazemos em nossos corações. E juntamente com a intenção particular de cada um de vocês, hoje queremos rezar por Caetana Maria da Cruz, que celebramos 7 dias de sua partida para a casa do Pai. Nós vos pedimos, Senhor, que vossa graça nos preceda e acompanhe e nos torne atentos para perseverar na prática do bem. Por nosso Senhor Jesus Cristo, vosso Filho, que é Deus, e convosco vive e reina na unidade do Espírito Santo, por todos os séculos dos séculos.
1: Amém. Liturgia da Palavra. Reunidos na casa de Deus, ouçamos com profunda atenção a sua palavra.
2: Leitura do livro do profeta Isaías. O Senhor dos Exércitos dará neste monte, para todos os povos, um banquete de ricas iguarias, regado com vinho puro, servido de pratos deliciosos e dos mais finos vinhos. Ele removerá neste monte a ponte da cadeia que ligava todos os povos, a teia em que tinha envolvido todas as nações. O Senhor Deus eliminará para sempre a morte e enxugará as lágrimas de todas as faces e acabará com a desonra do seu povo em toda a terra. O Senhor o disse. Naquele dia se dirá: este é o nosso Deus. Esperamos nele até que nos salvou. Este é o Senhor. Nele temos confiado. Vamos alegrar-nos e exultar por nos ter salvo. E a mão do Senhor repousará sobre este monte. Palavra do Senhor.
1: Graças a Deus.

0: Leitura da carta de São Paulo aos Filipenses. Irmãos, sei viver na miséria e sei viver na abundância. Eu aprendi o segredo de viver em toda e qualquer situação, estando farto ou passando fome, tendo de sobra ou sofrendo necessidade. Tudo posso naquele que me dá força. No entanto, fizestes bem em compartilhar as minhas dificuldades. O meu Deus proverá esplendidamente com sua riqueza a todas as vossas necessidades em Cristo Jesus. Ao nosso Deus e Pai, a glória pelos séculos dos séculos. Amém. Palavra do Senhor.
1: Graças a Deus. Em pé, aclamemos o Santo Evangelho cantando.

0: O Senhor esteja convosco.
1: Ele está no meio de nós.
0: Proclamação do Evangelho de Jesus Cristo segundo Mateus.
1: Glória a vós, Senhor.
0: Naquele tempo, Jesus voltou a falar em parábolas aos sumos sacerdotes e aos anciãos do povo, dizendo: O reino dos céus é como a história do rei que preparou a festa de casamento do seu filho e mandou os seus empregados para chamar os convidados para a festa, mas estes não quiseram ir. O rei mandou em outros empregados, dizendo: Dizei aos convidados, já preparei o banquete, os bois e os animais cevados já foram abatidos e tudo está pronto, vinde para a festa. Mas os convidados não deram a menor atenção. Um foi para o seu campo, outro para os seus negócios, outros agarraram os empregados, bateram neles e os mataram. O rei ficou indignado e mandou suas tropas para matar aqueles assassinos e incendiar a cidade deles. Em seguida, o rei disse aos empregados: A festa de casamento está pronta, mas os convidados não foram dignos dela. Portanto, ide até as encruzilhadas dos caminhos e convidai para a festa todos os que encontrardes. Então os empregados saíram pelos caminhos e reuniram todos os que encontraram, maus e bons. E a sala da festa ficou cheia de convidados. Quando o rei entrou para ver os convidados, observou aí um homem que não estava usando o traje de festa e perguntou-lhe: Amigo, como entraste aqui sem o traje de festa? Mas o homem nada respondeu. Então o rei disse aos que serviam: Amarrai os pés e as mãos deste homem e jogai-o fora na escuridão. Aí haverá choro e ranger de dentes, porque muitos são chamados e poucos são escolhidos. Palavra da salvação.
1: Glória a vós, Senhor.
0: Que as palavras do Santo Evangelho perdoem os nossos pecados.
1: Assim seja.
0: Caríssimos irmãos, caríssimas irmãs, na primeira leitura tirada do profeta Isaías, Isaías fala de um tempo messiânico, onde Deus, no monte, vai preparar um banquete de ricas iguarias. Vocês imaginam o povo na época do profeta Isaías, e até mesmo na época de Jesus, o povo judeu, estavam acostumados a ter apenas uma refeição por dia. Então, o sonho de todos eles era um banquete de ricas iguarias. E esse banquete, esse tipo de banquete, quem dava era os reis da época, os imperadores, quando ganhavam batalhas, quando dominavam outros povos. Com os despojos de guerra, eles faziam festas, banquetes, para comemorar o grande feito, matando as pessoas mais pobres, o povo que foi dominado. Portanto, para os pobres não tinha um banquete. Isaías fala de Jesus, da época messiânica, e cita exatamente o banquete. No reino de Deus, o banquete será para todos. E nesse banquete sentarão todos, sem exceção de um só. Não tal como era o costume, de somente aqueles que venciam sentavam para banquetear e celebrava a desgraça de outros povos. O reino de Deus, na era messiânica, todos irão se fartar-se dos bens que Deus traz a todos e não haverá inimigos. Portanto, o sonho do profeta Isaías é exatamente o reinado de Deus, onde todos os filhos e filhas de Deus sentarão em torno do banquete junto com o Pai. Segunda leitura, é o último final de semana que nós vamos meditar na segunda leitura, a carta de São Paulo aos cristãos de Filipo, a carta aos filipenses. E vocês se recordam há quatro domingos atrás, quando nós começamos a meditar na segunda leitura, a carta aos Filipenses, que Paulo estava em Éfeso, já de idade avançada, preso, estava na prisão, e quando os filipenses, né, a comunidade de Filipo, soube da prisão de Paulo, eles fizeram, por assim dizer, uma cesta básica e mandaram dos seus membros levar até Paulo. E Paulo fica comovido com a generosidade dos cristãos de Filipo. E por isso, na carta de hoje, nessa comoção diante da acolhida ou da presteza da comunidade de Filipo, Paulo diz que toda a sua vida ele foi, por assim dizer, acostumado tanto à riqueza, à abundância, quanto à necessidade, à carência. Que para ele não tinha problema ter pouco ou ter muito. E por que que Paulo nos fala isso? Porque o seguimento de Jesus nos leva a nos desprender daquelas coisas que não são essenciais na nossa vida. O que nos alimenta, o pouco que temos já nos basta. Mas Paulo fica comovido com a atitude da comunidade de Filipo, que vai ao encontro da necessidade dos seus irmãos para ajudar nas suas necessidades, nas suas dificuldades. E Paulo diz no final dessa carta que Deus, que é o Pai generoso, o Pai que tudo providencia, não deixará de recompensar aqueles que vão satisfazer ou vão nas necessidades daqueles que pregam o Evangelho para tentar, de alguma forma, aliviar os sofrimentos daqueles que falam em nome de Deus nosso Pai. No Evangelho, portanto, na primeira leitura, se fala de um banquete vindouro. Na segunda leitura, Paulo fica comovido diante do banquete que a comunidade prepara para ele. E no Evangelho, Jesus nos conta a parábola da festa do casamento. E Jesus continua a falar, faz 3 domingos que Jesus conta a parábola aos sumos sacerdotes, aos anciãos do povo, ou seja, às lideranças religiosas da época. Portanto, Jesus está falando a todos nós religiosos, que frequentamos o templo do Senhor, que frequentamos a liturgia, os sacramentos. Jesus está contando para nós também essas parábolas. Vamos entender em primeiro lugar a parábola. O rei representa Deus Pai. Todos os filhos de Deus Pai, Deus chama para estabelecer aliança, por isso a festa do casamento. Os primeiros que Deus chama é exatamente o povo judeu, o povo de Israel, que Deus o elegeu como seu povo escolhido. Para isso manda os seus empregados, ou seja, os profetas, para ir convidá-los para a festa do casamento. Mas os convidados, aqueles a quem Deus destina a aliança do seu amor, estão ocupados com suas necessidades, com seus afazeres. Uns vai para o campo, outros vai comprar bois, outros bateram e mataram os profetas, ou seja, não quiseram fazer aliança com Deus nosso Senhor. A recusa, a aliança de amor com Deus nosso Senhor, tem um nome: interesse próprio. Então, em nome do seu Deus, que é um interesse próprio, recusa a aliança de amor de Deus nosso Senhor. Aí tem um dado que não tem nada a ver com o rei, quando na parábola Jesus diz que o rei mandou tropas destruir as cidades deles. Na verdade, Deus de nosso Senhor Jesus Cristo não castiga ninguém. A única coisa que Deus, o Pai de nosso Senhor Jesus Cristo faz é salvar a todos, é convidar a todos para a aliança de amor. Na parábola, quando Jesus faz essa referência, Jesus está se referindo às tropas estrangeiras dos assírios e dos babilônicos que invadiram a velha Palestina e destruíram as cidades daqueles que se diziam ser eleitos de Deus exatamente porque recusaram esta aliança de amor com Deus nosso Pai. Por fim, diante da recusa daqueles que foram escolhidos para esta aliança, Deus envia todos os seus empregados para irem às, na tradução dito, às encruzilhadas do caminho. Na verdade, o texto original em grego significa: vai lá onde que acaba a rua da cidade, começa as picadas no meio da mata, vai lá naquelas picadas e chamam todos para participar da aliança de amor de Deus nosso Pai. E os pobres, aqueles que não eram escolhidos como o povo judeu, ouviram e responderam ao chamado, ao convite de Deus nosso Pai. Deus sai, segundo a parábola, que representa o próprio Deus. O rei sai entre os convidados, quando a sala já estava cheia, e viu alguém que não estava com o traje das núpcias, da festa. E o rei se dirige a ele e pergunta por que que ele não está usando o traje da festa. Ele simplesmente não responde. E termina a parábola dizendo que o rei mandou jogá-lo para fora, onde haverá choro e ranger de dentes. Porque muitos são chamados e poucos escolhidos. Em primeiro lugar, qual que é o traje mais bonito aos olhos de Deus? Qual é o traje para participarmos da festa, ou seja, da aliança de amor de Deus nosso Pai? O traje se chama caridade. Esse é o traje mais bonito aos olhos de Deus nosso Pai. Mas para que nós possamos praticar a caridade, nós devemos, e só através disso que nós praticamos a caridade, nós devemos nos converter ao Evangelho de Cristo nosso Senhor. Ou em outras palavras, é pela conversão que nós adentramos o reino de Deus. E só entra no reino de Deus aquele que tem o coração cheio de amor, cheio de caridade. Caso contrário, nós ficaremos de fora. E choro e ranger de dentes nada mais significa do que, diante, no final da nossa vida, diante das inúmeras ofertas de amor de Deus nosso Pai para cada um de nós, que nós descobrimos, ou seja, que é revelado para nós a nossa recusa, nós vamos perceber a falência da nossa existência. E muitos são chamados, ou seja, Deus chama a todos, mas poucos são escolhidos. Não é Deus que escolhe, é nós que escolhemos entrar no reino de Deus ou ficar de fora do reino de Deus. É nós que escolhemos o traje que vamos usar na bodas, ou seja, na aliança, no casamento entre Deus Pai e todos os seus filhos. Se nós escolhermos o traje da caridade, nós participaremos dessa festa, do banquete messiânico que falou Isaías na primeira leitura. Se nós não escolhermos o traje bonito da caridade, nós mesmos nos excluiremos do banquete de amor de Deus Pai. Por uma razão muito simples: nós só podemos participar da festa de amor se formos revestidos de amor. Um exemplo bastante prático: digamos que somos convidados a uma festa granfina, uma festa que nós não conhecemos nenhuma pessoa, pessoas totalmente diferentes de nós, totalmente com outros costumes. Nós não nos sentiremos bem nesta festa. Vamos saindo à francesa desta festa, porque não sentimos bem, não é ambiente para nós. A mesma coisa vale para a festa de Deus. Se nós não tivermos amor no nosso coração, como que nós poderemos conviver com Deus que é amor? Que Deus nos abençoe, nos ajude e nos dê a sua graça de amar, para que nós possamos sempre escolher a veste mais bonita, que é a veste da caridade, para participarmos do banquete messiânico da festa do Reino de Deus. Amém.
1: Amém.
0: Creio em Deus Pai Todo-Poderoso, Criador do céu e da terra, e em Jesus Cristo, seu único Filho, nosso Senhor, que foi concebido pelo poder do Espírito Santo, nasceu da Virgem Maria, padeceu sob Pôncio Pilatos, foi crucificado, morto e sepultado,
1: desceu à mansão dos mortos, ressuscitou ao terceiro dia, subiu aos céus e está assentada à direita de Deus Pai Todo-Poderoso, de onde há de vir a julgar os vivos e os mortos. Creio no Espírito Santo, na Santa Igreja Católica, na comunhão dos santos, na remissão dos pecados, na ressurreição da carne, na vida eterna. Amém.
0: Com toda a confiança, dirijamo-nos ao Pai, certos de que Ele ouvirá o clamor da sua Igreja. Ouvi, Senhor, o vosso povo.
2: Para que a Igreja, sacramento de Cristo, seja sempre a casa aberta a todos, reunindo todos os povos da terra para a celebração do banquete do amor, rezemos.
0: Ouvi, Senhor, o vosso povo.
2: Pela comunidade humana, para que encontre na solidariedade, na unidade e no diálogo aberto e acolhedor a resposta para a superação dos conflitos, rezemos.
0: Ouvi, Senhor, o vosso povo.
2: Para que os cristãos, perseguidos por causa do Evangelho, sustentados pela força do Espírito, perseverem no testemunho fiel ao amor de Deus por toda a humanidade, rezemos.
0: Ouvi, Senhor, o vosso povo.
2: Por esta nossa comunidade, para que seja capaz de acolher na alegria os irmãos e irmãs pobres, famintos, sedentos e desamparados e humilhados, rezemos.
0: Ouvi, Senhor, o vosso povo.
2: Rezemos pelo sétimo dia de falecimento de Caetana Maria da Cruz, para que o Senhor console o coração de todos os familiares e conceda o descanso eterno, rezemos.
0: Senhor, escutai a nossa prece. Acolhei, ó Deus bendito, as preces do vosso povo, que confia em vossas promessas e espera o que lhes prometeis, por Cristo nosso Senhor.
1: Amém.

0: Ai, irmãos e irmãs, para que essa nossa oferenda do pão e do vinho seja aceita por Deus Pai Todo-Poderoso e Amoroso.
1: Receba, ó Senhor, por Tuas mãos este sacrifício para a glória do Seu nome, para o nosso bem e de toda a Sua Santa Igreja.
0: Acolhei, Senhor, as preces dos fiéis com a oblação do sacrifício, para que possamos, por esse serviço da nossa piedosa devoção, alcançar a glória do céu, por Cristo nosso Senhor.
1: Amém.
0: O Senhor esteja convosco.
1: Ele está no meio de nós.
0: Corações ao alto.
1: O nosso coração está em Deus.
0: Demos graças ao Senhor nosso Deus.
1: É nosso dever e nossa salvação.
0: Na verdade, é digno e justo, é nosso dever e salvação dar-vos graças sempre em todo lugar, Senhor, Pai Santo, Deus Eterno e Todo-Poderoso, por Cristo, Senhor nosso. Nascendo, Ele renovou a antiga condição humana. Sofrendo a paixão, apagou nossos pecados. Ressurgindo dos mortos, concedeu-nos a vida eterna. Subindo a vós, ó Pai, abriu-nos as portas do céu. Por isso, com a multidão dos anjos, santos e santas, entoamos o hino da vossa glória, dizendo a uma só voz:
1: Santo, Santo, Santo, Senhor Deus do Universo, o céu e a terra proclamam a vossa glória. Hosana nas alturas, bendito que vem em nome do Senhor, hosana nas alturas.
0: Na verdade, ó Pai, vós sois santo e fonte de toda a santidade. Santificai, pois, esses dons, derramando sobre eles o vosso Espírito Santo, a fim de que se tornem para nós o corpo e o sangue de nosso Senhor Jesus Cristo.
1: Enviai o vosso Espírito Santo.
0: Estando para ser entregue, abraçando livremente a paixão, Jesus tomou o pão, pronunciou a bênção de ação de graças, partiu e o deu a seus discípulos e discípulas, dizendo: Tomai todos e comei, isto é o meu corpo que será entregue por vós. Do mesmo modo, ao fim da ceia, Jesus tomou o cálice em suas mãos e, dando graças novamente, o entregou a seus discípulos e discípulas, dizendo: Tomai todos e bebei, este é o cálice do meu sangue, o sangue da nova e eterna aliança, que será derramado por vós e por todos para a remissão dos pecados. Fazei isto em memória de mim. Mistério da fé.
1: Anunciamos, Senhor, a vossa morte e proclamamos a vossa ressurreição. Vinde, Senhor Jesus.
0: Celebrando, pois, o memorial da morte e ressurreição do vosso Filho, nós vos oferecemos, ó Pai, o pão da vida e o cálice da salvação, e vos agradecemos porque nos tornastes dignos de estar aqui na vossa presença e vos servir.
1: Aceitai, ó Senhor, a nossa oferta.
0: Suplicantes vos pedimos, ó Pai, que participando do corpo e sangue de Cristo, sejamos unidos pelo Espírito Santo num só corpo.
1: O Espírito nos una num só corpo.
0: Lembrai-vos, ó Pai, da vossa Igreja que se faz presente pelo mundo inteiro, e aqui convocada no dia em que Cristo venceu a morte e nos fez participantes de sua vida imortal. Que ela cresça na caridade em comunhão com o Papa Leão, com o nosso Bispo Maurício, os bispos do mundo inteiro, os presbíteros, os diáconos e todos os ministros do vosso povo.
1: Lembrai-vos, ó Pai, da vossa Igreja.
0: Lembrai-vos, ó Pai, da vossa filha Caetana Maria da Cruz, que chamastes deste mundo a vossa presença, tendo sido sepultada com Cristo em sua morte no batismo, participe igualmente da sua ressurreição. Lembrai-vos também, ó Pai, na vossa misericórdia, dos nossos irmãos e irmãs que adormeceram na esperança da ressurreição e de todos os que partiram desta vida. acolhei-o junto a vós, na luz da vossa face.
1: Concedei-lhes, ó Senhor, a luz eterna.
0: Enfim, nós vos pedimos, ó Pai, tende piedade de todos nós, e dai-nos participar da vida eterna com a Virgem Maria, Mãe de Deus e Nossa Mãe, com São José, Esposo de Maria, com os santos apóstolos, gloriosos mártires, São Joaquim e São Benedito, e todos os santos e santas que neste mundo viveram na vossa amizade, a fim de vos louvarmos e glorificarmos por Jesus Cristo, vosso Filho. Por Cristo, com Cristo e em Cristo, a vós, Deus Pai Todo-Poderoso, na unidade do Espírito Santo, toda honra e toda glória, por todos os séculos dos séculos.
1: Amém.
0: Guiados pelo Espírito de Jesus, iluminados por seu divino ensinamento, ousamos dizer, Pai nosso,
1: que estais nos céus, santificado seja o vosso nome, venha a nós o vosso reino, seja feita a vossa vontade, assim na terra como no céu. O pão nosso de cada dia nos dai hoje, perdoai as nossas ofensas, assim como nós perdoamos a quem nos tem ofendido, e não vos deixeis cair em tentação, mas livrai-nos do mal.
0: Livrai-nos de todos os males, ó Pai, dai-nos hoje a vossa paz. Ajudados pela vossa misericórdia, sejamos sempre livres do pecado e protegidos de todos os perigos, enquanto aguardamos a feliz esperança e a vinda do nosso Salvador Jesus Cristo.
1: Vosso é o reino, o poder e a glória para sempre.
0: Senhor Jesus Cristo, disseste aos vossos apóstolos, eu vos deixo a paz, eu vos dou a minha paz. Não leis os nossos pecados, mas a fé que anima a vossa igreja. Dai-lhe, segundo o vosso desejo, a paz e a unidade, vós que sois Deus, com o Pai e o Espírito Santo.
1: Amém.
0: A paz do Senhor esteja sempre convosco.
1: O amor de Cristo nos uniu.

0: Os ricos empobrecem e passam fome, mas nada falta aos que procuram o Senhor de coração sincero. Eis o Cordeiro de Deus, eis aquele que tira o pecado do mundo.
1: Senhor, eu não sou digna de que entreis em minha morada, mas dizei uma palavra e serei salva.
0: Que o corpo e o sangue de Cristo nos guarde para a vida eterna.
1: Amém.

0: Oremos. Deus Todo-Poderoso, nós vos pedimos humildemente, assim como nos alimentais com o sacramento do corpo e sangue de Cristo, fazei-nos participar da natureza divina. Por Cristo nosso Senhor.
1: Amém.
0: Vamos pedir a proteção de Nossa Senhora, Mãe de Jesus e a nossa Mãe, que ela interceda por cada um de nós, para que sempre possamos usar a veste da caridade, a veste do banquete do Senhor. A vossa proteção recorremos, Santa Mãe de Deus. Não desprezeis as nossas súplicas em nossas necessidades, mas livrai-nos sempre de todos os perigos, ó Virgem gloriosa e bendita. Ave Maria, cheia de graça, o Senhor é convosco. Bendita sois vós entre as mulheres, e bendito é o fruto do vosso ventre, Jesus. Santa Maria, Mãe de Deus, rogai por nós, pecadores, agora e na hora de nossa morte. Amém. Roga por nós, Santa Mãe de Deus,
1: para que sejamos dignos das promessas de Cristo. Amém.
0: Sentados um minuto para os avisos paroquiais. Amanhã, dia 11/10, às 8 horas da manhã, será celebrada lá na vila o terceiro dia do tríduo em louvor à Nossa Mãe Maria Santíssima, Nossa Senhora Aparecida. E na segunda-feira, dia 12, dia de Nossa Senhora Aparecida, missa lá na capela Nossa Senhora Aparecida, às 9 horas da manhã, logo em seguida carreata, e à noite, às 19 horas, missa solene aqui na matriz. Então, segunda-feira, dia de Nossa Senhora Aparecida, nossa padroeira, dois horários de missa, às 9 horas, na capela Nossa Senhora Aparecida, lá na vila. Em seguida, carreata até aqui na matriz, e a outra missa, às 19 horas, aqui na matriz. Segunda-feira, dia da padroeira do Brasil, às 12 horas, aqui na matriz, a Legião de Maria convida a todos para rezar o terço em louvor a Nossa Senhora Aparecida. E a festa de Nossa Senhora Aparecida vai ser nos dias 17 e 18, nos próximos finais de semana, a partir das 18h30 horas. Haverá o show de prêmios, além de vários tipos de comida, que vamos ter comida de boteco, a cartela no valor de R$10 para o show de prêmios, a primeira cinquina, R$300, segunda cinquina, R$200, cartela cheia, R$1.000. Todos estão convidados para participar da festa de Nossa Aparecida no dia 17 e 18 de outubro. Também nós estamos organizando uma peregrinação para a Aparecida do Norte para visitar a casa de Nossa Mãe, Nossa Senhora Aparecida. Sairá no dia 15 de maio de 2027, num sábado, e retornará no domingo. E o valor da passagem é R$200, podendo ser parcelado. Então, quem tiver interesse, reservar o lugar na secretaria paroquial. Vamos pedir a bênção do Senhor. O Senhor esteja convosco.
1: Ele

0: está no meio de nós.
1: Derramai, Senhor, a graça da vossa paterna bondade sobre o povo que vos suplica, para que pela vossa constante ação obtenha de vós, seu Criador e Redentor, a plenitude da salvação. Por Cristo nosso Senhor.
0: Amém.
1: O Senhor esteja convosco.
0: Ele está no meio de nós.
1: Desça sobre cada um de vós, suas famílias, os seus lares, a bênção de Deus que é rico em misericórdia. Pai, Filho e Espírito Santo.
0: Amém.
1: Glorificai a Deus com vossas vidas. Deem testemunho de que vocês participaram da Sagrada Liturgia, ouviram e meditaram a palavra do Senhor e comungaram o corpo do Senhor. Ide em paz, o Senhor vos acompanhe.
0: Graças a Deus.
1: Uma boa noite de sábado, um bom final de semana, uma semana abençoada, e que Cristo esteja sempre dentro do vosso coração, para que vocês possam sempre usar as vestes da caridade. Amém. Amém.

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13: 20 horas e 2 minutos.
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11: Você sabia que as lágrimas, responsáveis pela lavagem e lubrificação dos olhos, só começam a ser produzidas a partir dos 2 meses de idade? Antes disso, o bebê realmente chora a seco. Nesses primeiros 60 dias de vida, o que protege os olhinhos do bebê é o fato de ele passar a maior parte do tempo dormindo.
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1: Deixe seu pet mais socializado. Cada cão tem uma personalidade diferente e, por isso, precisam aprender a ser sociais. Desde pequeno, procure fazer com que ele tenha relacionamento tanto com as pessoas quanto com outros animais, evitando que se torne mais agressivo ou mais tímido. Se não cuidar desde pequeno, você terá um pet com comportamento difícil na idade adulta.
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